0: Elas Brabas, para matar a saudade, relembrar e fazer uma bela de uma trilha sonora na noite deste domingão aqui no Radiorama, nossa viagem ao passado, o Expresso Cultura, levando até você a saudade, as emoções, os momentos especiais com essa bela dessa trilha sonora. Agora são 9:09. Legião Urbana, a saideira para fechar a edição deste domingo, o Teatro dos Vampiros, Catedral, Dona do Meu Coração, Marisa Monte, a sua e ainda Cazuza faz parte do meu show.
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2: Hora certa.
0: 99.
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4: Hora 105. Tô bom demais. 105.
0: Legal, como dança. Tá na hora. Depois aí, então, do Radiorama, a gente fazendo a nossa tradicional viagem, estamos de volta. E a partir de agora, com mais uma edição até a meia-noite, deste domingão aqui do

0: Diz aí.
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0: E não para mesmo, então estamos juntos. Bora lá de noturno a partir de agora.

0: Simone Regis!
1: Obrigado, Manu!
0: Samanu!
1: Tchau, gente! Obrigada!

Noturno 105,9 aqui na Cultura, integrando a Zona Sul e conectada contigo, Jota Quest, Morrer de Amor. Manu Batidão com a Simone Mendes, daqui pra frente, Panda, Eu Te Seguro, até a meia-noite no Noturno com a força de Vavagás e Água Mineral.

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0: Esse é o Noturno 105,9 aqui da programação da Cultura. Até a meia-noite por aqui com a melhor trilha na night aí do Domingão. Pra você que está no trabalho, está em casa, está nos ouvindo, esteja onde você estiver. Obrigado aí pela sua parceria, sua audiência, principalmente por todo esse carinho aqui junto com a gente na 105,9, a Cultura, integrando a Zona Sul e conectada contigo. Ao vivo, para fechar a primeira sequência do Noturno, Grupo Revelação, Grades do Coração. Também o Apaixonado Conexão e a Lady Gaga na versão reggae de Always Remember Us This Way. Primeira sequência por aqui, até a meia-noite, só as melhores. E como a nossa audiência costuma dizer, só as bravas, para fazer aqui uma bela de uma trilha sonora para você no domingo, certo? Bora lá! Se quiser participar, mandar aquele alô, aquele boa noite também, você que está no seu trabalho, na sua casa, no seu carro, só não manda mensagem dirigindo, viu? Zap zap 991-64-7867. Tem informação antes da gente liberar aqui a próxima sequência de intervalo e música? Referência na formação de profissionais na área da saúde, a Faculdade de Enfermagem da Universidade Federal de Pelotas celebra 50 anos. A trajetória da graduação, suas conquistas e a consolidação no cenário nacional serão comemoradas com um evento especial nesta segunda-feira, dia 24, amanhã, portanto, data em que o curso foi aprovado no Conselho Universitário lá no ano de 1976. O evento será realizado no Auditório Hélio Paulo Zonta, Auditório da Reitoria, Campus Anglo, na Rua Gomes Carneiro, número 1, no quarto andar, das 8h30 da manhã até as 4 horas da tarde. Tá aí, meio século, hein? Meio século. Faculdade de Enfermagem da UFPEL, completando então 50 anos e a gente parabenizando e registrando também aqui na nossa programação, na programação da Cultura.
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0: 23 para as 10.
2: Previsão do tempo.
3: Previsão do tempo.
4: A segunda-feira será de céu encoberto por nuvens e de baixa temperatura nas primeiras horas do dia. Os ventos serão fracos e a umidade relativa do ar terá média de 65%. A mínima será de 1 grau em Rio Grande e Pelotas. Durante o dia, a temperatura sobe gradualmente, chegando aos 13 graus em toda a região. Com informações do Instituto Nacional de Meteorologia, a IMET.
2: Previsão do tempo.
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0: Já de volta. E trazendo para você mais uma sequência de músicas, informação, também interatividade. Para quem tá aqui junto comigo já através do WhatsApp da Cultura, segura as pontas por aí. Já já vou te mandar aquele alô e aquele abraço especial na noite deste domingão, 23 de agosto de 2026. Rapaz, agosto tá voando. E voando bem alto. E por falar em bem alto, Charlie Brown Jr. chegando por aqui para iniciar a próxima.

com um balanço exagerado, vai. 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

0: 谢。
1: Esse é o Michel Teló e o sertanejinho do Teló, com toda a forma de amor do Lulu Santos e também exagerado do Cazuza. Charlie Brown Jr., Pontes Indestrutíveis, aqui no Noturno 105,9 da Cultura Zona Sul, 13 minutos agora, faltando para as 10 horas da noite. Uma ótima noite para você.

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3: Sonsaço do YouTube, nos vocais aí do Chris Martin, do Coldplay, fechando por aqui a primeira parte, o primeiro tempo desta noite de domingo do nosso Noturno 105,9. Chris Martin, We For Without You. Vini Drummond, Saudade Matada, teve também por aqui o Ricardinho, passou por aqui o Ricardinho, Uma Chance, Michel Teló, Toda Forma de Amor, Exagerado, e ainda Charlie Brown Jr. com Pontes Indestrutíveis. Mais uma sequência aqui na nossa programação que faz uma breve pausa para o intervalo e já a gente volta.
4: Hora certa.
3: 10 em ponto.
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3: De volta. Noturno 105,9, tá aí, rolou o recado do nosso intervalo e a gente tá de volta por aqui, trazendo mais uma sequência, trazendo mais músicas, mais interatividade e também, é claro, informação aqui na noite deste domingo. E aí, como é que você tá? Tudo certo? Tranquilo? Conseguiu aproveitar, dar aquela descansada no domingão? Ou tava no trabalho também? Ou está no trabalho, hein? Vamos em frente! Começa mais uma semana e que essa semana que está por vir traga muita positividade, muita coisa boa, muita luz pra você, viu? Força na peruca e vamos em frente. Tá chegando aí mais uma semana, aliás, a última semana do mês de agosto, certinho? 23 de agosto, neste domingão. Temos mais 7 dias pela frente aí, praticamente é isso aí. Fechando o mês de agosto, então bora lá, não vamos perder tempo. 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Olha essa informação aqui, ó. A comitiva responsável pelo translado da Chama Crioula 2026 tem previsão de concluir o retorno a Rio Grande nesta quarta-feira, dia 27. Então, na próxima quarta-feira, dia 27, após participar da programação de geração e distribuição da Centelha da Chama Crioula, o grupo deixou Rio Grande no dia 13 de agosto com destino a Rio Pardo, onde participou nos dias 14 e 15 do acendimento da Chama Crioula lá nessa localidade. E após a cerimônia, as centelhas foram distribuídas a comitivas tradicionalistas que iniciaram o retorno aos seus municípios. Então a Chama Crioula 2026, na próxima quarta-feira, dia 27, estará de volta à cidade do Rio Grande. Bora de música para começar a próxima sequência. Tem Barões da Pisadinha.
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0: Simone Mendes.
1: Esqueça tudo, pagode de qualidade.
0: Que coisa linda, hein?
2: 10 horas e 17 minutos. Tá aí, Menos é Mais com a Simone Mendes, Pedro Pecado, Tiaguinho Me Balançou, Viviane Batidão, Olha Bem Pra Mim, Os Barões da Pisadinha, nessa sequência com Meia Noite aqui no Noturno.
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0: Mais uma sequência aqui no Noturno com Alok e Anitta, fechando esse bloco. Antes, Fresno, música do Paralamas, do sucesso Lanterna dos Afogados. Ana Castela, Barulho da Caminhoneta. Grupo Menos é Mais com a Simone Mendes. P de Paulo Ricardo. Ah, não, desculpa. É P do Pecado. Nada a ver, me enganei, viu? Não leva mal. Tiaguinho, Me Balançou, Viviane Batidão, Olha Bem Pra Mim, ainda os Barões da Pisadinha, com Meia Noite. Até fiquei com vergonha agora, uma brincadeirinha, tá? Coisa de quinta série. Beleza, fechou por aqui, aqui no Noturno. Vamos fazer um intervalo, fazer uma breve parada por aqui. Tá boa a trilha sonora? O que você tá achando? Tá legal? Então, manda um alô aí, 991-647-867. Manda aquele alô aqui pelo nosso WhatsApp, vai!
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0: Agora são 10h30.
2: Previsão do tempo.
3: Previsão do tempo.
4: A segunda-feira será de céu encoberto por nuvens e de baixa temperatura nas primeiras horas do dia. Os ventos serão fracos e a umidade relativa do ar terá média de 65%. A mínima será de 1 grau em Rio Grande e Pelotas. Durante o dia, a temperatura sobe gradualmente, chegando aos 13 graus em toda a região. Com informações do Instituto Nacional de Meteorologia, a IMET.
2: Previsão do tempo.
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0: Olha só, já estamos de volta, foi rapidinho, ó, pai bola, o nosso intervalo, o recado do nosso intervalo com os produtos e serviços das parcerias e os patrocinadores aqui da Cultura Zona Sul. Sou Paulo Ricardo, vamos juntos até a meia-noite hoje, por aqui, na folga do Rafael Chaves, que faz as férias do Marquinho Oliveira. Olha só, todo mundo precisa dar uma descansada, né, aquela descansada básica. Então, vamos juntos até a meia-noite aqui com o Paulo Ricardo, daquele alô, já havia dito aqui, né, pelo nosso WhatsApp, pelas redes sociais também, você pode seguir lá, Instagram, Facebook e também ouvir a rádio online através do nosso portal de notícias, nosso site complexoculturazonasul.com.br. Tá na hora de tocar mais música e a próxima sequência vai chegar por aqui, para um pouquinho, deixa eu ver uma coisa aqui, ó. Só um momento, 3, 2, 1, é isso, é assim que a gente vai fazer. O negócio é o seguinte, a próxima sequência eu vou começar com o som de uma pessoa que eu gosto muito. Ela é incrível, uma grande amiga, que é a Gil Colares, aqui de Rio Grande. Uma grande artista, uma voz também incrível e incomparável. E ela gravou essa música aqui, ó, e toca na programação da Cultura. E é com ela que eu vou começar a próxima sequência, um novo trabalho da Gil Colares. Prestigie, a gente tem muito, muito talento local. E é claro, a Gil é só uma das nossas estrelas. Escuta só esse som aqui, ó. Aumenta o volume. E se gostar, que eu tenho certeza que você vai gostar, pode pedir na programação, porque está aqui na programação da Cultura Zona Sul. Gil Colares, Tatuagem Final.

0: é difícil, Kalema e Dilcinho. Situação complicada, hein? Leva tudo aqui no nosso Noturno 105,9. Kalema e Dilcinho, leva tudo. Bruno e Marrone, Boate Azul. Também Gil Colares nessa sequência com Tatuagem. É o Noturno 105,9 que vai até a meia-noite deste domingão. 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
0: Dizer.

0: aqui no Noturno. Noturno 105,9, até meia-noite hoje por aqui, com aquela trilha sonora especial para você que está sintonizado com a gente pelo 105,9 da sua rádio. Gustavo Lima, Bala Alojada, nesta sequência, uma super sequência, ainda passou Jota Quest Imprevisível, Marvila com Nike e Shortinho, Geninho com a Marina Fagundes, Pião todo tatuado, Caleme de Ursinho Leva Tudo, Bruno e Marrone, Boate Azul e Gil Colares Tatuagem. Fechou? Fechou mais essa sequência, segundo tempo aqui do programa do Noturno. Bora lá pro intervalo. É rápido, direto e objetivo. E na sequência tem mais música.
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0: Não posso esquecer aqui também a informação, né? Estamos juntos também com a informação. E olha só, os alagamentos registrados após as chuvas dos últimos dias voltaram a expor a vulnerabilidade das cidades aqui da Zona Sul diante de eventos climáticos extremos. E eu vou falar sobre isso rapidinho, já já, logo após o intervalo.
2: Hora certa.
0: 11:01.
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0: aqui no nosso Noturno 105,9. Diz aí.
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0: Ele que vai abrir a próxima sequência. Mas como eu havia falado pra você aí, antes do nosso intervalo, os alagamentos, informação importante, os alagamentos registrados após as chuvas dos últimos dias voltaram a expor a vulnerabilidade das cidades aqui da Zona Sul diante de eventos climáticos extremos. Segundo a Defesa Civil, 13 dos 23 municípios da região decretaram situação de emergência em razão dos danos provocados pelas chuvas. Entre os municípios estão Arroio Grande, Canguçu, Capão do Leão, Cerrito, Chuí, Erval, Jaguarão, Pelotas, Pedro Osório, Rio Grande, Santa Vitória do Palmar, São José do Norte e também São Lourenço do Sul. As ocorrências incluem alagamentos em áreas urbanas, inundações, bloqueios de estradas e prejuízos em comunidades rurais. Para o ecólogo Marcelo Dutra, a adoção do conceito de cidade esponja, é isso mesmo, tá certo que eu falei, cidade esponja pode ajudar os municípios a absorverem, armazenar temporariamente e liberar de forma gradual a água da chuva, reduzindo transtornos. Mas afinal, como é que esse modelo funciona? O que que é uma cidade esponja? Criado pelo arquiteto chinês Kong Jianyu, o conceito busca transformar parques, praças e áreas verdes em estruturas capazes de absorver grandes volumes de chuva, funcionando como reservatórios naturais em períodos de cheia e garantindo também água em tempos de seca. O conceito de cidade esponja refere-se à capacidade do território urbano de absorver, reter temporariamente e liberar gradualmente a água da chuva, reduzindo o escoamento rápido e os impactos de enchentes, explicou aí o Marcelo Dutra. Dessa forma, uma cidade esponja, por exemplo, combina diferentes estruturas para manter parte da água no próprio território. Mediante uma série de estudos, né, nos últimos tempos, os alagamentos e as chuvas acabaram prejudicando várias cidades, e dentre elas, essas que eu citei aqui, e Rio Grande principalmente, né, a enchente lá de 2024 prejudicou muito, muitas pessoas, muitas famílias. Então, existem vários estudos e busca-se ainda o entendimento de que maneira poderia se resolver essa questão, principalmente por Rio Grande ser uma cidade com uma capacidade pouca de escoamento. Somos uma península, ou seja, praticamente um braço de terra dentro do mar. Então, alternativas como essa não são coisas tão ilusórias. Quem sabe, né, seja uma possibilidade da gente poder mudar, principalmente a questão aqui em Rio Grande, importantíssima, que é o volume excessivo de chuvas e também essa preocupação maior, que é a questão das enchentes e dos alagamentos. Interessante essa informação. Interessante ir mais a fundo também para poder entender. Cidade esponja. Por que não, né? Claro que é necessário todo o desenvolvimento de um projeto, um investimento é super necessário também, né? Isso envolve muito dinheiro, mas pode ser uma das alternativas também. Certinho, vamos em frente trazendo mais músicas agora, partindo para o terceiro tempo aqui na nossa programação, até a meia-noite por aqui, Noturno.
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0: Agora sim, senhor João Gomes.

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0: Final da edição deste domingão aí, na expectativa e na chegada do novo dia, Stand By Me, da Afro House Remix, finalizando essa sequência aqui com a melhor trilha sonora na night para você que está sintonizado aqui junto com a gente. Maluma e Anitta, Me Reina, Detonautas Capa Preta, Zezé de Camargo e Luciano. Não, só o Zezé de Camargo, só o Zezé de Camargo. Luciano não, né? Não. Zezé de Camargo, Irmão da Lua, Amigo das Estrelas, agora sim. Zé Vaqueiro com Letícia, Camisa 10 e Menos é Mais, Você é Meu Mo. E ainda João Gomes, Ele Não Merece Você, mandando pra conta essa sequência, agora sim. Bora pro intervalo, já voltamos 23 pra meia-noite.
1: Previsão do tempo.
2: Previsão do tempo.
3: A segunda-feira será de céu encoberto por nuvens e de baixa temperatura nas primeiras horas do dia. Os ventos serão fracos e a umidade relativa do ar terá média de 65%. A mínima será de 1 grau em Rio Grande e Pelotas. Durante o dia, a temperatura sobe gradualmente, chegando aos 13 graus em toda a região. Com informações do Instituto Nacional de Meteorologia, a IMET.
1: Previsão do tempo.
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0: É muito mais longe, integrando a Zona Sul e conectada contigo. 20 minutinhos para meia-noite, reta final do noturno, com Luan Santana.
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0: Bora.
1: Um lado pro outro.
0: Aí.
1: Boa! O que?

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0: Muito bem, senhoras e senhores, com o som do Alex Warren, Ordinary. Eu vou finalizando por aqui a edição deste domingo, 23 de agosto de 2026. 2 minutinhos para o novo dia, 2 minutinhos para o dia 24. Obrigado aí pela sua parceria aqui no Noturno 105,9. Vai fechando, volta amanhã às 21 horas com o Rafael Chaves. 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Obrigado pela sua companhia, pela sua audiência, pela sua interatividade. Um grande abraço aqui do Paulo Ricardo. Meio-dia, novo encontro no Radiorama, aqui na nossa programação, a programação da Cultura Zona Sul. De antemão, já desejo um novo, próspero, produtivo e um lindo dia e uma semana também muito legal aí pra você, tá certo? Continue conosco, na sequência tem a programação aqui da Cultura e a partir das 2 horas da manhã, Paulo Roberto Djavan, mais uma vez atravessando a madrugada. Tudo de bom, um grande abraço, tchau.
1: Hora certa.
0: 1 minuto para meia-noite.
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0: Certa. Meia-noite.
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1: Hora certa.
2: Meia-noite e 32 minutos.
0: Previsão do tempo.
3: Previsão do tempo.
4: A segunda-feira será de céu encoberto por nuvens e de baixa temperatura nas primeiras horas do dia. Os ventos serão fracos e a umidade relativa do ar terá média de 65%. A mínima será de 1 grau em Rio Grande e Pelotas. Durante o dia, a temperatura sobe gradualmente, chegando aos 13 graus em toda a região. Com informações do Instituto Nacional de Meteorologia, a IMET.
0: Previsão do tempo.
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0: 1:03.
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3: Hora certa.
0: 1:03.
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0: 1:35.
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2: Hora certa.
0: 1:36.
3: Previsão do tempo.
4: Previsão do tempo.
5: A segunda-feira será de céu encoberto por nuvens e de baixa temperatura nas primeiras horas do dia. Os ventos serão fracos e a umidade relativa do ar terá média de 65%. A mínima será de 1 grau em Rio Grande e Pelotas. Durante o dia, a temperatura sobe gradualmente, chegando aos 13 graus em toda a região. Com informações do Instituto Nacional de Meteorologia, a IMET.
3: Previsão do tempo.
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0: certa.
1: Duas horas.
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0: Alô, Rio Grande, alô, Zona Sul, bom dia! Bom dia pro amigo, bom dia pra amiga, bom dia pra você ligado aqui na 105,9, já estava aí com o nosso faixa especial e agora vai comigo no primeiro Insônia da semana. Novinho, novinho, zerinho, zerinho, hein? Chegando, olha, mais uma semana que começa, né? Com frio, né? Com frio, mas não tem chuva, né? Pelo menos isso, né? Não tem chuva, mas tá frio, hein? Olha, vou te contar, né? Tá de, né, de rengue a cusco, eu não vou dizer porque eu não gosto, né, que maltrate os cusquinhos, né? Espero que não tenha nenhum sofrendo aí com esse frio, não tenha nenhum ser humano também, né? Não tenha nenhum animalzinho, ninguém sofrendo com esse frio, mas é impossível, né? É impossível, né? Então a gente pelo menos acha que a maioria das pessoas estão aí abrigadas, pelo menos, né, desse frio que é terrível, né? É terrível. É bom para curtir rádio, é bom para tomar aquela bebida quente, né? Fazer aquele rango, né, aquele rango mais pesadinho, né, que a gente disfarça, né? Quando é assim, no frio, ah, eu vou comer aquela comida mais quente, aquela pesada, mocotó, come uns 5 ou 6 pratos, né? É verdade, aí disfarça, né? Diz, ah, porque tá frio, não sei o quê. Usa a estufa, né? Bota a estufa por tudo quanto é lado, usa o cobertor térmico, né? Aí quando tá aquele calor de 40 graus, não quer nem saber, né? As coisas ficam lá pegando lá, mofo, dentro do guarda-roupa e tudo mais. Ninguém olha pra coitada dos objetos lá que você usou no inverno, né? Pois é, né? Por que você não compra no inverno, não compra aí sorvete, né? Deve estar em liquidação, né? Deve estar em liquidação aí o sorvete, o picolé, né? Aquelas coisas geladas aí que você realmente adora no verão, né? E ignora no inverno, né? Que coisa bem triste isso. Olha que barbaridade. Muito bem. Sejam bem-vindos aqui da nossa programação 3232-2303 para você participar. 991-647-867 para você mandar tua mensagem. Vamos fazer um clima legal nessa madrugada. A Fabiana já está ligada milagrosamente, né? Curtindo a nossa programação nessa madrugada, né? Ela nem dormiu, né? Ela nem dormiu ainda, né? Então quer dizer que não é parcelado no cartão ainda, mas daqui a pouco já começa, né? Daqui a pouco já dorme, acorda, durante toda a madrugada ela dá o seu alô. Quando eu vou colocar a música que ela pediu, ela já está dormindo, ela nem ouviu. Muito bem, vamos começar a programação com o Yves LaRocque, Rise Up. Vou embalar, hein? Vou embalar pra esquentar, hein? Acredite se quiser, tá 7 graus aqui na cidade do Rio Grande. Aqui, 40, 50 graus, né? Mas vou te contar, a sensação térmica de bem menos, hein? Deve estar em torno dos 4 graus, 5 graus, mais ou menos, hein? Vou esquentar? Vamos lá então. Tá trabalhando? Tá no plantão? Sejam bem-vindos aqui na nossa programação.
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0: Já começou e a hora pra você, 2h05. Bom dia!

Sonsaço de Ives La Rock aqui na programação, Rise Up. 2:08, 2:08, tá tomando aquele cafezinho nesse exato momento, hein? Tá curtindo a programação? Já começou o nosso Insônia. Balançando com London Beat, You Bring the Sun.

0: Sejam bem-vindos aqui no Insônia. É só você ligar, manda mensagem pra cá. Liga, participa. 3232-2303 tá liberado pra você entrar no clima aqui do nosso primeiro Insônia da semana. É segunda-feira, dia 24 de agosto de 2026. Snap, Hits Me Dancer, Maroon 5 e Cristina Aguilera, Moves Like Jagger, London Beach, You Break the Sun, Yves LaRocque, Hands Up. 2h20 aqui na Cultura Zona Sul, vamos com o ouvinte, primeirão aqui na programação desta madrugada. Um abraço para o amigo e amiga que, né, que está acompanhando a nossa programação aí, ligados aqui na 105,9, acompanhando o nosso programa nesta madrugada legal, né? A gente aí mandando aquele alô para todos que estão ligados e também aí, né, nossos amigos que estão trabalhando também, né? Alô, bom dia!
1: Bom dia!
0: Bom dia, Regiane, tudo bom, Regiane?
1: Tudo bom!
0: Hein? Como é que é? Fosse a primeira a me ligar, minha amiga. Seja bem-vinda aqui, viu?
1: Bom dia.
0: Bom dia pra ti, tudo de bom. E vamos encarar o frio, né?
1: Foda de patas com pedra. Eu e a minha catinha de quatro patas.
0: Olha, que legal. Então tá, um beijo pra ti, tudo de bom, viu? Tchau, tchau. Minha amiga Regiane participando. Francisco tá participando aqui do nosso programa, que eu ouvi daqui a pouco. Ele é mais tarde, né? O Roberto Carlos. Vamos ver quem está na linha. Alô, bom dia.
2: Bom dia.
0: Bom dia, Zeferina. Zeferina, como é que foi a viagem, Zeferina? Seja bem-vinda.
2: Foi ótima.
0: É mesmo?
2: Obrigado.
0: Muito frio, não?
2: Muito frio.
0: Sabe o que tu faz com frio? Te tapa com a capa do teu tio?
2: Isso mesmo.
0: É, dizer. Tá certo. Zeferina, vamos com todas?
2: Vamos com todas.
0: Então tá bom. Seja bem-vinda no programa, tá bom? E um abraço.
2: Obrigado.
0: Valeu, muito bem, tem mais alguém participando? 3232-2303, esse é o número para você ligar e participar da nossa programação nessa madrugada de segunda-feira fria, e nós estamos aqui com tudo para esquentar você com muita música boa até às 5. Rick Astley, Never Gonna Give It Up, 2h21, bom dia, bom dia.
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0: Aí é Rick Astley aqui na programação, Never Gonna Give It Up. 2:28, 2:28, aqui Cultura 105,9. Você está curtindo o nosso Insônia. Começamos muito bem, balançando você, fazendo o climão desta madrugada de segunda-feira, gelando, gelando, gelando, hein? Vamos lá com o Jorgão participando aqui do nosso programa. Chega mais, Jorgão, diga aí, bom dia.
1: Alô, alô, meu brother, bom dia aí pra ti e a todos, né? Que prazerá estar em sua companhia, abrindo a semana aí, né? Feliz aí início de semana, seja uma semana produtiva aqui a todos nós, né? Sim. Jorgão na Universidade da FURG também, né? Atacando, facando toco aí. Uma noite congelada só, abaixo de um, como um amigo disse, né? Tomar alguma coisa sempre quente, né?
0: Cafezinho?
1: Aqui um cafezinho aqui, embora sim, né? Nessa nave aí, nessa viagem maravilhosa que é o Insônia. Em um show de sucesso aí. A cada tempo aí também, por todos sempre, hein? Abração, amigo aí, a todos também em casa, a todos os seus trabalhos, assim como eu aqui, nas vigilâncias, assim, um amigo também aí também. Um privilégio sempre estar em sua companhia. Abração aí, tamo junto, vamos embora sim. Vamos sim a todas aí, como também a nossa Jaferinha falou aí, um amigo também. Vamos juntos de carona. Abração aí a todos.
0: Valeu, um abraço, Jorgão. Tudo de bom pra ti. Aí na FURG, trabalhando, né? Trabalhando, encarando esse friozaço lá, né? É, daqui a pouco tem a ronda, né? 2:29 pra fechar então a primeira parte. Flash in the Pan com Waiting for a Trend.

0: Maravilha, hein? 2h34 aqui na 105,9, a tua rádio. Cultura. É verdade, até às 5 vamos juntos, hein? Depois das 5 tem Bom Dia Cidade. Intervalo chegando, eu volto em seguidinha com mais uma sequência. 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
2: Previsão do tempo.
3: A segunda-feira será de céu encoberto por nuvens e de baixa temperatura nas primeiras horas do dia. Os ventos serão fracos e a umidade relativa do ar terá média de 65%. A mínima será de 1 grau em Rio Grande e Pelotas. Durante o dia, a temperatura sobe gradualmente, chegando aos 13 graus em toda a região. Com informações do Instituto Nacional de Meteorologia, a IMET.
1: Previsão do tempo.
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Muito bem, madrugada gelada, gelada, hein? De segunda-feira, hein? 2h36 agora, você pode ligar pra cá, hein? Quer ligar? Quer tirar aí a mão debaixo do cobertor e ligar? Liga aí, participa, né? Então, manda uma mensagem que é mais rápido, né? Manda ali embaixo dos cobertores ali que dá, né? Dá legal pra falar, né? Também ali embaixo do cobertor mandar mensagem, né? É isso aí, né? Mas pra quem tem que enfrentar o frio, né? Vamos enfrentar juntos aí, porque realmente tá demais hoje, ou de menos, né? Não sei se é demais ou de menos, né? Porque realmente 7 graus, né? Tá marcando aqui, mas a sensação térmica de bem menos, né? Deve estar em torno de 4, 5 graus, né? E é o frio que realmente está aí, né? Se mantendo, né? É, hoje e amanhã, né? Depois lá para quarta-feira aumenta um pouquinho a temperatura. Quinta e sexta aí pode aumentar, mas vem chuva. Mas vamos aguardar, né? Vamos ver o que vai acontecer, né, em decorrer do tempo. 2h37, o Insônia segue com o Vangelo.

0: maravilha! Tá aí, Fat Family, Eu Não Vou Não. Lobão, Decadence, Avec Elegance, Vange Leonel, Noite Preta. 2:50, é o nosso Insônia, primeirão da semana, novinho, novinho.
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0: É isso, Cristiano, grande abraço, seja bem-vindo aqui na programação, Cristiano Quaresma. Bom dia. Kiko Zambianchi, rolam as pedras.

0: Tá aí, bom demais, hit aqui do nosso programa. Antes você ouviu Vinícius Cantuária, só você. Esse foi o Casa Nova aí, né? Kiko Zambianchi, Rolam as Pedras. Você ligado aqui no Insônia, contigo durante toda a madrugada, até às 5 da manhã. Vamos juntos aqui na 105,9. Bom dia!
1: Hora certa.
0: São 3:01.
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0: Te fazendo companhia, aqui na 105,9, hein? Programação legal pra você, hein? Às 5 da manhã tem o nosso Bom Dia Cidade. 7 horas, manhã regional, 9 horas o programa Palavra de Mulher. Meio-dia tem o Radiorama. E aí segue a programação, né? Com Top Tarde e muito mais pra você aqui na 105,9. Cultura. E o nosso Insônia, primeirão da semana, já segunda-feira, 24 de agosto, né, de 2026. Olha só, né? Temperatura de 7 graus aqui na cidade do Rio Grande, marcando no termômetro, né? Mas sensação bem menos, né? Bem menos. É uma madrugada fria, mas aqui muita música boa para esquentar você. E agora, mais uma sequência que já começa com Michael Jackson, One Day in Your Life.

0: Cultura e o nosso Insônia. Você ouviu Michael Jackson, One Day in Life, Bee Gees, Love So Right, Charlene, If You Be Never Be To Me, Michael Bolton, All For Love. Você ligado aqui na melhor programação. É a Madrugada Viva, aqui da 105,9.
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0: Jimmy Buffet com Survive.

0: Que maravilha, hein? Que maravilha, Gilberto Sullivan com Alone Again, Alice Brothers com Sad Songs, Jimmy Buffett com Survive, All For Love, Michael Bolton, Charlene, If You've Never Been To Me, Bee Gees, Love So Right e Michael Jackson, One Day Alive. Alô, Claudio Miro, grande abraço, mandou mensagem para nós aqui, bom dia para o Roberto Javan. Passando para desejar a vocês, seus ouvintes da Cultura 105,9, programa Insônia, uma ótima semana e saúde a todos. O pessoal da Copaerec manda um big abração, se possível toca Jerry Adriane, és meu amor. Claudio Miro da Luz, na escuta. Valeu, Claudio Miro, abração para ti. Tudo de bom, vem aí uma seleção nacional, vamos ver se eu consigo encaixar para ti aqui o nosso inesquecível Jerry Adriane, tá bom? 13h34, depois do intervalo, tem Roberto Carlos e muito mais.
1: Previsão do tempo.
2: Previsão do tempo.
3: A segunda-feira será de céu encoberto por nuvens e de baixa temperatura nas primeiras horas do dia. Os ventos serão fracos e a umidade relativa do ar terá média de 65%. A mínima será de 1 grau em Rio Grande e Pelotas. Durante o dia, a temperatura sobe gradualmente, chegando aos 13 graus em toda a região. Com informações do Instituto Nacional de Meteorologia, a IMET.
1: Previsão do tempo.
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0: Maravilha, esse é o teu Insônia, aqui na 105,9, você acompanhando a nossa programação. Diga aí.
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0: Exatamente, de segunda a sábado a gente leva essa programação maravilhosa da madrugada. Maravilhosa porque você também, ouvinte, faz parte aqui desta, né, seleção musical, sempre pedindo, sempre dando aí, né, o seu toquezinho aqui na nossa programação e fazendo cada sequência ser todo especial. Como essa aqui, que vem já começando com o Jerry Adriane. És meu amor. E depois tem o Roberto, nosso amigo Francisco, pediu e vai ouvir. Alô, Claudio Miro, tá aí.

Aí o Vando, já tirei a tua roupa. Benito de Paula, ah, como eu amei. Fábio Júnior, choro. Esse cara sou eu, Roberto Carlos, Jerry Adriane, és meu amor. 3h54, alô meu amigo Léo, aí no cassino, acompanhando a programação. Daqui a pouquinho tem, Léo. Vai ter, Léo. Vai ter um rock pra você curtir aí, uma seleção toda especial, hein? 3h54, bom dia. Zé Augusto.

0: Aí o José Augusto fui eu. Fechando mais uma super seleção musical. 3h58 aqui na Cultura. E mais ouvintes participando. Alô, bom dia.
1: Bom dia, Paulo Javan. Tudo bem, Javan?
0: Tudo bem, Oswaldo? E esse frio, Oswaldo?
1: Tudo bem, tá bastante frio mesmo, mas tá frio. Eu nem vi como esse grau tá, mas tá bastante frio.
0: Tá marcando 7 graus, mas sensação térmica de bem menos.
1: Ah, é, né? Que loucura, hein, Javan?
0: Ah, é verdade, né? Tem feito frio, né?
1: Eu já tava acostumadinho aqui com aquele... Tava chovendo, mas não tava frio, não. Tava menos, tava
0: bom, É verdade, é verdade.
1: É, mas agora tá assim, né, Javan?
0: É, vamos encarar uns friozinhos aí até mais ou menos melhorar, né? Porque tá marcando frio e logo depois tá marcando mais chuva.
1: Ah, mais chuva.
0: Mais chuva essa semana agora que vai entrar, hein?
1: Tu sabes quanto é que tá, pô? Em Brasília tá... A previsão em Brasília agora no final de semana,
0: Javan?
1: 31, 32 graus.
0: Pois é. E eu falei com meu filho há uns dois dias atrás, estava um calor lá em São Paulo também. É muito louco esse tempo. Olha, a sensação térmica agora tá de 4 graus e 7 décimos.
1: Ué, que loucura!
0: É. Olha, eu quando eu vim para cá agora, antes das duas, como dizia o meu velho pai, eu senti o cutuco. Você é do tempo do cutuco, não, hein?
1: Hein? Tempo, sim.
0: Que loucura, hein? Mas que barbaridade, hein? Na minha época, o meu pai dizia assim, tás com frio? Te tava com a capa do teu tio.
1: Meu pai dizia também pra mim. Meu pai dizia pra mim também.
0: Que coisa de louco,
1: hein? O que eu ia dizer, Javan? Pra mim eu assim de inverno. Eu não gosto de inverno, eu gosto de verão, mas uma tenta, essa nossa região aqui é pobre.
0: Ah, é verdade, é. Eu conversei com uma paranaense aqui há alguns dias atrás e ela estava apavorada do frio. Apavorada, né? O pessoal de outros estados aí, de outras localidades, se apavoram com frio.
1: Outro lugar aí não faz inverno, não.
0: Em compensação. Em compensação, quando a gente vai para outros lugares também, a gente estranha o calor, né?
1: Calor,
0: é. É verdade. Oswaldo, um abraço para ti, tudo de bom, uma boa semana, fica com Deus aí, tu e a esposa aí, viu?
1: Tá, obrigado, Jesus, obrigado, e um abraço para vocês aí, e um bom final do programa, tá? Um prazer falar contigo.
0: Um prazer é meu, meu amigo, fica com Deus aí, viu?
1: Um abraço, obrigado.
0: Fica com Deus aí, tchau, tchau. Nosso amigo Oswaldo participando do nosso programa, rapidamente vou ao intervalo e já volto, olha, com Guns, Pink Floyd, Survivor e muito mais, hein?
2: Hora certa.
0: 4:02.

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5: Esse é o Insônia, cada meia hora uma seleção musical totalmente especial, né? Um ritmo totalmente diferente de um momento para o outro, né? A gente faz aí realmente uma seleção bem variada, o pessoal passar a madrugada curtindo um som legal, né? Você aí que não pode dormir, né? Tem que ficar de plantão, né? Acompanhando aí, né? O desdobramento de várias profissões, né? Você aí que é da vigilância, você que é na portaria, você que tá trabalhando aí nos aplicativos, né? Você é taxista, você aí que tá na madruga encarando, né? Na saúde, grande abraço para todos aí que estão ligados, né? Nossos amigos motoristas, né? Nosso amigo Claudio Miro é motorista, né? Já tá na luta, né? E tantos outros aí que levam um insônia para sua, né, companhia. E também o nosso amigo Oswaldo, que está em casa acompanhando o programa. Muita gente em casa também acompanhando o Insônia, que chegou para isso, né? Há mais de um ano já levando música boa para você. E agora, o Léo, que está lá no cassino, está ouvindo a programação, tomando aquele cafezinho. Ele pediu e vai ouvir Guns N' Roses com Sweet Child of Mine. Começa assim mais uma super seleção musical, hein? 4 e 5. E na sequência, tem até Beatles.
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The Police com Every Breath You Take, Survivor com Eye of Tiger, Pink Floyd com Another Brick in the Wall, Help Beatles, Guns N' Roses com Sweet Child O' Mine. 4h25. Este é o teu programa da madrugada. Te fazendo companhia, rodando música boa durante toda a madrugada. Música começa aqui, ó, clássico do Europa. The Final Countdown.

0: 4:30. Como é que a gente tá? Tá muito bem. Ligado aqui na 105,9. Programação de segunda-feira, na tua madrugada, para deixar você bem melhor. Essa é a cultura aqui da cidade do Rio Grande.
1: Previsão do tempo.
2: Previsão do tempo.
3: A segunda-feira será de céu encoberto por nuvens e de baixa temperatura nas primeiras horas do dia. Os ventos serão fracos e a umidade relativa do ar terá média de 65%. A mínima será de 1 grau em Rio Grande e Pelotas. Durante o dia, a temperatura sobe gradualmente, chegando aos 13 graus em toda a região. Com informações do Instituto Nacional de Meteorologia, a IMET.
1: Previsão do tempo.
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1: Pois é, né? 4 horas 32 minutos. Já no arremate, né? No final do nosso Insônia. Te convidando para ficar ligado aqui na 105,9, porque depois vem a hora do chimarrão aqui. Vem o nosso Bom Dia Cidade.
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1: Mais um Insônia tem sequência assim, ó. Uma banda Brasil, olha pra mim. Bom dia, tá acordando agora? Sejam bem-vindos aqui na nossa programação. Tá ouvindo durante toda a madrugada? Muito obrigado pelo carinho e pela audiência.

Muito bem, o Insônia tá chegando ao final. Foi aí o Depois do Prazer com o SPC. Martim da Vila, tá delícia, tá gostoso. Leci Brandão, perdoa, te quero comigo, Raça Negra. Rafa e companhia, não posso dizer adeus, Banda Brasil. Olha pra mim. Amanhã, a partir das duas, tem mais. Logo depois do Noturno, já com Rafael Chaves, você acompanha o nosso Insônia, que vem aí com muita música bacana pra você passar uma madrugada sensacional. Araqueto para encerrar a nossa programação de hoje. E em seguida vem aí o Bom Dia Cidade e a música gaúcha para você. 4h56.

0: Hora certa. 5 horas.
1: Previsão do tempo. Previsão do tempo.
2: A segunda-feira será de céu encoberto por nuvens e de baixa temperatura nas primeiras horas do dia. Os ventos serão fracos e a umidade relativa do ar terá média de 65%. A mínima será de 1 grau em Rio Grande e Pelotas. Durante o dia, a temperatura sobe gradualmente, chegando aos 13 graus em toda a região. Com informações do Instituto Nacional de Meteorologia, a IMET.
1: Previsão do tempo.
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0: Maravilha, estamos começando o nosso Bom Dia Cidade edição desta segunda-feira, dia 24. Bom dia, meu amigo, bom dia, minha amiga, sejam bem-vindos aqui na nossa programação. Você que estava acompanhando o Insônia e agora vai comigo, né, até 6h55 na continuação da programação ao vivo, porém agora com o melhor da música gaúcha, né? E para você que está chegando agora, sejam bem-vindos e bem-vindas, né? Você vai trabalhar, vai para, né, para a batalha do dia a dia. Grande abraço, né? Acordando agora com a cultura. 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Agora 5h06, vamos começar o programa com os mateadores. Acolchoado velho, tá frio, hein?
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0: Temperatura de 7 graus aqui na cidade do Rio Grande. Não marca chuva, marca sol hoje, hein?
1: Hoje

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0: Manotaço, rigores do tempo. Grupo Mate Quente, Gaúcho da Paz. Os mateadores, acolchoado velho. 5h21, bom dia.
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0: 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Não passe frio, hein? E tem muito frio chegando ainda, hein? 5h22. Os monarcas chorar por amor? Nunca mais. Bom dia.

Bonita canção, hein? Zé Cláudio Machado tapeando o sombreiro. 5h29. Alô, Francisco, um abraço. Bom dia. Bom dia, Guga. Não esquece, hein? 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São Marino, a rota do jeans e a hora 5h29. Bom dia, cidade. Francisco Vargas, engenheiro sem diplomas.

0: Previsão do tempo. Previsão do tempo.
1: A segunda-feira será de céu encoberto por nuvens e de baixa temperatura nas primeiras horas do dia. Os ventos serão fracos e a umidade relativa do ar terá média de 65%. A mínima será de 1 grau em Rio Grande e Pelotas. Durante o dia, a temperatura sobe gradualmente, chegando aos 13 graus em toda a região. Com informações do Instituto Nacional de Meteorologia, a IMET.
0: Previsão do tempo.
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0: Muito bem, vamos em frente com o nosso Bom Dia Cidade, primeiro da semana, hein? Você acompanhando aí em casa, no trabalho, onde você estiver. E a hora certa, 5h36.
1: Que estrela, se possível, aí com Hélio Medeira, Moura Cruzeiro. Então, se não der, tu bota o João Chagas Leite, porque encanta os cardeais. Agradecer pra todo mundo na escuta.
0: Já tá na mão,
1: Ciro Barranco, Talíba, Dom Renato, Amigo dos Gansos, Jesus do 68, Damiana, Doralice, Bagualo Rei lá em Enviar a mão e o homem da chuleta e a todos vocês da rádio. Um forte abraço e uma boa semana para todos.
0: Valeu, um forte abraço para ti também. Tudo de bom, hein? Uma boa segunda-feira e uma boa semana para todos, né? Não esquece, hein? 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San Marino e a hora, 5h36. 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Aqui com a gente nesta manhã de segunda-feira, dia 24 já, hein? 24 de agosto de 2026. Bom dia. Vamos em frente. Lembrando que 7 horas tem Manhã Regional as informações para você. Enio Medeiros, Moura Cruzeira.
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0: Exatamente, aqui na 105,9. Programação ao vivo pra ti que tá ligado aqui com a gente, né? Vamos lá, ouvinte chegando na programação.
1: Fala. Bom dia, Djavan. Bom dia a toda a galera, todos que estão na escuta. Um bom dia a todos, que Deus vos abençoe. Estamos aqui escutando as músicas, tão boa. Engenheiro sem diploma é muito bom, Djavan. Gostei. Bom dia, todas as músicas tão boas. Nem vou pedir música.
2: Bom dia, Djavan.
0: Bom dia.
2: Estava aqui na escuta, aqui, escutando as músicas, boas músicas.
0: Ó. Valeu, um abração, hein?
2: Carona aí.
0: Tá certo, um abração pra vocês aí. Edinho, dá uma olhada aí no teu celular que tá gravando aí, e não tá mandando nada, hein? Dá uma olhada aí que vai, a tua memória vai embora, hein? Ei, Edinho, tá bom, um abraço, hein? Tá aparecendo aqui que tá gravando e não vem nada de gravação, né? Vamos lá, Valcir. Seja bem-vindo aqui na nossa programação, Valcir. Bom dia.
3: Bom dia, Javan. Bom dia, ouvintes. Bom dia, cidade. Toca me comparando ao Rio Grande. Preço, Pedro, Carlinho, José Parafuso, Vilmar, Rosinha, o Santo Leonardo, o Cláudio Abreu, o Ataliba, o Pedinho, a Vera Regina, a Maria Lúcia Camarão, o Seu Irani aqui em São José do Norte, e para todos os teus ouvintes. Bom dia.
0: Bom dia, bom dia. Uma boa segunda-feira, né, para ti e os familiares aí que estão sempre acompanhando o nosso programa, né? Um abração para vocês. Tudo de bom, né? 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Saiu os farrapos e comparando o Rio Grande. Bom dia!

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0: Grande Edu Silva, hein? Os Farrapos aqui na nossa programação. Bom dia! Você ligado aqui na nossa programação desta manhã de segunda-feira, não é isso? Seja bem-vindo aqui na programação, meu amigo Oscar.
1: Bom dia, Giovanni.
0: Bom dia.
1: Bom dia, Giovanni. Pode rodar para mim, para nós aqui, a...
0: Sim.
1: Nós com a... os Aldir Casmagrão.
0: Vamos lá.
1: Tá, o professor Balia, o Edinho e a Vera Regina.
2: É para ti os familiares, hein?
0: Sim.
1: A Balia e a todos que estão ouvindo o programa aí. Tá.
0: Tá certo, meu amigão.
1: Até dormindo. Tá bom, tchau.
0: Um abraço,
1: obrigado,
0: um abraço.
1: Diogo.
0: Tá alto esse rádio aí, hein? Tá alto esse rádio, hein? Então aumenta mais agora para ouvir o Valdir e Carlos Magrão, hein? Nós, 5h56, o Galo canta. Nesta manhã de segunda-feira, dia 24, te desejo uma ótima semana, uma ótima segunda-feira. Bom dia.

Ô, Valdir e Carlos Magrão, nós. Olha, pessoal, amanhã não é Natal, né? Hein? Falei 24 de dezembro, segundo o nosso amigo Cláudio Abreu, né? Eu não me lembro, eu te falei inconscientemente, né? Mas né, é agosto ainda, né? Viu? Ainda faltam uns meses aí para você chegar o Papai Noel, né? 24 de agosto de 2026, bom dia! Mas que bagualice, hein? Baitaca, bem mais grosso do que fino. Sou eu, Baitaca, hein? Bom dia, bom café, bom chimarrão para você. Vamos lá, vamos em frente, né? Dia 24 de agosto. Bom dia.

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2: Hora certa.
3: 6:03.
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Muito bem, a hora certa para você, 6:06. O Galo canta nesta manhã. Bom dia, bom dia. Esse é o Bom Dia Cidade contigo. 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Se preparando para o trabalho, um bom trabalho, uma ótima manhã para você, meu amigo, e para você, minha amiga. A programação da Cultura é sensacional. 7 horas tem o Manhã Regional, 9 horas Palavra de Mulher, nessa manhã do dia 24 de agosto de 2026. Bom dia! Os quatro Galdérios do Fundo da Grota.

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1: Essa música é para aqueles que acham que o gaúcho é rude. Esta é uma prova de puro sentimento. Para vocês, com carinho.

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1: 6:30, bom dia.
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3: Previsão do tempo.
4: A segunda-feira será de céu encoberto por nuvens e de baixa temperatura nas primeiras horas do dia. Os ventos serão fracos e a umidade relativa do ar terá média de 65%. A mínima será de 1 grau em Rio Grande e Pelotas. Durante o dia, a temperatura sobe gradualmente, chegando aos 13 graus em toda a região. Com informações do Instituto Nacional de Meteorologia, IMET.

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0: Muito bem, vai um abraço pro nosso amigo Daniel Oliveira, tá ligado aqui na nossa programação. Luiz Fernando Miranda também, tá ligado no programa. Bom dia, Magno. Bom dia. Tá com frio, Magno? Peraí, Magno. Peraí, Maguinho, Magno. Peraí um pouquinho, Magno. Só um pouco. Agora sim. Deu. Não, não deu ainda. Não deu. Ah, sim. Tá certa a resposta?
1: Agora sim.
0: Agora sim, certo.
1: Beleza. Bom dia.
0: E esse frio, Magno?
1: Bastante, né? Bastante. Tô com frio hoje.
0: Tá com frio?
1: Tô com frio.
0: Você tava com a capa do teu tio?
1: Não sei se tá todo assim, tanto assim, mas eu tô, né?
0: Não, mas tá. Tá gelado mesmo. Seco, né?
1: Seco, né?
0: É um frio sequinho. É verdade.
1: Vai começar segunda-feira, né?
0: É, hoje e amanhã.
1: É.
0: Hoje e amanhã vai estar marcando aí em torno de 6 graus no termômetro, mas a sensação térmica é de 4. Bom 4 dia, e pico.
1: Bom dia pro Laíca da Barra, que eu já vi que deu um bom dia pra mim, né?
0: Um abração pra ele aí.
1: Pro Laíca. Grande
0: isso
1: abraço.
0: Aí. Tá certo. Magno, uma boa semana.
1: Boa semana pra todos nós aí. Em seguida tem o Manhã Regional.
0: Muito bem. Agora 6 horas 35 minutos. 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E a hora 6 e 35, Os Serranos. De bem com a vida.

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1: Chama Rita Galponeira, Grupo Rodeio, César Filho Gaiteiro, para mais um dia de lida com a participação do Baitaca. Ouvimos agora no final, né? No quase finalzinho do nosso programa, né? A partir de sexta-feira é o horário diferenciado, né? Não, né? É, depois do nosso programa, né? Vai entrar mais cedo aí o 5 Minutos com Jesus, né? Começa o horário político, né? A partir de sexta-feira aqui na Cultura 105,9. Então, né, a programação vai ter uma alteração em alguns horários. 6h49. 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Amanhã a gente retorna a partir das 2h com o Insônia. E depois das 5h em diante com o nosso Bom Dia Cidade. Fica o Gaúcho da Fronteira para encerrar o programa de hoje. Vem aí então, 5 Minutos com Jesus, 7 horas, Manhã Regional. Grande abraço, uma boa segunda-feira e até amanhã. Tchau!

0: Hora certa.
1: 6:54.
2: 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Vamos passar alguns momentos meditando sobre o que Deus tem a nos dizer.
3: Assim como a criança desmamada fica quieta nos braços da mãe, assim eu estou satisfeito e tranquilo. Salmo 131, versículo 2. A confiança que gera sossego. A desconfiança gera intranquilidade e incerteza. Quando duvidamos de uma promessa ou proposta de uma pessoa ou instituição, ficamos com a pulga atrás da orelha. Você já viveu isso? Deus é enfático sobre em quem devemos confiar. É melhor confiar no Senhor do que depender de seres humanos, diz o Salmo 118, versículo 8. O Senhor Deus diz: Eu amaldiçoarei aquele que se afasta de mim, que confia nos outros, que confia na força de fracos seres humanos. Mas eu abençoarei aquele que confia em mim, aquele que tem fé em mim, o Senhor.
4: Jeremias 17, 5 e 7.
3: O Salmo 131 nos mostra qual é a confiança que gera sossego. Ele diz: Assim como a criança desmamada fica quieta nos braços da mãe, assim eu estou satisfeito e tranquilo, e o meu coração está calmo dentro de mim. Em meio a tantas coisas que nos levam à desconfiança, somos convidados a descansar nos braços de nosso Pai e então ter satisfação, tranquilidade e sossego, ter calma no coração. A confiança é sempre baseada em garantias, em fatos que nos levam a acreditar na verdade do que nos é prometido. Por isso, podemos ter em nosso Pai Celestial a confiança que gera sossego, porque Ele cumpriu suas promessas enviando seu Filho, Jesus Cristo, não apenas para falar de amor, perdão e salvação, mas para conquistar tudo isso na prática com sua vida, morte e ressurreição por nós. Assim como a criança confia e recebe de sua mãe tudo o que precisa, confiando em Cristo recebemos do Pai tudo de que precisamos para ter o sossego que acalma o nosso coração. Oremos. Senhor Deus, ajuda-nos a confiar e descansar sempre em Teu amor, por meio de nosso Salvador Jesus. Amém.
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0: 7 horas em ponto, hoje segunda-feira, 24 de agosto de 2026. Temperatura segundo a estação meteorológica da Praticagem da Barra, 8 graus de temperatura, sensação de 4,8. E a umidade relativa do ar em 76%, o que ameniza muito o frio. Mas está bastante frio, 8 graus é frio, né? Sensação de 4,8 é muito frio, né? Ainda bem que a umidade está em 76%. Nós estamos começando por aqui o nosso Manhã Regional nesta segunda-feira, dia 24 de agosto de 2026. 24 de agosto, marcada na história, né? Com o suicídio de Getúlio Vargas. 24 de agosto, uma data importante para os gaúchos, para os brasileiros, assim dizendo, né? 7 horas e 2 minutos para nós da cultura, um dia extremamente importante pelo aniversário da nossa diretora, né, Wanda Pintado Leite, que hoje está de aniversário, a quem a gente deseja muitas alegrias e felicidades. Um abraço a Wanda, né, parabéns aí ao aniversário dela, um abraço a toda a família, né, em especial a mãe, né, da Wanda, porque eu acho que sempre quando estamos de aniversário, né, eu pelo menos enquanto minha mãe estava comigo, era sempre a primeira pessoa a qual eu ligava, eu entrava em contato em face do meu aniversário. Então a gente está começando por aqui o nosso Manhã Regional, levando para você notícia e informação a partir de agora. 7:03. 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
0: 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Nós começamos e as primeiras manchetes são as do jornal A Hora do Sul de Pelotas. Acidente entre motos deixa 2 mortos e 3 feridos no bairro Três Vendas, em Pelotas. Alessandro Telles valoriza a entrega do Pelotas e explica a saída de goleiro. Em jogo de 6 gols, Pelotas empata com o Passo Fundo na Boca do Lobo. Goleiro Milton Rafael está de saída do Pelotas. São Paulo é campeão do Citadino e enfrentará o Cerro Largo. Quando o tratamento para dor crônica também passa pelo cérebro. E Morbeck decide e Brasil vence o Aimoré por 1-0 no Bento Freitas. São manchetes Manchetes da Hora do Sul.
1: Agora manchetes do portal Zero Hora. Por que a região metropolitana é decisiva na disputa pelo governo do Rio Grande do Sul? Veja as estratégias das campanhas. Começo da semana será marcado por frio e tempo firme no Rio Grande do Sul. Saiba quando a chuva deve voltar. Grêmio mergulha em turbulência com nova derrota no Brasileirão antes de grenais decisivos. Inter abre semana Grenal pressionado no Brasileirão e em busca de soluções. E gigante do comércio digital Shein quer arrecadar 1,7 bilhão de dólares com entrada na Bolsa. Foram os principais destaques da Zero Hora.
0: Eu deixei passar um aqui da Hora do Sul, mas que é importante trazer para você. Veja o que a podridão da política faz no Brasil. Leilão do polo rodoviário Pelotas está agendado para dezembro agora. Para dezembro, leilão. Você lembra o que diziam quando fecharam o leilão? Ou melhor, quando fecharam o polo naval? Nós terminamos o polo naval. Mentira, tinha terminado o contrato. Aí disseram, vão ficar 2 anos sem pagar pedágio aqui. Mentira, em dezembro já vai ser feito o leilão. E olha, tem umas câmeras que foram colocadas aqui antes do presídio e outras lá antes da ponte. Será que já são o free flow? O que são aquelas câmeras? Por que ninguém explica o que é aquela porcaria daquelas câmeras? Nós vamos continuar pagando pedágio? O brasileiro nasceu otário, nasceu para ser otário? Pagamos IPVA para quê? Pagamos imposto no combustível para quê? Pagamos um carro 60% mais caro para ir para o governo? Para quê? Pelo amor de Deus, até quando nós vamos aturar isso? E esses mentirosos, com a maior cara de pau, vêm mentir. Dizer que eles terminaram com o pedágio, que eles cancelaram o pedágio, mentira! Terminou o contrato do pedágio. E aí agora em dezembro está aí de novo o pedágio. Presente de final de ano para você. Presente de final de ano para você, para mim, para todos nós. Lamentavelmente. Desculpem, mas é irritante isso. É muito irritante. E uma pena que não é irritante para todo mundo. Que o bom cabrito não berra. O bom cabrito não berra. Por isso que eles pintam e bordam na cara do povo brasileiro. Principalmente aqui na nossa Zona Sul. Esse cinturão de miséria que nós vivemos. Iludidos e sob mentira o tempo todo. Não é nada fácil, amigo. Não é nada fácil. Mas é tempo de política e de repente eu posso ser processado pelos políticos que nos mentem, safados. Não é fácil, não é fácil. Correio do Povo destaca: Grêmio sofre gol nos acréscimos e perde para o Bragantino pelo Brasileirão. Timezinho horroroso, chulepento, um horror o time do Grêmio. IA é importante, mas protagonismo deve ser do médico. Lula prevê votações da MP da taxa das blusinhas e fim da escala 6x1 para logo, em entrevista à Record. Teve vários encontros com o Alcolumbre, né? Quero saber o que foi negociado lá com o Alcolumbre para ele botar em votação. Esse troço que não deveria ser votado agora, né? Lula diz à Record que filho deve se defender de acusações e afirma que ninguém está acima da lei. A gente vê, no Brasil a gente vê, presidente. A gente vê, a gente sabe disso. Nossa, como sabemos. Heroínas da vida real, forças de segurança são homenageadas em Porto Alegre. Pelaipe indica prazo para reação do Grêmio com Luiz Castro. É, vamos esperar a porca morrer para depois trocar o treinador. Rio Grande do Sul segue com frio intenso e mínimas abaixo de zero nesta segunda-feira. Segurança, Bolsa Família e escala 6x1 pautam primeiro debate desfalcado. Uma vergonha, convidaram 6 presidenciáveis, só foi 3. Lamentável, né, que os caras fujam do debate. Ausentes Lula e Flávio Bolsonaro concentram falas de adversários em debate presidencial. Quem é Augusto Cury, candidato à presidência da República? E ainda, a desinformação é um capital político, afirma desembargador Luciano André Lozecan. São manchetes do Correio do Povo.
1: Agora vamos às manchetes da Jovem Pan. Ausentes, Lula e Flávio protagonizam primeiro debate e são atacados por candidatos. Lula defende investigação sobre o filho. Ninguém está acima da lei, diz ele. Presidente diz que irá anunciar o fim da taxa das blusinhas na quarta com Alcolumbre. Flávio diz que não foi ao debate porque quer debater com Lula. Lula diz que conversa com Trump já deu frutos. Governo Trump diz que guerra comercial pode ter impacto devastador para o Canadá. Foram os principais destaques da Jovem Pan.
0: CNN Brasil destaca. Governo busca agenda positiva enquanto oposição mira CPMI sobre Lulinha. Pesquisa Nexus BTG. No segundo turno, Lula tem empate técnico com Flávio Bolsonaro e Caiado. Ah, essa pesquisa já está velha, já saiu outra agora. É, fazem pesquisa de 10 em 10 minutos. É uma encheção de saco essas pesquisas. Pelo amor de Deus. Ataques de drones ucranianos atingem 4 centros de varejista na Rússia. Primeiro debate presidencial é marcado por ataques aos ausentes Lula e Flávio. Real Time, Tarcísio venceria a disputa no primeiro turno com 52%. Haddad fica com 35%. Estados Unidos voltam a atacar suposto barco de drogas no Pacífico após 2 meses. São manchetes da CNN Brasil.
1: Agora manchetes do portal R7. Lula aborda corrupção, Trump, segurança, economia e eleições em entrevista à Record. Lula quer mais câmeras para a polícia. Flávio propõe reconhecimento facial inspirado em Tarcísio. Restituição do imposto de renda. Último lote para quem deixou a malha fina tem consulta liberada. Juíza que derrubou suspensão de Trump já julgou o caso de Drake contra Kendrick Lamar. Ainda, impacto de foguete da SpaceX abre cratera na Lua e imagens revelam tamanho. E fotojornalista que registrou protestos no Irã é condenada a 15 anos. Foram os principais destaques do portal R7.
0: Mas será que é do SpaceX que deu esse problema? Se não seria, a Lua não é um queijo furadinho de Minas? A Lua, segundo dizem, era toda furadinha. Será? Furadinho. Pois é. Pois é, vamos às manchetes da Gazeta do Povo. Investigação sobre lavagem do tráfico chega ao STF por possível elo com casos Master e INSS. Em Santa Catarina, a família condenada por homeschooling conta com 13 professores. Filho faz 2 faculdades. Isso é um crime no Brasil. No Brasil tem que botar no colégio normal para serem todos burros e analfabetos. Uma formação horrorosa que tem no Brasil hoje em dia. Afinal de contas, os professores são mais políticos do que professores. Lamentavelmente, não se ensina nada. Quanto pior, melhor. Ah, os anos iniciais estão tendo muita reprovação, então proíbe rodar. Essa é a alternativa do Brasil. Enquanto em países desenvolvidos as crianças são estimuladas, no Brasil não. No Brasil não precisa tirar nota, filho. Ai, mimoso, não precisa estudar, filho. Deixa que o governo não quer você inteligente, filho. E assim por diante. Homeschool, preparar bem as crianças, é um crime horrendo. Não é fácil. Assim como essas teses deles colocarem câmeras na polícia, querem colocar um sino no pescoço da polícia. É. Os marginais não são marginais, não são terroristas. Estão largando drones com bombas nas cidades. Mas não são terroristas. Mimosos, são vítimas da sociedade. E aí eles dizem que a sociedade é rica, como se eles fossem pobres. É triste, muito triste. Na opinião da Gazeta, a perseguição ao homeschooling atinge mais uma família. A ausência de Lula e Flávio vira munição para ataques e cobranças sobre corrupção em primeiro debate presidencial no debate da TV. Do Brasil ao México, Trump aposta em embaixadores políticos para conter rivais nas Américas. Se Donald Trump, já peguei nojo desse idiota também. Pelo amor de Deus. É muita fala e pouca ação. Estatizar o Uber... Legalizar o aborto? Os piores ou as piores propostas dos candidatos à presidência. são manchetes da Gazeta do Povo. Passou por aqui a Gazeta, o R7, CNN, Jovem Pan, Correio do Povo, Zero Hora e A Hora do Sul. São manchetes que a gente destaca aqui sempre no começo do programa. 7 horas e 16 minutos. Se o Cine não estiver em curso, se o Cine estiver funcionando, a gente vai trazer as vagas. Não temos vagas hoje?
1: Não foram divulgadas as vagas de hoje.
0: Ah, é que eles estavam em curso preparatório na sexta-feira. É bom, tem muita boca boa por aí, né? Maravilha. Então nós não temos as vagas do Cine hoje, viu, gente? Então, nem sabemos se vai ter Cine ou não vai ter Cine. Também uma boa informação. Nós vamos ao intervalo, voltamos com as notícias do agro, logo depois do intervalo.
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1: Sete horas e 21 minutos, 7h21. Noraci, bom dia, boa segunda-feira. Durbel Silva, bom dia. Alvina da Silva, bom dia. Tatiane Machado, bom dia. Tereza Alves, Daniel Oliveira. Ronaldo Batista, bom dia, Rádio Cultura Zona Sul. Ricardo de Mara, ligado, Ricardo de Mara, a fera do Fragata em Pelotas. Valmir Barbosa, bom dia, amigo e equipe da rádio, sempre na escuta, curtindo e compartilhando. Rosane Neves, bom dia, na escuta aqui do Cassino, que tenhamos uma ótima semana, com as bênçãos de Deus. Renato Bus, bom dia, Novo Hamburgo, Rio Grande do Sul. Leonardo Dias Munhoz está dando bom dia, Ângela Martins está dando bom dia, Pedro Renato Galteiro está dando bom dia, Maria Coelho está dando bom dia, Sandra Moraes está ligada conosco, ainda também bom dia, Santo Alcindo Batista Arroio Grande. E bom dia para vocês, Luiz Fernando Miranda. Bom dia para todos nós, querido. Um abraço para vocês, obrigado aí pelas mensagens, obrigado aí pelo bom dia carinhoso de todos os nossos queridos e amados ouvintes. O nosso Manhã Regional até as 9 horas da manhã, levando para você aqui a notícia e a informação para você começar o seu dia bem informado, para você começar o seu dia muito bem ligado, ligado aqui na Cultura. Quem trabalha cedo, né, merece informação de verdade, merece a Cultura Zona Sul, levando para você aqui a boa informação, a notícia como ela realmente é. E a gente começa falando sobre a isenção de parte das carnes brasileiras das tarifas adicionais provocou reação dentro do próprio Estados Unidos, né? O preço do gado caiu no mesmo dia do anúncio. Colin Woodall, da Associação Nacional de Pecuaristas, afirmou que carne importada mais barata não resolve a falta de animais no país. Já a senadora Deb Fischer também criticou a medida. Donald Trump respondeu dizendo que os pecuaristas são minha gente e reconheceu a necessidade de ajuda. Os 90 dias de isenção ainda não começaram oficialmente. A Casa Branca promete publicar a ordem executiva nas próximas duas semanas.
2: O Brasil corre contra o tempo para evitar restrições às exportações de proteína animal para a União Europeia. A partir de 3 de setembro, produtos brasileiros podem enfrentar dificuldades por causa de um medicamento usado na alimentação dos animais. Uma inspeção começa hoje e segue até 4 de setembro, mas a decisão europeia deve sair somente no fim do ano. Para Ricardo Santin, da ABPA, ainda há tempo para uma solução. Frigoríficos defendem retirar o medicamento, enquanto pecuaristas querem separar a produção destinada à Europa.
1: A Acelen Renováveis anunciou um investimento de 15 bilhões e 500 milhões de reais para produzir combustível sustentável de aviação a partir do óleo da macaúba, em uma fábrica na Bahia. O projeto deve começar a operar em 2029 e já tem compradores interessados. Como a macaúba demora anos para produzir em escala, a fábrica deverá começar utilizando óleo de soja e óleo de cozinha comprados de outros fornecedores. Outro desafio é definir como serão financiados os incentivos previstos para o combustível sustentável de aviação. Falando nisso, é uma das coisas que me chama a atenção. A nossa refinaria aqui parou, né? Totalmente. Está com as portas encostadas, né? E a gente está esperando aí a primeira refinaria de biocombustíveis. Assim como lá em Pernambuco também eles anunciam a primeira refinaria de biocombustíveis. Agora a empresa parou, fechou e o governo vai botar dinheiro? Muito bom, né? Poderia incentivar o brasileiro como um todo, né? De repente seria bem melhor. Mas sabe como é que é, né? Incentivar o brasileiro como um todo perde votos. Então o melhor é ganhar votos assim.

0: pois a safra de café da Colômbia deve ser 8% menor nesta temporada. O terremoto registrado recentemente não afetou significativamente os cafezais e o fenômeno El Niño aparece entre os fatores responsáveis pelas perdas. Normalmente, uma produção menor na Colômbia ajudaria a sustentar os preços internacionais. Mas o Brasil prevê cerca de 70 milhões de sacas, uma produção elevada que já pressiona as cotações. Ou seja, mesmo com menos café colombiano, a expectativa de grande oferta brasileira limita a valorização do mercado.
1: A Austrália confirmou o primeiro caso de gripe aviária H5N1 em um mamífero no país. O vírus foi encontrado em um lobo marinho. Até agora, não há registro da doença em granjas comerciais australianas. O caso reforça a preocupação internacional porque demonstra a circulação do vírus no ambiente e sua capacidade de atingir diferentes espécies. O Brasil acompanha a situação de perto, já que é o maior exportador mundial de carne de frango. Por aqui, a maioria dos focos registrados está relacionada a aves silvestres.
0: A caravana Pro Farmer, que percorre as lavouras americanas, chegou a uma estimativa de 389,8 milhões de toneladas de milho, bem abaixo dos 406,8 milhões previstos oficialmente pelo governo dos Estados Unidos. Já a soja surpreendeu positivamente, com projeção recorde de 124,4 milhões de toneladas. A diferença entre os números pode influenciar as cotações internacionais e o mercado brasileiro de grãos.
1: Uma minuta do governo brasileiro, baseada em critérios da FAO e da Organização Mundial da Saúde, propõe uma lista de agrotóxicos considerados altamente perigosos. O setor produtivo calcula que eventuais restrições poderiam provocar prejuízos de até 125 bilhões e 500 milhões de reais nas cadeias de soja e de milho. A discussão ainda está em andamento e envolve saúde, segurança alimentar e produtividade no campo.
0: Veja que interessante, nós não temos capacidade de saber o que é ruim ou não. Nós temos que nos basear nos critérios da FAO e da Organização Mundial de Saúde. Interessantíssimo isso, né? Muito interessante. Ou seja, não importa a saúde do brasileiro. Se afetar as exportações, aí nós pensa se nós usamos ou não. Interessante. Olha, sinceramente, essa é uma das piores notícias, né, que a gente pode dar. Mais ou menos como quando foi detectado em um extrato de tomate pelo de rato e eu ouvi na notícia dizerem que estava dentro do padrão, ou seja, dentro do limite permitido, aí eu pensei, então é possível vender comida para seres humanos com pelo de rato e não tem problema. Se você tentar vender comida de cachorro com pelo de rato, provavelmente você vai ser preso. Mas para ser humano, grande porcaria, né? Tem problema nenhum. Seres humanos. Uma empresa de logística está testando um novo modelo de distribuição de fertilizantes para aproximar o produto da lavoura. A Luft, que realiza cerca de 350 mil entregas anuais para o agronegócio, planeja instalar até 150 pequenos centros de distribuição. O projeto começou pelo Piauí e uma segunda unidade está sendo negociada em Goiás. A ideia é reduzir distâncias e entregar o insumo diretamente onde o produtor precisa.
1: Produtores de gado enfrentam falta de vacinas contra a clostridiose, doença que pode provocar morte rápida dos animais. Mesmo com autorização para produção nacional e importações emergenciais, o problema deve continuar até o início de 2027, devido ao tempo necessário para a fabricação e distribuição dos imunizantes. A recomendação é que pecuaristas mantenham contato com veterinários e reorganizem os calendários sanitários para proteger os rebanhos.
0: A dependência brasileira de fertilizantes importados virou tema de planos de governo dos candidatos à presidência. As propostas convergem na necessidade de aumentar a produção nacional de potássio e fosfato, estimular bioinsumos e reduzir barreiras para importações. O Brasil importa grande parte dos fertilizantes utilizados na agricultura, o que deixa os produtores expostos às oscilações de preços internacionais e também ao câmbio. 7 horas e 31 minutos, 7h31, o nosso Manhã Regional até as 9 horas da manhã, levando notícia e informação para você começar o seu dia bem informado, para você começar o seu dia bem ligado aqui na Cultura.
1: Os primeiros embarques de frutas brasileiras com tarifas

0: zero para a União Europeia já começaram após o avanço do acordo comercial entre Mercosul e Bloco Europeu. A uva está entre os produtos beneficiados. No primeiro semestre, as exportações brasileiras de frutas cresceram cerca de 20%, superando 619 mil toneladas. A abertura do mercado europeu pode ampliar a competitividade da fruticultura brasileira e criar novas oportunidades para produtores e exportadores.
1: Vamos ao intervalo, voltamos já.

0: Previsão do tempo.
1: Previsão do tempo.
2: A segunda-feira será de céu encoberto por nuvens e de baixa temperatura nas primeiras horas do dia. Os ventos serão fracos e a umidade relativa do ar terá média de 65%. A mínima será de 1 grau em Rio Grande e Pelotas. Durante o dia, a temperatura sobe gradualmente, chegando aos 13 graus em toda a região. Com informações do Instituto Nacional de Meteorologia, a IMET.
0: Previsão do tempo.
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0: 7:36, 7:36. A gente vai até às 9 horas da manhã com o Manhã Regional nesta manhã de segunda-feira, dia 24 de agosto de 2026. Nosso programa com a sua participação através do 91647867, também com a sua participação que pode ser feita através do nosso Facebook ou através da nossa transmissão do YouTube. Você participa aqui e me ajuda a fazer o programa, né, trazendo também informações. De repente, se você tem alguma informação, se você tem algum dado, né, referente a algo que esteja acontecendo ou que você presencie, trânsito trancado, trânsito lento, alguma batida, algum animal solto na pista, buracos na pista, entre em contato conosco, né, para que a gente possa divulgar e, né, e dessa forma avisar aos demais condutores, né, que estão nas proximidades de onde você está. Bom dia, amigos da cultura, bom início de semana para nós todos. Maria Bastos da Castelo. Neuza Maria está na escuta, ainda também aqui. A Cláudia manda uma mensagem. Lá vamos nós para mais uma semana, que seja repleta de bênçãos. Feliz semana, bom dia. Bom dia, um feliz dia a todos. Abraços do Grêmio sem comentários, diz a Cláudia. Parabéns, Wanda. Feliz aniversário. Abraço, beijo. Maria de Lourdes. Também vence o Novo Atlântico. Vence o Novo Atlântico. Bom dia, Valerão, Adriel e Magno. Novo Atlântico, campeão da Copa Resenha FURG 2026. Alex Saad. Os guris vêm forte. Olha que legal aí a informação do Alex Saad com relação, né, ao Novo Atlântico. Bom dia, Arena. Arena, bom dia. Né, também bom dia, Valerão. Uma feliz semana para toda a equipe da rádio, ouvintes, amigas, e para Maria de Lourdes Cardoso Pérez. Abraço, Zenilda Castro. Também El Niño pode elevar preço dos alimentos em até 20%. Pois é. Bom dia, Valerão, e toda a equipe. Valerão, dias desses tu leu uma manchete sobre as queimas. Sobre as queimas. Bom, agora a culpa é das condições climáticas. O que tu me diz dessa outra aqui? Um abraço, estamos na escuta, Caíco Dias. É, né, Caíco? É. A culpa não é do imposto, do fertilizante, no combustível, do imposto territorial, né? Pessoal que mora para fora tem que pagar também, o ITR, né? E assim por diante. Impostos, impostos, impostos. A culpa é do tempo, não é desse governo, né, que sangra todos os setores produtivos. Ele sem produzir nada, apenas se locupletando e aumentando cargos e funções. A gente vê aí muitos e muitos cargos inoperantes, mas com poupudos salários, coisas que não funcionam, que não têm, sinceramente, objetivo nenhum, ao meu ver, né? Função nenhuma, mas tem postos criados pelos governantes. E nós, como bons cabritos, aceitamos. Doutor Ida Barra está na escuta, Marli Lemos está dando bom dia, ainda também bom dia, Valerão, uma boa semana para todos nós, de preparação para o Grenal, né? Quem manda aqui é o Getúlio Colorado. Vai ser um horror o Grenal, vai ser o clássico dos desesperados, né? Que horror. Também bom dia para o senhor e sua equipe, tenham todos aí uma ótima semana, Sérgio Severo Ataídes. Também o Fabiano Pachetti está dando bom dia. E bom dia, Valerão, Adriel, Carlos, minhas amigas ligadinhas e minha mana Enilda. Abraços da Maria de Lourdes. Sabe que até eu estava pensando um dia desses, né, em algumas vezes que o Grêmio ganhou a Copa do Brasil, o Grêmio estava totalmente mal, né, no Brasileirão. Né, assim como o Inter também, né? De repente os times eles têm uma postura em uma competição e o revés em outra. Será que nós teríamos aí, quem sabe, um campeão da Copa do Brasil aqui do Sul? Vamos ver como é que fica depois do Grenal, né? Vamos ver como é que fica. Ou perguntar. E aí, como é que fica? 7:41, falando em competição, a gente teve aí Veloterra na cidade, né? Pois a pista de Veloterra de Rio Grande voltou a receber competições oficiais neste domingo, após a conquista da licença ambiental. A etapa do Campeonato Citadino reuniu 82 pilotos da Zona Sul, de outras cidades gaúchas e também do Uruguai, além de um participante italo-americano. As provas tiveram categorias infantis, femininas e para pilotos com mais de 60 anos. A Prefeitura informou que outras duas etapas de Veloterra e uma prova de arranca-capim estão previstas para este ano. Durante o evento, também foi anunciado que o licenciamento ambiental da antiga pista de motocross está em andamento, abrindo a possibilidade de retomada da modalidade no município. Olha, se tiver alguém querendo fazer arranca-capim aqui, a gente cede um espaço para arranca-capim aqui no nosso Complexo Cultura, viu? Como é que funciona arranca-capim? Nunca tinha ouvido falar no arranca-capim esse. É, de repente é uma corrida de trator. Tá bem, então tá certo. Tá dado o recado aí com relação à Veloterra. Vamos em diante.
1: Mais de 200 atletas participaram neste domingo da primeira Corrida da Diversidade de Rio Grande, realizada na Avenida Atlântica, no Balneário Cassino. A prova teve 3 quilômetros e reuniu corredores e caminhantes, mesmo com um frio intenso. O evento promoveu esporte, saúde, cidadania e inclusão e também arrecadou 2 litros de leite por participante para distribuição pelo SESC. Segundo os organizadores, a adesão superou as expectativas e a corrida deve integrar o calendário esportivo do município. Para 2027, a expectativa é reunir entre 300 e 500 participantes e ampliar a estrutura do evento.
0: A primeira edição da Expo 60+ foi realizada neste final de semana na Praça Shopping Rio Grande, ou no Praça Shopping Rio Grande, reunindo atividades culturais, palestras, oficinas, orientações e exposições de artesanatos produzidos por pessoas com mais de 60 anos. A programação abordou saúde, cultura, convivência, educação financeira e prevenção de golpes e fraudes. O PROCON realizou orientações e consultas ao Serasa.
1: A Defesa Civil de Rio Grande se reuniu em Pelotas com técnicos da Defesa Civil Nacional para tratar dos procedimentos necessários ao acesso a recursos federais destinados à recuperação dos danos causados pelos eventos climáticos. Entre as demandas estão a reconstrução do ginásio da EMF Zenir de Souza Braga, recuperação de equipamentos de saúde, limpeza urbana, hidrojateamento e ajuda humanitária para famílias vulneráveis. A expectativa era de que o decreto de situação de emergência fosse reconhecido pelo governo federal entre sábado e domingo. Segundo a prefeitura, 965 residências foram atingidas somente pela inundação, além de danos em estradas e estruturas públicas.
0: 965 residências. Uhum. Nossa Senhora. 965. Mas quando? No último tempo agora? 965 residências. A audiência pública defende fortalecimento da rede de proteção de mulheres em Rio Grande. Uma audiência pública realizada na Câmara de Vereadores do Rio Grande debateu o fortalecimento da rede de proteção às mulheres em referência aos 20 anos da Lei Maria da Penha. Autoridades e representantes de instituições destacaram a necessidade de ampliar estruturas, investimentos e a integração entre os serviços.
1: A comitiva responsável pelo translado da Chama Crioula 2026 deve chegar a Rio Grande na próxima quarta-feira, dia 27 de agosto, após participar do acendimento da Chama Crioula em Rio Pardo. O grupo deixou o Rio Grande no dia 13 e é formado por 25 pessoas, sendo 16 cavalarianos, 7 integrantes da equipe de apoio e 2 motoristas. No retorno, a comitiva tem parada prevista para terça-feira, dia 26, no Povo Novo, com passagem pela Fazenda Zeca Maciel. A chegada ao município está prevista para o CTG Mate Amargo e marca a continuidade da programação tradicionalista que antecede a Semana Farroupilha.
0: Pois o Esporte Clube São Paulo é o campeão do Campeonato Citadino 2026. O Rubro Verde venceu o Rio Grandense por 1-0 na tarde deste domingo e garantiu o título da competição. Agora o São Paulo volta as atenções para a Copa Internacional Cidade do Rio Grande. O próximo compromisso será na quarta-feira contra o Cerro Largo do Uruguai, pela decisão da competição internacional. O Rubro Verde busca agora encerrar a sequência de jogos com mais um título na temporada.
1: A Semana Municipal da Pessoa com Deficiência foi aberta na última sexta-feira em Rio Grande com o anúncio de novas políticas públicas voltadas à inclusão. A programação segue gratuitamente até o dia 28 de agosto, com palestras, audiências públicas, inaugurações e atividades culturais. Entre as novidades estão a implantação da Central de Libras e a continuidade do projeto Rotas Acessíveis. Também foi anunciada a nova sede do Centro de Estimulação Precoce, com atendimento multiprofissional. Rio Grande aderiu ainda ao Plano Nacional Viver Sem Limite. A FURG anunciou 5 novos cursos de graduação, incluindo Educação Especial, Terapia Ocupacional e Fonoaudiologia.
0: 7 horas e 46 minutos, Manhã Regional até as 9 horas da manhã, no oferecimento do Cremers. 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
0: 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Nós temos aqui as participações, né, os ouvintes que estão conectados conosco. Bom dia, Valerão, aqui Valmir da São Miguel. Abraços para todos, boa semana. Também bom dia a todos, um abraço, Leca Moreira. Buenos dias, Jairo Machado. Um abraço aí, santanense, para o meu amigo Jairo Machado. Também o Edinho e a Vera Regina estão na escuta no Navegantes. Bom dia, aqui o Carlos, sempre ligado em vocês. Uma ótima semana para nós. Vai ser um dos piores grenais... Vai ser um dos piores grenais, mas o Grêmio até o fim. Tá bem. Carlos da Costa, bom dia, Valerão. E a todos, bom início de semana, rezando para que esse frio passe, diz a Neide. Vai passar, Neide. Ali em dezembro terminou. Ali bem pertinho, em dezembro vai estar terminado esse frio. Pode ter certeza. Será? Buenos dias, tenhamos todos um ótimo dia, uma ótima semana. Luiz René de Souza Nobre, bairro Sangafunda, Pelotas, Rio Grande do Sul. E ainda também o Paulinho das Mesas de Bilhar diz, a dupla Grenal só vai mandar os treinadores embora quando caírem para a segundona. Cambada de otário, diz o Paulinho das Mesas de Bilhar. Mas otários somos nós que torcemos, né, Paulinho? Ah, não, meu, dá licença. Olha, tem algumas coisas aí... Esses dias me roncou as tripas com um negócio aí que eu vou dizer. Né? Primeiro, o negócio aquele do presidente do Grêmio entregar o Olímpico em troca da construção da arena e não ficar com a arena nem com o Olímpico. Põe otarice em cima disso, né? E ainda todo o departamento jurídico e toda a diretoria aceitou. Muito bem. E aí por diante a gente vai vendo coisas e coisas, né? Ó, vida... E aí a gente fica pensando, será que tem aposta por trás disso também? Afinal de contas, né? Os caras estão fazendo aposta. Tem até o, parece o AGP, né? Um comercial de TV, não sei se vocês já viram. É, o Adriel talvez não vá lembrar do AGP, mas o Carlos Magno talvez lembre. É idêntico ao AGP, né? Deve ser filho do AGP. Um que comemora os escanteios. Vai correndo na janela. Ah, escanteio, mais um. Pô, estão apostando. Antes a gente dizia que era horroroso o brasileiro que apostava até guspe à distância. Agora a gente aposta o número de escanteio, o número de tiro de meta. Ah, mas vão plantar fava para ver se nasce alface. Pelo amor de Deus, olha, nós chegamos num ponto. Nós chegamos num ponto. E essas bets aí manipulando tudo, mandando em tudo, não tá fácil, gente. Não está fácil. Ou a gente recomeça, ou a gente recomeça, ou a gente recomeça. São três alternativas, todas iguais. Vamos ao intervalo, voltamos já já.
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0: Muito bem, agora são 7 horas e 56 minutos. 7h56. Hoje, dia 24 de agosto. Nesse dia, em 1954, o Brasil acordava diante de uma das maiores crises políticas da sua história. O presidente Getúlio Vargas, então com 71 anos, cometeu suicídio no Palácio do Catete, no Rio de Janeiro, ao disparar contra o próprio peito. O episódio aconteceu em meio a uma forte pressão política e uma grave crise envolvendo seu governo. Vargas enfrentava oposição crescente, especialmente de setores da imprensa e de grupos políticos que defendiam sua saída da presidência. Na madrugada de 24 de agosto, após uma reunião com seus ministros, Vargas recolheu-se aos seus aposentos. Pouco depois, foi encontrado morto em seu quarto. Antes de morrer, Vargas deixou uma carta-testamento, documento que se tornaria um dos mais conhecidos da política brasileira. Em um dos trechos mais marcantes, escreveu, abre aspas, saio da vida para entrar na história, fecha aspas. A morte provocou uma enorme comoção popular. Multidões foram às ruas do Rio de Janeiro e de outras cidades brasileiras. O suicídio transformou profundamente o cenário político e interrompeu a campanha que vinha sendo construída para derrubá-lo do poder. Getúlio Vargas teve uma trajetória política marcada por profundas transformações. Governou o Brasil em dois períodos. Primeiro, de 1930 a 1945. Depois, eleito pelo voto popular, de 51 a 54. Seu legado permanece controverso. É lembrado tanto pela criação de importantes leis e instituições trabalhistas, como a CLT, quanto pelo período autoritário do Estado Novo entre 37 e 45. O dia 24 de agosto de 54, portanto, não representa apenas a morte de um presidente. É uma data que marcou uma virada na história política brasileira e que até hoje desperta debates sobre poder, democracia, nacionalismo e os legados de Getúlio Vargas. Data importante, né, no cenário brasileiro, cenário político brasileiro. 7 horas e 58 minutos. O Sérgio Severo nos mandou uma mensagem, né? Uma mensagem de áudio. Tá no ponto aí a mensagem de áudio do Sérgio? Dá para nós ouvir a mensagem? Vamos ouvir, porque ele está passeando por aí, né? Ele está no estado passeando, visitando as filhas e está ouvindo a cultura. Mas é importante que se diga que é no aplicativo, né? Mas o Sérgio está nos ouvindo aí. Um abraço, Sérgio Severo. Bom dia.
1: Voltando. Uma observação. Estou aqui em Alvorada, em visita à minha filha, e não poderia deixar de registrar esse fato, para mim, bastante importante, e para a emissora também. Quero dizer, nossa cultura está chegando alto e bom som aqui, em Alvorada, onde estou em visita da minha filha e família. Parabéns, digo, para nós e para os rio-grandinos, quando se destacam aqui para a capital, Alvorada, essas voltas aqui, permanece escutando, ouvindo e muito bem informado através da nossa cultura.
0: Beleza. Querido, muito obrigado. Um abraço para você. Uma boa estada aí em Alvorada, né? Junto aos seus, né? Junto à filha aí. Um prazer imenso, né? Chegar até aí, né? E você ficar informado com o que tem de notícia aqui na cidade do Rio Grande. Já deixa aí registrado aí para as filhas ficarem nos ouvindo aí quando você não estiver aí também, né? Para elas ficarem informadas do que está acontecendo aqui na cidade do Rio Grande, o que está acontecendo aqui na nossa Zona Sul. Agora são 8 horas e em instantes a gente vai estar conversando com o Dr. João Vitor Coelho aqui na nossa programação. Uma notícia importante, né, da nossa região de campanha. Na tarde de sexta-feira, dia 21, a Polícia Rodoviária Federal, com o auxílio da FICO Santa Maria, que é a Força Integrada de Combate ao Crime Organizado, localizou um casal de idosos que estava preso havia mais de 24 horas em um carro acidentado na BR-293 em Dom Pedrito. No início da tarde, a Polícia Rodoviária Federal foi acionada por familiares por meio do telefone 191 após eles constatarem o desaparecimento do casal. Os idosos haviam saído de Dom Pedrito por volta de 6 horas da manhã de quinta-feira em um Fiat Palio com placas de Bagé. com destino à cidade de Bagé, e não haviam chegado ao destino. Durante as buscas, uma das vítimas conseguiu fazer contato telefônico com uma parente e informou que, na manhã anterior, o veículo havia derrapado e caído em um bueiro. O casal estava preso no carro desde então, em um trecho entre Dom Pedrito e Bagé. A ligação, porém, foi interrompida e não foi mais possível estabelecer contato com a vítima. Diante das informações, equipes da Polícia Rodoviária Federal iniciaram buscas pela BR-293 para localizar o casal e o veículo. Parentes das vítimas também auxiliaram nas buscas ao casal. A FICO, de Santa Maria, também prestou apoio na localização das vítimas. Por volta das 17 horas do quilômetro 244 da rodovia, próximo à Escola Técnica de Dom Pedrito, o casal e o veículo foram encontrados. Um ciclista havia chegado ao local pouco antes e já prestava auxílio aos idosos. O carro estava capotado em um barranco, parcialmente dentro da água de um córrego. Os idosos estavam sobre o veículo, em uma área isolada, onde permaneceram desde aproximadamente as 7 horas de quinta-feira, passando a noite e grande parte de sexta-feira no local. Foi necessário o apoio do Corpo de Bombeiros de Dom Pedrito e de uma ambulância para realizar o resgate. O homem de 87 anos e a mulher de 80 anos foram retirados do local ilesos, porém bastante debilitados, e encaminhados ao Hospital de Dom Pedrito para atendimento médico. Essa informação a gente traz, né? E é uma informação trazida pela Hora do Sul. Nós vamos ao intervalo, voltamos em instantes com o comentário do Dr. João Vitor Coelho aqui no nosso Manhã Regional.
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0: Cultura 8 e 3.
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0: 8 horas e 8 minutos, 8 e 8, manhã regional até as 9 horas da manhã. Até as 9 horas da manhã, levando para você notícia e informação. E olha, hoje, né, uma informação boa é uma segunda-feira maravilhosa, uma segunda-feira sensacional, né? Uma segunda-feira, né, com uma temperatura fria, mas pelo menos é, né, um tempo maravilhoso aí com sol, né? 8 horas e 8 minutos, hoje, segunda-feira, 24 de agosto de 2026, a temperatura está agora em 8 graus. 8 horas, 8 graus. E a sensação térmica 4.8, para completar o 8. É, agora só falta estar a umidade relativa do ar em 8. Não, estou brincando. A umidade relativa do ar em 76%, mas o vento está 8.7.
1: Coisa boa.
0: Então, quer dizer, é um 8 para lá, 8 para cá, temperatura de 8 graus, sensação térmica de 4.8, vento em 8.7, né, e a umidade em quase 80. Não, estou brincando, 76%. Nós, dando continuidade ao nosso programa, já estamos com ele aqui no estúdio, né, Dr. João Vitor Coelho. E o Dr. João Vitor Coelho hoje, como sempre, nos traz um tema bastante relevante e importante. Deixa o senhor dizer sobre o que nós falaremos hoje, doutor.
1: Bom dia, Valerão. Bom dia, Carlos Magno. Hoje nós vamos falar sobre... E bom dia a todos os ouvintes, né? Importante. Hoje nós vamos falar sobre um assunto muito pertinente, que são os descontos indevidos em pensões e aposentadorias, né?
0: É mesmo?
1: Inclusive, trazendo esse ponto para um programa que de um comentarista exímio como você, né? Boa parte desses descontos, não sei se você sabe, Valerão, está atrelado aos escândalos financeiros que nós temos visto, Banco Master e afins.
0: Pois é.
1: É um absurdo.
0: Isso é bastante complicado, esses problemas que a gente tem, né? E esses descontos que acontecem, né? Sem que a pessoa sequer se dê conta, né?

0: Isso são problemas que acontecem, né? A gente subiu aqui rapidamente porque eu estou um pouco resfriado.
1: Já acontece. Né?
0: E aí a gente subiu um pouco a trilha aqui. Doutor, às vezes a gente vê tanta coisa, né? Por exemplo, surgem novos impostos, né? Na conta de luz, na conta de água. E a gente não sabe nem o que a gente está pagando.
1: É verdade.
0: Simplesmente a gente vai lá, olha ali o valorzinho, pá, paga. Outros casos caem em débito em conta. E aí vai lá e paga. Né? Isso tudo pode ser considerado desconto indevido também, né?
1: Tudo isso é considerado desconto indevido. E o que acontece? Eles são legais, né, Valerão? Por lei, eles acontecem, porque você pode ter essa margem consignada em 5%. Então, isso é muito normal na defesa na defesa bancária, quando eles colocam. A questão toda é que todo esse tipo de desconto indevido, ele precisa, para ele ser devido, ele precisa ser notificado de alguma forma. Uhum. Entendeu? Qual que é a maior situação? É quando esse desconto acontece e a pessoa não é notificada ou ela não pediu. Geralmente ele vem atrelado a empréstimo, né? A pessoa pega um empréstimo e aí junto a própria financeira acaba colocando o cartão consignado. Opa, perdão. Foi a minha chave. O cartão consignado. E aí, esse cartão consignado, a pessoa não usa, mas ele é descontado ali todo mês da aposentadoria ou da pensão, né?
0: Sempre tem aquelas taxas, né, do cartão, né? A pessoa nunca usou o cartão, mas quando vê, está com uma conta enorme.
1: Ah,
0: ou então ela vai sendo descontado, que aí é pior ainda, né? Porque ela vai perdendo mensalmente um valor. Né? E ela diz assim, não, mas do que é esse valor? A indicação que eu sempre digo é que as pessoas têm que olhar e ler.
1: Exatamente.
0: Né? Ler, tem que ir passo a passo ali. Ah, recebeu lá a sua aposentadoria, recebeu lá o seu pagamento, né? Que aconteceu, como o senhor mencionou agora há pouco, né? Os desvios aí, né? Com relação a sindicatos que denegriram aí a categoria ou as categorias todas, né? Principalmente com relação a, por exemplo, homens e mulheres do campo.
1: Exatamente.
0: Que tiveram ali, né, pessoas que às vezes pouco esclarecidas, um crime que eu acredito e penso e considero hediondo até, porque você roubar de alguém que não sabe ler é um crime absurdo, né?
1: Verdade,
0: não
1: estou
0: dizendo com isso que todos não saibam ler,
1: claro.
0: Mas boa parte não sabe o que está escrito ali. Até porque vem com abreviatura, vem com uma série de coisas que impossibilitam você entender o que é.
1: Técnico, com certeza. E sabe que o próprio direito bancário em si, ele leva isso em consideração, né? A instrução da pessoa. Então, às vezes, chegam clientes para mim que são mais instruídos e chegam clientes que são menos instruídos. E o direcionamento a respeito do processo é totalmente diferente, porque o regimento do direito bancário, traçado pelo Banco Central, ele leva em consideração, sim, a instrução da pessoa. Ele leva em consideração, a forma com que o conteúdo é passado, a clareza com que o conteúdo é passado e a instrução da pessoa que recebeu aquela... A instrução, digo, o conhecimento, né? A instrução de fato.
0: É porque falam tanto em inclusão e ao mesmo tempo eles nos excluem completamente, né?
1: Exatamente.
0: Pessoas que não têm como serem inclusas porque não conhecem nada de tecnologia estão sendo excluídas.
1: A linguagem bancária, ela é basicamente como a linguagem jurídica, né? É uma linguagem totalmente diferente. Se um bancário sentar para conversar com você e dizer o que está acontecendo no seu contrato, você não vai conseguir entender. Você vai precisar de uma tradução. Porque são muitos termos técnicos, é uma linguagem totalmente diferente que você precisa de clareza para isso. E às vezes eles não fazem, né?
0: Sim.
1: Às vezes, geralmente eles só querem empurrar o produto bancário para você e no fim das contas você vai acabar arcando.
0: Algumas vezes eu me torno chato, né? Quando eu digo, e aí com isso eu quero dizer que é contra, não contra A nem B, mas sim contra o sistema como um todo,
1: sim,
0: né? Porque as pessoas, elas demonizam os bancos. Mas só que os bancos, eles são empresas, né? Empresas que trabalham com dinheiro. Assim como uma empresa trabalha com cimento, outra trabalha com ferro, outra trabalha com alface, outra. Mas o banco, ele responde a um governo. E se ele faz tudo que ele faz, é permitido por esse governo.
1: Exatamente.
0: E o pior, né? E o pior, assim como todos nós pagamos impostos, os bancos também pagam. Se nós estamos sendo descontados lá de um juro de 15% ao ano, isso aí é por conta do governo.
1: Exatamente.
0: Única e exclusivamente do governo.
1: Exatamente.
0: Né? Alguns dizem assim, não, isso aí é o João Vitor que é o responsável, a culpa é do João Vitor. Aí, de repente, eu assumo, digo, não, mas a culpa não é mais minha, a culpa é do Carlos Magno, porque o Magno é que está lá responsável pelo juro nacional. Não, a culpa é do governo sempre.
1: E geralmente, né, tem normativas para isso, né? Você informou. E sabe que tem uma história muito curiosa, Valerão, que é a respeito da cédula de crédito bancário. Você sabe que antigamente, antes da cédula de crédito bancário, que a gente chama de CCB, na verdade são basicamente os contratos de empréstimo, você tinha a cédula de crédito rural, você tinha a cédula de crédito industrial e a cédula de crédito empresarial. Então eram três cédulas de crédito que você tinha.
0: Né? Não temos mais?
1: Elas passaram. E agora eu vou explicar o porquê. Isso tudo virou cédula.
0: Olha aí, não me avisaram que eu não tinha mais essas cédulas, doutor.
1: Isso tudo passou porque virou a cédula de crédito bancário. E por que virou a cédula de crédito bancário? Antigamente, a cédula de crédito rural, ela precisava, né? Ela não tinha uma taxa de juros efetiva. Ela precisava ter uma normativa para dizer qual que era a taxa de juros máxima. E ela não tinha essa normativa, principalmente na cédula de crédito rural. Ela não tinha. E o que acontecia? A taxa de juros da cédula de crédito rural ficava fixada em, no máximo, 12% ao ano. Só que os bancos, eles acabavam praticando muito mais que 12% ao ano. Aí acontecia revisional, né? E as pessoas buscavam aquele valor. O que foi acontecendo com o tempo? Os bancos foram vendo que aquilo ali era errado, que para eles, né, para o próprio banco. Aí o que ele fez? Olha, então isso aqui não é mais uma cédula de crédito rural. Agora é uma cédula de crédito bancário.
0: Trocaram o nome.
1: Trocaram o nome.
0: É a mesma coisa.
1: É a mesma coisa. E a partir do momento que eles trocaram o nome, a taxa de juros é praticada à vontade pelo banco.
0: E o governo
1: autoriza, né?
0: Autoriza. O governo está lá, né, lavando as mãos como Pôncio Pilatos. E o pior, levando quanto por cento do que o banco fatura? Verdade. Qual é que é o imposto em cima das ações bancárias que o governo leva?
1: Exatamente. O governo acaba levando de todas as frentes, né? Leva da parte do advogado, leva da parte do cliente, leva da parte do banco.
0: Sempre.
1: É, leva de todo mundo.
0: Um sócio imoral, né? Diga-se de passagem, porque não faz nada e só leva a parte dele.
1: E aí você vê a importância, às vezes, do advogado bancário nessa situação toda. Porque olha a facilidade que o banco tem de trocar uma operação por outra, só trocando o nome da cédula de crédito no final. E aí ele pode começar a praticar os juros que ele quiser, porque aquilo não tem uma normativa, né? E aí, quem fica à mercê disso tudo é o próprio cliente, né?
0: Uhum.
1: Dessa situação inteira.
0: Incrível, né? É aquela situação que a gente diz, né? O governo pega e avalia, né? E se beneficia.
1: É.
0: E aí os bancos estão se beneficiando também, não reclamam. E quem paga o pato é o povo, que nem sabe que gosto tem mais o pato. Porque sequer come a pena do pato, né? Olhe lá as unhas e o bico.
1: E sem contar o medo também que as pessoas têm de entrar com processos e a falta de informação também.
0: Não, porque aí também cai no judiciário, né? E lamentavelmente eles fazem coisas para denegrir até mesmo o próprio judiciário, né? Eles conseguem denegrir todos os serviços que o povo, ele simplesmente, se ele for roubado, ele não quer ir mais na polícia, porque ele acha que não adianta. Se ele tiver uma ação, ele não quer mais entrar na ação, por causa que vai levar 500 anos.
1: É verdade.
0: Diferentemente de políticos que vão lá, são condenados e são absolvidos rapidamente. Né? Aí você vê exemplos e mais exemplos. Agora nessa eleição, por exemplo, a gente está vendo muitos aí que não tinham a possibilidade de concorrer, mas que de repente, né, cai lá no seu Careca de Moraes, ou cai lá no seu Gilmar Mendes, ou seja lá no que for lá, e aí eles estão liberando os caras para concorrer, né? Coisa que não poderia se fosse um país decente.
1: É o que eu chamo,
0: e honesto.
1: É o que eu chamo de direito dos deuses, né?
0: Existe
1: o direito dos deuses e o nosso direito aqui, o direito da ralé.
0: Eu acho que falar do Alexandre de Moraes a gente pode, ele não é candidato a nada, né?
1: Vamos ver.
0: Até ali, daqui um pouco, o Alexandre. Eu costumo chamar Alexandre o Grande, careca, de Moraes. Né? Porque, pelo amor de Deus, né? Os caras estão brincando, né?
1: É um absurdo, né?
0: Eles deveriam ser os guardiões da Constituição, né? E do respeito à Constituição, mais.
1: Sabe que outro dia eu me peguei pensando a respeito disso? Valerão, porque nós somos um país que tem uma constituição e eu não sei se os nossos ouvintes sentem essa mesma importância quando eu falo sobre Constituição, porque a Constituição ela é chamada de Carta Magna, ela é a lei maior do Brasil. E você vê essa Carta Magna, essa lei maior, ser jogada de um lado para o outro para a interpretação de bel prazer. De...
0: Também assim, doutor, cá para nós, né? Tinha que ter outro nome, né? Logo Magna. Eu estou brincando aqui por causa do nosso Carlos Magno, querido. Doutor, eu fico fazendo piada com um troço sério, né? Assim não dá, né, doutor? Doutor vai me processar. Doutor, por hoje, então era isso, então?
1: Era isso, Valeirão. Muito obrigado pela oportunidade. Obrigado, Carlos Magno. E agradecer aos ouvintes que estão nos ouvindo, né?
0: Beleza.
1: Sempre nos acompanhando.
0: Nós é que agradecemos o senhor estar estando aqui. O senhor sempre nos traz aí um raio de luz, né? O senhor sempre nos traz aí alguma informação pertinente, né? Que é importante sempre para que as pessoas fiquem atentas, né? E aí entra uma coisa que eu digo sempre, né? As pessoas têm que prestarem atenção. Tem gente que diz assim, ah, mas eu não gosto mais de política, eu não presto mais atenção. Tem que prestar atenção.
1: Verdade.
0: E todos nós temos que prestar atenção. Seja nas leis que não nos convém ou que nos convém, e também, é claro, no nosso dia a dia.
1: É verdade.
0: Porque isso é que vai fazer a diferença. Quando o povo brasileiro se ligar nos seus direitos, quando o povo brasileiro se ligar em o que, que ele tem que fazer, né, aí as coisas podem começar a mudar.
1: É verdade.
0: Mas enquanto for do jeito que está, não tem mudança.
1: É verdade.
0: Não tem mudança. 8 horas e 21 minutos, nós vamos ao intervalo. Voltamos já com a sequência aqui do nosso Manhã Regional.
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0: 8:26, 8:26, o nosso Manhã Regional até as 9 horas da manhã, levando notícia e informação para você começar o seu dia bem informado. Ontem, além de estar vendo um jogo ruim do meu time, né, do Grêmio Futebol Porto Alegrense, ainda a gente tem que ver umas narrações que vou te contar, né?
1: É mesmo.
0: Uma sensualidade.

0: mas estou na escuta de vocês. Um abraço a todos. Marivone, está 8 graus aqui, Marivone. E olha, já melhorou bastante, porque antes estava menos. Vera Lúcia Félix Maciel, bom dia. Com frio, bom dia. Bom dia para você também. Meu amigo, se correr o bicho pega, se ficar o bicho come. Pobre povo brasileiro, bom dia, Neide. Também a Raquel, bom dia, estou na escuta. Bom dia, Raquel, um ótimo dia, uma ótima segunda-feira para você. Né? Obrigado aí pela sintonia, obrigado pela mensagem. E agora vamos sensualizar, vamos trazer o Jota Nelson Huck também. Sem sensualidade, meu amigo Jota, bom dia, seja bem-vindo.
1: Bom dia, José Augusto Valerão, bom dia à nossa bancada, com o Magno, com o Rafael, o Adriel e, é claro, os ouvintes aqui do Manhã Regional. Tudo bem, Valerão? Segundou. Bom, ontem à tarde tivemos o confronto, né, o clássico Rio Rita entre São Paulo e Rio Grandense. O jogo valia uma vaga para a final da Copa Cidade Internacional do Rio Grande. O vencedor vai pegar o time do Cerro Largo, do Uruguai. Então acabou que ontem também era uma decisão de um citadino, né? São Paulo já tinha vencido o Rio Grande, e aí o Rio Grandense tinha vencido o Rio Grande, então era a grande final entre as duas equipes. E deu São Paulo, José Augusto. Deu São Paulo um jogo equilibrado, viu? Um jogo bem equilibrado. E o Rio Grandense acabou cometendo a defesa, deu vacilo, né? Acabou fazendo o gol de São Paulo, o gol foi do Rio Grandense, foi gol contra. E depois a garotada do Leão do Parque segurou até o final, garantiu a vitória por 1-0 e levantou aí mais um caneco, né? Mais um título de campeão citadino da cidade do Rio Grande. Dito isso, agora vamos esperar aí a data, né, para o confronto contra o Cerro Largo. Aí sim teremos a grande final da Copa Internacional Cidade do Rio Grande. A divisão de acesso, que teve rodada no final de semana, vamos aos resultados. O Passo Fundo é líder, hein? Porque o Passo Fundo jogou contra o Pelotas, empatou em 3-3. Vamos aos demais resultados. Lá no sábado, o Esportivo empatou com o Grêmio Esportivo Bagé na Montanha dos Vinhedos, 1-1. E finalmente, né, ainda no sábado, o Grêmio Esportivo Brasil venceu no seu estádio, no Bento Freitas, 1-0, o Aimoré. No domingo, na Vila Olímpica, o Gramadense empatou com a Apafut. A surpresa da rodada, para mim, foi a derrota do até então era líder, o Veranópolis, acabou perdendo para a equipe do Santa Cruz por 3-0. Já mencionei aqui que o Pelotas empatou em casa, na Boca do Lobo, contra o Passo Fundo, que virou líder da competição. Lajadense empatou em 0-0 na Arena Alve Azul com o Glória da Vacaria. O Gaúcho, em Passo Fundo, perdeu em casa para a União Frederiquense, e o Brasil de Farroupilha empatou com o Guarani de Venâncio Aires. Os 8 primeiros da divisão de acesso, até o final dessa 7ª rodada: Passo Fundo, Veranópolis, Esportivo, Santa Cruz, União Frederiquense, Aimoré, Apafut, José Augusto. Estaria classificada hoje o Grêmio Esportivo Brasil. É bom lembrar que ainda tem jogos adiados a serem realizados. Então, essa tabela pode ser alterada caso esses jogos aí daqui a pouco mais sejam realizados. Então, Pelotas tem chance de subir na tabela, o próprio Grêmio Esportivo Brasil também. E o Campeonato Brasileiro, José Augusto? O Campeonato Brasileiro que está num sufoco total para a dupla Grenal, hein? No sábado, no Maracanã, o Fluminense venceu o Remo. O Fluminense deu uma força para a dupla Grenal, vencendo o Remo. Mas aí, o Internacional, jogando em casa, contra o time reserva do Atlético Mineiro. Sim, time mesclado, né? Atlético poupando para enfrentar o Cruzeiro amanhã pela Copa do Brasil, 0-0, hein? Que coisa, hein? O Cruzeiro acabou no Mineirão vencendo o Flamengo por 2-1. O Vasco da Gama também, aí um bom resultado para a dupla, acabou levando uma goleada do Palmeiras no Nubank Park, né? Que agora não é mais Allianz Park, é Nubank Park, 4-1. E o fiasco da rodada foi o Grêmio perder no finalzinho, José Augusto, faltando ali 45 segundos para esgotar os acréscimos, um gol de cabeça no meio da defesa ali. E aí o Red Bull Bragantino, né, o Grêmio que nunca ganhou lá, hein? 1 a

0: 0 no finalzinho. O Vitória perdeu para o Bahia no clássico Bavi, 2-0. O Santos, outro bom resultado para a dupla Grenal, hein? Empatou com o Mirassol em 1-1. A Chapecoense, olha aí a surpresa do campeonato aí. Por quê? Que eu estou dizendo surpresa, porque muitos acham que vão vencer a lanterna Chapecoense. Mas a Chapecoense ontem ganhou do São Paulo por 1-0. E o time do Coritiba acabou vencendo o Corinthians em casa no Couto Pereira por 2-1. Hoje à noite tem a finalização dessa rodada, às 20 horas, futebol da noite com o jogo Botafogo e Clube Atlético Paranaense. Os quatro primeiros classificados do Brasileiro: Palmeiras, líder 51, Flamengo é segundo colocado com 45, Atlético do Paraná 41, Fluminense 41, são os quatro primeiros. A dupla Grenal: Grêmio 15º com 25, Internacional 16º também com 25, e aí os quatro últimos: 17º Mirassol, 18º Remo, o Vasco 19º e a Chapecoense, a lanterninha lá no finalzinho. José Augusto, esse campeonato brasileiro ainda vai dar muito pano para manga, mas essa semana vira chave. Semana de Copa do Brasil, e no decorrer dos programas aí a gente vai falando sobre esse assunto, tá bem? Grande abraço a ti, ao Magno, ao Rafael, ao Adriel e, é claro, aos ouvintes aqui do Manhã Regional. Bom dia!
1: Bom dia, Jota. Jota Nelson Huck e o seu material aqui esportivo, né? Falando aí sobre a vitória do São Paulo, falando aí sobre os demais jogos da competição e essa angústia. Essa angústia que é a Copa do Brasil e esse confronto dos aflitos, né? Grêmio e Inter. E ainda dão sorte, ainda, né? Tem mais sorte do que juízo, né? Porque os outros resultados.
2: Os dois pegaram os dois adversários mais fracos possíveis. Um pegou o outro, que são os dois mais fracos da Copa do Brasil.
1: E aí o que que acontece? Eles pegaram os mais fracos, exatamente. Um pegou o outro que
2: Um
1: pegou o
2: pegou.
1: outro. Deram sorte.
2: Deram sorte no sorteio, os dois.
1: Na real, esse sorteio aí. Eu duvido o Doc tenha dado 90%
2: É.
1: de. 80% de igual. Olha, só clássicos, né? Mas é aquilo, né? Os clássicos é que dão movimento, né? Os clássicos que vão dar aposta, os clássicos é que vão dar público.
2: Financeiramente vai dar uma ajuda para os dois.
1: Mas é manipulação clara, né? Duvido e odó que tenha sido sorteio mesmo, né? Duvido e odó. É aquele tipo, cara ou coroa? Eu jogo cara. E a moeda tem duas caras, não tem coroa. Mas tudo bem, né? A gente acredita nos sorteios da Confederação Brasileira de Futebol. Mais ou menos como acreditamos que tivemos a Copa do Mundo de Futebol masculino e o governo brasileiro não cobrou nada de imposto da FIFA. E agora já está tudo certo para não cobrar imposto de novo do futebol feminino. Eu não sei, né? No meu ver, e segundo as leis, né? Abrir mão de receita não é permitido. É crime. Você não pode abrir mão de receita. Um governante não pode abrir mão de receita. E aí a pergunta é: cadê deputados, senadores? Como é que nós vamos abrir mão de uma receita milionária como é a organização de um evento grandioso que é a Copa do Mundo? Pois é, tomara que não queiram construir mais 15 estádios ou 20 estádios lá no Pantanal, de repente aqui no Albardão, construir um estádio, ou seja lá onde for, né, para receber as meninas do futebol feminino. 8 horas e 36 minutos. Nós vamos ao intervalo, voltamos já já com a sequência do Manhã Regional até às 9 horas da manhã. A partir das 9, a programação continua com Palavra de Mulher e a jornalista aniversariante Wanda Leite trazendo para você um maravilhoso programa, um dos programas mais completos e perfeitos do Rio Grande do Sul como um todo. Não é do município, viu? É do estado mesmo. Voltamos já já.

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6: Previsão do tempo.
7: A segunda-feira será de céu encoberto por nuvens e de baixa temperatura nas primeiras horas do dia. Os ventos serão fracos e a umidade relativa do ar terá média de 65%. A mínima será de 1 grau em Rio Grande e Pelotas. Durante o dia, a temperatura sobe gradualmente, chegando aos 13 graus em toda a região. Com informações do Instituto Nacional de Meteorologia, a IMET.
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0: 8:42. 8:42. Pois eu tava por falar aqui, né? Combinamos uma coisa, mas eu vou falar outra. Vou falar outra. Gente, eu não sei aonde nós vamos parar. Agora tem cerveja com proteína. É mole isso. Cara, cerveja com proteína. Não, olha, eu tô me alimentando bem, tô consumindo proteína. Imagina as academias, todo mundo bêbado, tô tomando proteína. Não sei, cara. Estão usando aquelas canetas emagrecedoras em criança. Pelo amor de Deus, cara. Pelo amor de Deus. Tem que mudar as práticas alimentares, tem que fazer exercício, tem que tirar as crianças da frente das telas. Na real, não pode nem botar as crianças na frente das telas. Se você não quer se incomodar e quer dar uma tela para a criança para ela não incomodar, beleza, depois você vai ter sérias consequências, a criança vai ter sérias consequências. Agora, proteína na cerveja, cara, eu pensei que eu já tinha visto tudo na vida. A Ambev iniciou, neste sábado, dia 22, as vendas online da Spaten Pro, a primeira cerveja com proteína da AB InBev do mundo. A lata mistura os ingredientes clássicos da lei da pureza, entre aspas, alemã, que é água, malte, lúpulo e levedura, com dois acréscimos, whey protein e colágeno. Pô, cara. Olha, a Spaten Pro é uma Munich Dunkel escura, sem álcool, com 10 gramas de proteína por lata. De acordo com a marca, o caramelo e o cacau desse tipo de cerveja disfarçam o sabor da proteína. Ao todo, foram 5 anos de desenvolvimento e mais de 100 protótipos testados. As vendas começaram em São Paulo e no Rio, via Zé Delivery, por R$ 12,90, o dobro de uma lata comum. É mole? Sinceramente, aonde nós vamos parar? Puxa a cordinha aí que eu quero descer.
1: Aproveitar então que tu falou das canetas e trazer uma notícia sobre isso.
0: Traga lá.
1: Canetas emagrecedoras. Pediatras alertam para riscos em crianças e adolescentes. A Sociedade Brasileira de Pediatria publicou um alerta sobre o uso sem indicação e acompanhamento médico das chamadas canetas emagrecedoras por crianças e adolescentes. Segundo a entidade, o uso inadequado pode aumentar o risco de efeitos adversos, como desidratação, perda de massa muscular, alterações no crescimento, pancreatite e problemas na vesícula. A SBP ressalta que esses medicamentos têm indicações específicas, como obesidade e diabetes tipo 2, e não devem ser usados por adolescentes com peso adequado apenas para modificar a aparência ou atender a padrões estéticos. A entidade também alerta que esse uso pode contribuir para transtornos alimentares, ansiedade e depressão relacionados à imagem corporal. Entre os efeitos colaterais mais comuns estão náuseas, vômitos, refluxo, azia, diarreia e constipação. Em casos mais graves, podem ocorrer pancreatite, hipoglicemia e cálculos na vesícula.
0: Mensagens obtidas pela Polícia Federal mostram que Marco Aurélio Santana Ribeiro, Marcola, ex-chefe de gabinete do presidente Lula, recebia pedidos de lobista Roberta Lukissinger, ou Lussinger, e atualizava sobre reuniões com integrantes do governo. Segundo a investigação, ela buscava ajuda para viabilizar encontros e negócios com autoridades. Marcola é investigado por possível recebimento de vantagens indevidas. A defesa afirma que os valores recebidos da lobista eram referentes a empréstimo pessoal já quitado e nega intermediação de negociações. A investigação ainda apura se houve tráfico de influência. Mensagens obtidas pela Polícia Federal mostram Marco Aurélio Santana Ribeiro, conhecido como Marcola, perguntando à lobista Roberta Lussinger, abre aspas, é meu quadro? Segundo a investigação, a obra estaria avaliada em 100 mil euros e Roberta respondeu que a entrega ocorreria na semana seguinte. A conversa, ou melhor, não é meu quadro, e sim e meu quadro. Então, a entrega ocorreria na semana seguinte. A conversa aconteceu em dezembro de 2024. A defesa de Marcola afirma que ele nunca recebeu obra de arte ou objeto de valor e questiona vazamentos de investigação. A Polícia Federal também não aponta, até o momento, que o quadro tenha sido efetivamente entregue. 100 mil euros, isso equivale a 600 mil reais. É um quadrinho que vale 600 mil reais. Que loucura, né? Agora são 8 horas e 47 minutos.
1: Trazer então uma notícia sobre um acidente em Canguçu, pois na noite deste domingo a Polícia Rodoviária Federal atendeu um acidente grave no quilômetro 144 da BR-392 em Canguçu. Uma colisão frontal envolveu um automóvel Clio, com placas de Canguçu, e uma carreta de São Luís Gonzaga. O motorista de 4, de 43 anos e natural de Canguçu, morreu no local. Já o caminhoneiro, de 37 anos, não se feriu e apresentou resultado negativo no teste de etilômetro. Equipes do SAMU e do Corpo de Bombeiros auxiliaram no atendimento. A pista está liberada e a PRF realizou levantamento pericial para apurar as causas do acidente.
0: O ministro Alexandre de Moraes, do Supremo Tribunal Federal, autorizou Carlos Bolsonaro e Jair Renan Bolsonaro a visitarem o pai, Jair Bolsonaro, que está em prisão domiciliar. Com a decisão, os dois filhos não precisam mais de autorização judicial prévia para as visitas. Moraes, porém, manteve a proibição de atividades político-eleitorais durante os encontros. O senador Flávio Bolsonaro continua impedido de visitar o pai durante o período determinado pela decisão judicial. Agora são 8 horas e 48 minutos. 8 e 48.
1: Pois a Polícia Civil investiga um homicídio ocorrido no bairro Vila São João, em Rio Grande. A Polícia Civil, por meio da Delegacia de Homicídios e Proteção à Pessoa de Rio Grande, investiga um homicídio ocorrido na madrugada da última sexta-feira, dia 21 de agosto, na rua Eduardo Araújo, no bairro São João. A vítima, um homem de 28 anos, foi atingida por disparos de arma de fogo e morreu no local. As diligências começaram imediatamente e, segundo a investigação, a principal linha considerada até o momento aponta para uma possível motivação passional, sem descartar outras hipóteses. A DHPP continua trabalhando para esclarecer as circunstâncias, a motivação e a autoria do crime.
0: Notícia internacional. A tensão entre Turquia e Israel ganhou um novo capítulo. O governo turco anunciou uma ordem de prisão internacional contra o primeiro-ministro de Israel, Benjamin Netanyahu, relacionada à detenção de ativistas que viajavam em uma flotilha com destino à Faixa de Gaza. Segundo o Ministério da Justiça da Turquia, o pedido está relacionado a uma investigação sobre um incidente envolvendo a chamada flotilha para Gaza, ocorrido em águas internacionais. As autoridades turcas solicitaram a emissão de um alerta internacional para possibilitar a prisão de Netanyahu e de outro cidadão israelense. A medida amplia ainda mais o confronto diplomático entre os dois países, em meio às tensões provocadas pela guerra no Oriente Médio.
1: A Prefeitura de Pelotas retirou 276 toneladas de sedimentos em mutirão de drenagem. A Prefeitura de Pelotas realizou um mutirão de drenagem em diferentes pontos da cidade após as últimas chuvas. Na Vila Princesa, na Zona Norte, foram retiradas quase 50 toneladas de lodo, vegetação e lixo de valetas e canais coletores. No total, incluindo ações na Rua 22 de Maio e no sítio Floresta, foram removidas 276 toneladas de sedimentos do sistema de drenagem em um único dia. O mutirão continua com serviços de roçado, limpeza urbana, patrulhamento e recolhimento de entulhos. Segundo a Prefeitura, Pelotas registrou 436 milímetros de chuva em 31 dias, enquanto os primeiros 18 dias de agosto acumularam 288 milímetros, mais que o dobro da média mensal.
0: Pois a FIFA aplicou uma série de punições à Associação de Futebol da Argentina após incidentes registrados durante a Copa do Mundo de 2026. A entidade aplicou uma multa de 321 mil dólares, aproximadamente 1,6 milhão de reais, à Federação Argentina. Entre os motivos estão manifestações discriminatórias de torcedores, problemas de segurança e a utilização de uma faixa relacionada à disputa pelas Ilhas Malvinas. A FIFA também determinou que os próximos dois jogos da seleção argentina em casa tenham limitação de 50% da capacidade dos estádios. Os incidentes, após a final da Copa, vencida pela Espanha por 1 a 0, também resultaram em punições individuais. O argentino Leandro Paredes recebeu a suspensão mais pesada, 10 partidas, além de multa de $90 mil. Nahuel Molina foi suspenso por 7 jogos, enquanto Thiago Almada recebeu um jogo de suspensão. O auxiliar técnico Roberto Ayala foi suspenso por 3 partidas e o espanhol Gavi também recebeu um jogo de gancho. Agora são 8:52, 8:52, pois uma decisão da Justiça dos Estados Unidos anulou a suspensão de processamento de vistos de residência permanente para cidadãos de 75 países, entre eles o Brasil. A medida havia sido adotada pelo governo do presidente Donald Trump em janeiro deste ano e atingia pedido de visto de imigrantes. A juíza federal Jeanette Vargas, de Nova York, considerou a política ilegal e afirmou que o secretário de Estado, Marco Rubio, havia ultrapassado suas competências legais ao determinar a suspensão. O governo americano havia justificado a medida alegando que imigrantes de determinados países poderiam representar um risco maior de dependência de programas de assistência social. Com a decisão judicial, brasileiros e cidadãos dos demais países afetados voltam a ter seus pedidos analisados dentro das regras normais. A administração Trump ainda pode recorrer da decisão.
1: A Prefeitura Municipal de Rio Grande informou que a coleta programada será retomada no dia de hoje, segunda-feira. A Prefeitura do Rio Grande retoma nesta segunda-feira, dia 24 de agosto, a coleta programada, que estava suspensa temporariamente devido às condições climáticas. O serviço recolhe móveis velhos, portas, janelas, madeiras, pequenos resíduos de construção, eletrodomésticos, materiais volumosos e podas de árvore. Em caso de chuva no dia previsto para determinado setor, a coleta será transferida para o próximo dia com condições adequadas. A população deve acompanhar o cronograma e colocar os materiais em espaço público somente no dia anterior. Lixo doméstico e materiais recicláveis não fazem parte do serviço e devem seguir os sistemas específicos de coleta.
0: 8:54. Hoje você deve estar estranhando, né? Nós estamos levando o programa sem a entrevista do dia. Nós tínhamos uma entrevista agendada e o entrevistado, né, hoje pela manhã comunicou que estava com problema de saúde e que não poderia comparecer. Por isso, né, o programa está desfalcado da entrevista. Hoje nós teríamos a entrevista, Adriel, com...
1: Seria com o... Estou procurando o nome dele aqui que eu acabei me esquecendo. É o JP Olmedo. Ele é de um time de vôlei daqui da cidade que jogou um campeonato no Uruguai no último final de semana.
0: Beleza, o Olmedo então estaria aqui conosco, né? E lamentavelmente, né, por talvez algum resfriado, ele não pôde comparecer. E aí com isso, a gente ficou sem a entrevista do dia. Brasil e Estados Unidos devem retomar nesta semana as negociações sobre as relações comerciais entre os dois países. A retomada ocorre depois de uma conversa telefônica entre os presidentes Luiz Inácio Lula da Silva e Donald Trump. O principal assunto deve ser a questão das tarifas importadas pelos Estados Unidos a produtos brasileiros. O governo brasileiro considera as medidas prejudiciais e busca alternativas para reduzir os impactos sobre as empresas e a economia nacional. O ministro do Desenvolvimento, Indústria, Comércio e Serviços, Márcio Elias Rosa, e representantes da diplomacia brasileira devem participar das conversas com autoridades comerciais americanas. Além das questões econômicas, Lula e Trump também discutiram temas relacionados à segurança pública, ao crime organizado e aos conflitos internacionais. A expectativa é que as reuniões possam abrir caminho para um entendimento e reduzir as tensões comerciais entre Brasil e Estados Unidos.
1: São José do Norte participou de uma reunião emergencial da Associação dos Municípios da Zona Sul, a Zona Sul, com o governo do estado e representantes da Defesa Civil. O encontro tratou dos impactos das chuvas intensas e de medidas de resposta, prevenção e apoio aos municípios atingidos. O prefeito Neromar Guimarães relatou a situação de São José do Norte e reforçou a necessidade de agilidade nas medidas relacionadas à travessia entre o município e Rio Grande. O prefeito pediu atenção especial à mudança do local de atracação da balsa, devido aos impactos das condições climáticas. Na última quinta-feira, São José do Norte havia decretado situação de emergência após chuvas que ultrapassaram 230 milímetros em algumas localidades em apenas 48 horas.
0: Agora são 8:56. Pé de meia Pé de meia. Pagamento para nascidos em janeiro e fevereiro será feito nesta segunda-feira. Quem nos traz essa informação é a Bianca Mingotti.
2: A Caixa paga nesta segunda-feira, 24 de agosto, nova parcela do programa Pé de Meia para os estudantes do ensino médio regular e ensino médio da educação de jovens e adultos, a EJA, nascidos nos meses de janeiro e fevereiro. Além da parcela mensal, estudantes da modalidade EJA, aprovados no primeiro semestre de 2026, também recebem a parcela do incentivo conclusão. O incentivo será acreditado na poupança Caixa Tem e os valores podem ser movimentados pelo aplicativo Caixa Tem. O estudante pode pagar contas, fazer transferências e PIX direto no aplicativo. Além disso, pode movimentar os valores com o cartão do programa, fazendo compras e pagamentos. Para consultar as demais datas de pagamento do programa Pé de Meia, acesse o site da Caixa em www.caixa.gov.br/pé-de-meia.
1: A Caixa inicia nesta segunda-feira, dia 24, o pagamento do Bolsa Família referente ao mês de agosto para os beneficiários com o número de identificação social terminado em 5. Os pagamentos são realizados preferencialmente na Poupança Caixa ou Conta Caixa Tem. Com a conta Caixa Tem, os beneficiários podem pagar contas e fazer transferências diretamente pelo aplicativo no celular. O valor também pode ser movimentado com cartão de débito da conta em comércios, unidades lotéricas, correspondentes Caixa Aqui, terminais de autoatendimento e agências da Caixa. Além disso, é possível realizar saques sem cartão nos terminais de autoatendimento e unidades lotéricas, utilizando a identificação biométrica previamente cadastrada em uma agência da Caixa. Para baixar os aplicativos Caixa Tem e Bolsa Família, basta acessar a loja de aplicativos do smartphone e é gratuito.
0: Muito bem, chegamos aqui ao final do nosso programa agradecendo aos nossos patrocinadores. 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
0: 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Nós agradecemos aí a sua audiência, nós ficamos por aqui, vem aí o Palavra de Mulher com a jornalista Wanda Leite e equipe, nós voltamos amanhã, 7 horas da manhã. Bom dia!

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4: Previsão do tempo.
5: Previsão do tempo.
6: A segunda-feira será de céu encoberto por nuvens e de baixa temperatura nas primeiras horas do dia. Os ventos serão fracos e a umidade relativa do ar terá média de 65%. A mínima será de 1 grau em Rio Grande e Pelotas. Durante o dia, a temperatura sobe gradualmente, chegando aos 13 graus em toda a região. Com informações do Instituto Nacional de Meteorologia, a IMET.
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1: Olá, bom dia! Hoje é segunda-feira, dia 24 de agosto de 2026. É, pra quem não sabe, pra quem sabe, hoje é meu aniversário. É o meu aniversário, gente. Eu também faço aniversário. Eu também sou o digna de férias, de abraço e de tudo mais, né? Eu fiquei pensando, né, como é que eu vou começar o programa de hoje sendo o meu aniversário, sendo aquele dia muito importante pra vida da gente. É o dia que a gente nasceu, o dia que a gente escreveu história sobre a gente mesmo. Alguns têm oportunidade, outros não. E talvez os mais ousados tenham oportunidade. Aquele que talvez não seja, seja tipo a ovelha negra da família, tipo a desobediente, tipo a mais assim, mais assada. Essas são as que mais escrevem histórias na vida, né? E aí eu fiquei pensando que eu tenho orgulho de mim. Exato. Tenho orgulho de mim porque eu já fui julgada, já fui ignorada, já fui magoada, já fui decepcionada e aguentei. Aguentei em silêncio, dores e muita gente. Olha, vou te falar, porque eu já passei, gente, muita gente não suportaria. Até engasguei. Mas continuo aqui, de pé, inteira e com muitos planos de ser feliz, hein? Exatamente. Porque eu tenho um Deus Todo-Poderoso que todas as vezes que eu caí, Ele me levantou, Ele me fez uma nova mulher, Ele me fez um novo ser, né? Então, gente, olha, os tropeços que eu tive nesta vida até aqui foram muitos. Ah, o riso das pessoas que quando me viram no chão, ainda eu tenho na memória, que eu vou deletar a partir desse novo ciclo, porque a gente vai ficando madura e não é só para ficar com cabelos brancos. Não, é para esquecer isso e para virar página. E aí eu fiquei pensando hoje, bem cedo eu acordei, e fiquei pensando sobre mim, sobre a minha pessoa, quem eu fui, ou seja, quem eu me transformei, seja por necessidade ou seja porque Deus quis. E aí fiquei pensando, caramba, gente, olha o que eu já passei, poucas pessoas passariam e estariam aqui de pé, sorrindo e sonhando ainda com fazer algo mais. Meu Deus do céu. Fiquei pensando assim, sabe, eu fiz uma retrospectiva lá, séculos, quase um século, não, meio século, mais de meio século. Eu fiquei pensando, caramba, fui uma criança amada, mas fui uma criança também que não tive aquilo que deveria, fui rejeitada, fui traída, fui... Nossa Senhora, que caminhada longa! Mas Deus é tão bom que sempre me refez. E hoje estou aqui, firme, forte, cheia de vontade de vencer. E o melhor, gente, sonhando. Parece que a recém a minha vida está começando. Sei lá por quê. Mas é assim que eu sou e assim que será. E muito obrigado pelas mensagens das pessoas que lembraram. Outras não acordaram. O Magno disse que ainda não acordaram, por isso que não me ligaram. E tá tudo bem. Gente, poucas coisas me importam. Me importa eu estar bem e seguir a vida. Eita, eu. Pode rodar música pra mim aí, Magno.

0: Eu amo essa música, o Magno sabe disso, né? Bom dia, bom dia.
1: Bom dia, bom dia, Wanda. Essa é uma trilha sonora que fez parte da tua história também, né? Dessa caminhada, né?
0: Nossa,
1: que você tem.
0: Senhora.
1: Eu sou prova um pouco de tudo que você falou e um bom tempo de convivência já, né?
0: Verdade, verdade.
1: Passou por muita coisa aí, né? Muita coisa. Mas que Deus te dê sabedoria, dê inteligência e dê saúde pra tocar a máquina, né?
0: Exato, exato. Parece que eu tô recomeçando. Parece que eu tô começando e, na verdade, não sei se tem tanto tempo ainda pra concluir, tantos sonhos ainda que tem na minha mente, na minha perspectiva de vida, né? Mas Deus sabe todas as coisas, né?
1: Isso aí, né? Mais uma vez, parabéns aí. Já são muitas as participações e mensagens,
0: querido,
1: por aí, né?
0: Hoje a gente nem vai botar no ar para oportunizar para todos mandar mensagem, né? Eu vou guardar essas mensagens de hoje. Então a gente vai evitar um pouco as ligações, então a gente vai transformar o programa numa pessoalização. Mas eu agradeço todo mundo, assim, que em algum momento pensou e teve a intenção, né? Então, muito obrigada, gente. Obrigada mesmo. Fundo do meu coração. Não sei nem se aguento ouvir. Já abri o programa para mim mesmo hoje, né?
1: Pra ti,
0: foi,
1: né?
0: Muito diferente, né? Sempre eu abro para os outros e hoje eu abri para mim. Né? Que legal, né? Acho que às vezes a gente tem que se dar conta, se olhar e dizer, olha...
1: Estou aqui.
0: Estou com
1: firme.
0: Orgulho de mim. É verdade.
1: Isso aí, né?
0: É verdade. E hoje eu estou orgulhosa de mim. Pensei um pouco, refleti, né? E eu acho que cada um pode fazer um pouco disso. Um dia. Por que não? Bom dia, então, a todos que estão ligados aí com a gente. Permaneçam, né? Você ficou bem ligado aí com Manhã Regional. A partir de agora é comigo, com o Magno, né? E a gente vai até o meio-dia com muitas informações. Tempo bom, céu clarinho hoje aqui na cidade do Rio Grande. E a temperatura, Magno, em?
1: 7,2, sensação térmica de 4,7 e a umidade do ar em 78%.
0: Essa umidade que nos deixa melhor, né? Por incrível que pareça, está frio, no entanto, está agradável, né? Então você deixa assim uma leveza, um frio mais menos úmido, né? Aquela sensação que a gente está dentro d'água que deixa a gente mal. Mas com a sensação de menos umidade, a gente se sente mais confortável, né? Então, umidade baixa. Não, umidade.
1: É umidade baixa, né?
0: Baixa. Frio, temperaturas elevadas, baixas também. Mas dá a sensação que está tudo melhor. Simbora então, né? Liberando o telefone. 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
0: Homem-Aranha, gente, que é um showzaço, eu não fui ver ainda, mas vou.
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0: Muito bem, esses são os nossos patrocinadores. 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
1: 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A Cláudia oferece para você, te parabeniza pelo aniversário e disse para rodar para você, tá escrito com o grupo Revelação, para você, Wanda, Revelação cantando agora então, tá escrito.
0: Beleza, vamos assim então, agora 9h23.

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1: Beleza, agora são 9:30, 9:30, temperatura em 7 graus. 7 graus a temperatura. Gente, muitas reclamações das estradas aí do interior, né? Mas a chuva recém parou, né, gente? Então, muita calma nesta hora, porque o tempo, o solo está muito úmido, né, gente? Não foi, não teve sol o suficiente para secar, né? Então, calma, eu vou encaminhar sim para o secretário, mas eu entendo que não é ainda momento de reclamação, né, Magda? Precisa secar o solo, secar, né? Vamos ser bem incoerentes, porque eu sei disso, estradas ruins, Estrada da Palma, Estrada das Ilhas, né? Tem muita máquina aí para funcionar daqui para frente, porque tá tudo ruim, tudo esburacado, sim. Aguardamos aí que seque o solo para depois a gente começar a fazer as cobranças.
2: Exato. Agora, aqui na mensagem, na audiência, Nilce Lavenu em Mendonça Pires, bom dia. Abade Silva, também aqui o Valmir Barbosa da São Miguel, o Neroci Lemos do Povo Novo, Tereza Alves do Parque Marinha, Júlio Weiss do Cassino, todos te parabenizando.
1: Ah, obrigada,
2: a Neide Cris também, a Lucinha Ávila, a Simone Severo, escutar Dilcinho Pagodeiro, Dilcinho, sou pagodeiro, a Simone Leites, que te parabeniza também, pede conexão. Essa música aí do Gustavo Lima, Retrovisor, foi pros guris lá da obra, o Gilberto e o Gabriel.
1: Ah, um sexta-feira, abraço,
2: eles estavam fazendo forro, né? Não sei se hoje continua no forro, não.
1: Terminaram o forro.
2: difícil, né?
1: Muito legal. Obrigado, queridos. Um abraço, bom trabalho. Muito cuidado aí com a martelada no dedo aí. Não funciona, né?
2: Aí,
1: ter cuidado redobrado aí, né?
2: Aí para tudo, né?
1: Para
2: se,
1: tudo.
2: Se pisar a mão, se pisar o dedo, ruim, aí ruim, para ruim. Tudo, né? Ademir e Nadir lá no Parque Marinha também, o Nenê da Castelo, a Mara Henke em São Paulo, o professor Márcio Azevedo também na audiência, te parabenizando, Maria Gladys do Parque Marinha, Marisa Costa do Bolacha, Maria Tereza, a Maria Macagnan lá do Povo Novo, a Josi parabenizando também, a Elvira do Povo Novo, a Maria de Lourdes, Fabiano Pachete, também a Eunice Batista da Silva, e ela também parabeniza a mãe dela, a mãe da Eunice, que está completando 80 anos hoje, a Iraci. Parabéns para a dona Iraci também, 80 anos hoje. A aniversariante também de hoje, a Mari Lima, lá de São José do Norte.
1: Legal.
2: Ela, como você também, está de aniversário hoje, né? Maria da Glória, na audiência também, o Totônio da Barra, parabenizando também. Muitas parabenizações,
1: legal,
2: muitas
1: gente,
2: participações.
1: Muito obrigada, gente. Muito, muito, muito obrigada mesmo, de coração. Fico muito feliz aí pela lembrança de vocês. Também a gente fica falando aqui, né? Muitas pessoas não vão lembrar. Ai, queridos, obrigada. Tiveram um tempo, né, de, em vez de pedir música e tal, me mandar parabéns. Coisa linda, queridos. Adoro.
2: A Wanda tá lendo tudo aí, né?
1: Tô lendo tudo.
2: Tá lendo tudo aí, tá tudo registrado no nosso
1: tudo registrando. Tá tudo registrado, vou depois guardar aqui, ó. Salvar tudo com muito carinho. Obrigada ao Jorge, a Anice também, que me mandaram abraços e beijos. Obrigada, queridos. E a Heloísa Porto também. Feliz aniversário. Obrigada, Heloísa. Beijão pra ti.
2: A Romildo também ali do BGV, também na audiência, também manda um recado.
1: Também. O Totone, meu amigo querido. Um abraço, Totone. Lá da Barra, né? Sempre faceiro da

0: vida, né? Sempre de bem com a vida, né? Tá certo, Tony. Tem que levar a vida numa boa.
1: E ele pede conexão na seguida, a gente retorna aí com o Conexão. Também tem outro
0: É, a
1: pedido
0: gente
1: aí
0: já fez essa
1: do.
0: pergunta, né? O que que essa música significa na vida das pessoas, que as pessoas tanto amam e tanto pedem nessa música, né? E aí as pessoas explicaram que é uma música que leva, parece um reencontro, né? Um reencontro com a pessoa que ela tá vivendo no momento e tal. Legal, né? Bem legal.
1: Também a Simone, a Silma Amaral da Quinta, Terezinha Silveira, o Edinho, a Vera Regina na audiência também. Bom dia a todos.
0: Queridos, obrigado. Todo mundo obrigada, tá? Beijo para vocês. Seguimos por aqui, lembrando que ontem teve debate na Band, o Magda avisou e eu acabei vendo, me diverti. Gente, me diverti muito, muito, muito. Aí fiquei pensando outra coisa, Magdo. Depois o Magdo me atualiza muito, assim, ó, quem são os candidatos a deputado estadual e federal aqui da cidade do Rio Grande? Federal, estadual tem 12 e federal tem 11. Gente, um monte de gente para sair um e olhe lá, né?
1: E olha lá,
0: E
1: né?
0: olhe lá. E aí eu fiquei pensando, gente, tem uns nomes ali que eu fiquei pensando, mãe é mãe, né? Mãe é tudo igual. Ela deve estar pensando, o filho tá ali naquela nominata e tal. Poxa, meu filho vai ser deputado federal, estadual. E se não eleito for, porque não vai ser, né? A maioria ali não vai ser, vai ser um só. Ela vai dizer, ah, essa política está errada porque não votaram no meu filho. Mas tem que ver, gente, a preparação para realmente lançar o nome. Eu acho assim muita coragem, assim, ó, de fato, se lançar ali pessoas que nem são conhecidas, que nem estão na política, só porque fazem uma coisinha ou outra já acha que são que é possível. Gente, pelo amor de Deus. Ah, mas tem que colocar o nome à disposição. Mas tem que ter também coerência, né, Mag, para saber se
1: Sim.
0: tem ou se não tem. Acho doido demais ali se lançar dessa maneira. É perder energia, perder tempo, se decepcionar. Eu não sei se ganha algum dinheiro para botar o
1: Não
0: nome,
1: sei, não sei.
0: mas, gente, por favor, se está trabalhando, tem que se afastar, se tá, tem que fazer alguma coisa, né, para constar.
1: Tem que viajar para buscar
0: Tem
1: os
0: que
1: votos fora,
0: viajar para
1: né?
0: buscar.
1: Os votos
0: Exato,
1: fora.
0: imagina federal,
1: É.
0: não se elege por menos de 40, 50 mil votos, né, de uma pessoa
1: Num
0: desconhecida,
1: partido básico, né? Se
0: básico,
1: for um
0: é.
1: partido de grande porte, é mais votos, né?
0: Sem assessoria, sem dinheiro, botando dinheiro do próprio bolso. Gente, é uma loucura. É se jogar no deserto ou se jogar no oceano sem saber nadar, né? É mais ou menos isso.
1: Para todos os cargos, né?
0: Não
1: Governador,
0: tem cabimento,
1: presidente,
0: não tem
1: senador,
0: cabimento.
1: tem
0: O
1: os
0: que eu
1: caras.
0: vi ontem, gostei de ver. Primeiro, porque um grande escritor que estava ali, eu tenho todos os livros, eu faço parte da. Não vou falar mais. Mas não pode falar. Eu tenho todos os livros dele, eu admiro demais. Não vai se eleger, né? Também, mas é nome, esses eu acho que tem sentido colocar, né? O outro também, e o terceiro que estava ali, porque os outros três não foram, e aí eu acho uma covardia não irem a um debate. E acho que quando tu te põe, é tipo assim, ó, não sabe brincar, não brinca. Então não entra na brincadeira.
1: Mas o escritor que você falou, ele não ia participar até
0: O último
1: o
0: momento
1: último momento.
0: seria uma decepção.
1: E aí depois ele voltou atrás, né?
0: Ah, mas seria uma decepção. Aí o outro, o novinho aquele, olha, eu me diverti muito. Muita coragem de dizer o que ele disse. Se disse algumas inverdades, eu não sei. Mas o cara é danado de bom. Olha, gente, gente, Deus, que coragem e que preparo. Ali, quem assistiu, conheceu. Podem chamar de louco, podem chamar, mas se ele falou, é porque ele tinha um embasamento, né? Ele tinha embasamento. Então, olha, gente, eu acho que é hora, assim, também da renovação também na política, né? Renovação em todos os aspectos, mas tem que renovar. É necessária a renovação, gente. Não digo nada, mas assim, ó, barbaridade. Que aquele rapaz, rapaz! Ai, falou. Eu vi o debate, vou ver todos. E um deles falou, não sei qual deles, que. Porque a partir do dia 28 começa a campanha eleitoral em rádio e TV. Se fosse feito mais debates e menos publicidade, ia dar até mais resultado, porque é muito legal de ver. Ali o enfrentamento, ali é a resposta para a população.
1: Avisando então que uma regional terá um atraso, né? O horário eleitoral começa sexta-feira, às 7 da manhã, e o meio-dia no rádio. Serão 25 minutos para cada lado, né? 7 da manhã às 7h25 e do meio-dia ao meio-dia 25. E a programação será alterada devido a esse horário eleitoral.
0: O Manhã Regional começa às 7h30.
1: É, e o Radiorama depois do horário político, né?
0: Ou meio seja, dia, meia hora.
1: 25. É,
0: a meia hora.
1: É meia hora.
0: Perfeito. É um dia para presidente, um único dia para terça e quinta para presidente da República. E os outros dias para os demais funções.
1: É dividido assim, né?
0: Uhum. É. Perfeito. Vamos lá então agora com música no programa, 9 horas e 38 minutos.
1: Agora, Dilcinho.
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0: Previsão do tempo.
1: Previsão do tempo.
2: A segunda-feira será de céu encoberto por nuvens e de baixa temperatura nas primeiras horas do dia. Os ventos serão fracos e a umidade relativa do ar terá média de 65%. A mínima será de 1 grau em Rio Grande e Pelotas. Durante o dia, a temperatura sobe gradualmente, chegando aos 13 graus em toda a região. Com informações do Instituto Nacional de Meteorologia, a IMET.
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18: Beleza, Nossa Senhora! Tem o início da música, ele diz, Nossa Senhora! Agora 9h49, daqui a pouquinho tem horóscopo aqui no programa, tem a tua participação aí por mensagem, né, gente? São muitas e muitas e muitas. Para não colocar metade e outra não, né, a gente... optou por receber só as mensagens, né, Magno? Porque são, olha, eu ouso dizer que são centenas de mensagens chegando. Maravilhoso. Muito obrigada, gente. Obrigado. Coisa mais linda. Parando as chuvas, não tem previsão para essa semana, né, Magno? Como é que fica a semana? Como é que fica o tempo durante essa semana? É instabilidade, graças a Deus, né?
19: Até quarta-feira, tempo bom, tempo normal, né? Na quinta-feira tem sim uma previsão de chuva de 60% na quinta-feira, mínima de 16 e a máxima de 20. Mas para hoje, mínima de 8 e a máxima de 12, já estamos agora em 8 graus, né? Aumentou mais um grau aí na temperatura, atualizada aqui pela Estação Meteorológica da Praticagem da Barra. 8.9 agora, a atualização da temperatura aqui na cidade do Rio Grande. A mínima para hoje de 8 e a máxima de 12, não chove hoje. Terça-feira, mínima de 8 e a máxima de 14, também não chove. Quarta-feira, 14, a mínima de 17, a máxima, também não chove. E na quinta-feira, tem uma possibilidade de chuva sim aqui na cidade.
18: Quarta-feira, é?
19: Quinta-feira.
18: Poxa vida, tomara que errem, né? Tomara que passe, tomara que não venha essa chuva para cá. É tudo que a gente pede, que a gente não quer. É mais chuva, né? O solo está muito molhado, né? A agricultura já foi autossuficiente, não precisa mais, né? Então a gente precisa que o tempo se firme, até mesmo para reconstruir estradas, para que a coisa volte a ser, a ter a normalidade que a gente quer tanto, né? A gente precisa de chuva, mas não em excesso, né? E também a gente se torna muito exigente, mas seja o que Deus quiser, né? Na verdade é isso.
19: João Nassokovski na audiência, desejando bom dia. Lá de Arroio Grande, Santo Alcindo Batista. A Zeila, te parabeniza também pelo aniversário. Bom dia, Zeila. O Matheus Noguês, quero ouvir Sem Pressa da Anitta, fala do teu aniversário também. Luiz Fernando Miranda, da 4ª Secção da Barra na audiência. A Najete, da Ilha dos Marinheiros, recebemos vários vídeos aqui da Ilha dos Marinheiros, da estrada, né? Abraço para a Najete. E ela diz, aproveita o dia, né? Bom dia para todos. Tocar sem Alexandre Pires, Necessidade, a Cristina e o Edmilson da São Miguel. E vamos aproveitar esse rico dia. Em seguida a gente roda a Necessidade. Então, Cristina e Edmilson, acho que é a primeira vez aqui do casal, né? Uhum. Seja bem-vindo aí na programação da Cultura. A Magda na audiência também, a Magda aqui, nossa colega.
18: Nossa colega.
19: A Balia na audiência também. Bom dia, Balia, lá em São José do Norte. Algumas das participações. O professor Márcio Azevedo diz, te entendo perfeitamente. Um dia desses eu também estava fazendo uma reflexão comigo. Diz o professor Márcio, né? também se...
18: E aí Márcio, que conclusão chegou?
19: não mandou aqui. Que conclusão chegou aí de si mesmo,
18: é,
19: né?
18: É, qual é essa conclusão que chegou?
19: O Ronaldo Morgado também.
18: Ah, meu grande amigo Morgado. É, muito obrigada, Morgado. Sempre que eu preciso de algo mais ou de uma conversa tete a tete, eu chamo o Morgado, né? Meu conselheiro, meu amigo aí. Muito obrigado pela vida, né? Uma graça de grande. Como é bom ter amigos, né?
19: Já o José Sá Carvalho também na audiência. A mãe do Rafael Chaves, aterrisei. Deus abençoe, pessoal maravilhosa. A Luciara de Lemos Chaves, a mãe do nosso colega Rafael Chaves. Também muito aqui, legal. A Neuvair, bom dia Neuvair, e a Beth, parabéns também pelo teu aniversário e pede conexão na sequência de roda. Ah, Mara Henk em São Paulo, quero ouvir 9010 com a Maiara e Maraísa também, bom dia para todos.
18: Gente, olha, eu no dia 30 agora de agosto tem um projeto Pluralidade, né? E eu fui convidada pela Lu Porto de estar lá no CIDEC, na FURG, falando um pouquinho sobre a minha trajetória aí como empreendedora, né? Então, dia 30, muito obrigada aí às mulheres empreendedoras da Pluralidade. Estarei lá sim, né? Vai ser um domingo, né? É, aberto ao público, né? Quem quiser estar lá junto, vai ser um privilégio, né? Conversar um pouquinho, né? Essa caminhada já faz 20 anos, né? De palavra, 20 anos de caminhada, 25 de rádio, né? Então, também já tem muita história para ser contada e fui convidada para falar uma maneira de incentivar as empreendedoras. Eu vou com muito prazer, com muita vontade de estar lá, mas confesso, assim, com muita temerosidade de... Porque é algo difícil de falar de si. É muito mais fácil falar dos outros do que de si. É muito fácil de abrir o programa para alguém, muito difícil de abrir o programa para si. Então, há um controvérsia nessa situação toda, mas dia 30 de agosto, sim, estaremos lá juntos, né, a convite da Lu Porto, no projeto Pluralidade.
19: A Romilda do BGV diz que amanhã é ela. Ela é de aniversário amanhã.
18: Coisa boa.
19: A Romilda.
18: Tem bolinho aí? Aqui não teve, né? Mas... Tem bolinho aí? Posso comemorar contigo amanhã.
19: Pode, com certeza, lá no bairro Getúlio Vargas. Uhum. Catiane da São Miguel, também na audiência. Bom dia, Catiane. A Ângela, vai na carona do Alexandre Pires, necessidade só para ouvir, diz a Ângela. O Noraci fala a questão aqui de uma política, né? Uhum. O problema do brasileiro
18: podemos,
19: é ser deitado eternamente, berço esplêndido e por aí vai.
18: Vai embora, né? Vai embora. Vai, né? Noraci, se eu pudesse, lia tudo e concordo plenamente contigo, mas... O Magno me fez uns olhos ali que eu não posso falar. Eu vou falar e o Magno me fala uns olhos com torcida. Sabe mãe, quando o filho vai fazer teimosia? Não, nem fala, só olha com os olhos. Né? Fala com o olhar. Né? O Magno está mais ou menos assim comigo. Eu vou falar e ele me torce os olhos e eu já paro, né? Já fico bem quietinha.
19: Bom, teve um acidente de trânsito ontem em Vanda, em Pelotas, acidente entre motos que deixou um morto e 4 feridos no bairro Germânia, em Pelotas, domingo, ontem, né? Um acidente de trânsito envolvendo 4 motocicletas deixou 2 pessoas mortas e 3 feridas no bairro Três Vendas, em Pelotas. Segundo informações preliminares, os condutores estariam envolvidos em uma disputa de velocidade, conhecida como pega. E quando as motos colidiram e atingiram outras pessoas que estavam no local. Uma das vítimas morreu ainda no local do acidente, as outras pessoas ficaram feridas e foram encaminhadas para atendimento no pronto-socorro com lesões. A Secretaria de Trânsito informou que não houve a solicitação de atendimento por parte do órgão. A dinâmica do acidente e a possível realização de uma disputa de velocidade ainda serão apuradas pelas autoridades competentes. A Brigada Militar afirma que o local permanece isolado para os trabalhos periciais. Motos, então, ontem, né? E... com mortes desse acidente lá em Pelotas, envolvendo pega.
18: É, o problema é esse, né, Magda? As pessoas, os irresponsáveis resolvem a fazer pega e aí quem não tem nada a ver com isso acaba sendo vítima, né? E vitimizam famílias, deixam em lutos, em sentimentos, e quem está próximo também acaba sendo envolvido. Então, é isso que é ruim, né? O resto, né, das pessoas sendo maiores, tomar decisão, agora que não afetem ninguém. Aí faz um estrago no trânsito, um estrago na vida das pessoas, ceifam vidas sem ter nada a ver com isso. E a gente lamenta, né? Lamenta profundamente.
19: Uma égua adotou um terneiro aqui no nosso estado, em Santo Antônio da Patrulha. Pronto. Santo Antônio da Patrulha, a gente falou dessa cidade no mês passado, né? A terra das rapaduras.
18: Das rapaduras, né? Santo Antônio da Patrulha.
19: A égua adotou um terneiro rejeitado pela mãe. A égua trata o terneiro recém-nascido como filho, passou a produzir leite e fica nervosa quando ele não está por perto.
18: Queridinha,
19: né?
18: Que mimosa, né? Pensa nisso, gente. É o instinto animal salvando o outro, né? Que coisa linda, né?
19: Acontece seguidamente casos assim, né?
18: Acho muito, muito comum, por exemplo, o patinho, a galinha adotar o patinho, né? Acho muito engraçadinho, porque ela caminha com aquele monte de pintinho e o patinho vai no meio, né? Todo desajeitado lá, seguindo. Que coisa maravilhosa isso, né? O estranho é quando ela põe todos os pintinhos embaixo das asas e o patinho fica meio, assim, ó, lutando ali no lugar, porque como o patinho é grande, ele não se aloja embaixo da asa, né? Mas ela cuida. Eu acho isso incrível, né? Instinto de mãe, né? Instinto materno, não tem como.
19: Bruno Hilst parabeniza também aqui, né?
18: Mandou um texto aqui. De quê, né? E aí de quê? Não me parabenizasse, Bruno Hilst. Que barbaridade.
19: Vou mostrar para você em seguida aí a mensagem, né?
18: Ai, que não me parabenize. Eu já ia ligar para ele, cara, não vai me ligar para me dar parabéns?
19: Tá certo. Grande abraço para o nosso queridão, colega Bruno Hilst, né?
18: Muito, muito querido. Vamos lá, então, com música aqui no programa. Temperatura 7 graus, hoje 24 de agosto. Parabéns a todos os aniversariantes do dia, porque não vou focar só em mim, né?
19: Tem a Mari Lima, que a gente registramos,
18: né? Beijinho para Mari Lima.
19: O técnico Toquinho.
18: Ah, o Toquinho.
19: Toquinho, grande conhecedor do esporte, participou aí das campanhas das divisões de acesso, treinou São Paulo, Rio Grande,
18: Rio Grandense. São Paulo ganhou ontem do
19: ganhou,
18: Rio Grandense,
19: ganhou
18: né?
19: Do Rio Grandense, 1-0.
18: 1-0. Os meninos estavam lá, né? Daqui a pouco a gente vai falar sobre esse jogo aqui no programa, né? Que dá isso título ao São Paulo.
19: Agora enfrenta o Cerro Largo do Uruguai, São
18: Exatamente,
19: Paulo.
18: Exatamente,
19: né?
18: Que vai ganhar também, eu acho.
19: Vamos ver, né? Vamos ver.
18: Gente, outra coisa que teve comportamento ruim, teve comportamento bom, teve público na arquibancada, né? Jogaram, brigaram,
19: brigaram também, né?
18: Brigaram, coisa feia.
19: Se alfinetaram antes do jogo.
18: Tudo feio. Não é necessário isso no esporte. O esporte é preciso ser jogo jogado. Teve jogo do Grêmio também, foi uma fiasqueira, né? O Grêmio acabou perdendo no último momento. Não joga nada, não sei até quando vai continuar essa brincadeira milionária em campo, né? Porque ali tem 11, não tem 21 jogadores milionários brincando de futebol. Né? Uma desmoralização para o Grêmio, que nunca jogou tão mal.
19: Não ganhou nenhuma fora
18: nenhuma,
19: de casa.
18: Nenhuma, nem vai ganhar, né, Magno? Desse jeito nem vai ganhar, ninguém se entende, né?
19: E o técnico está mantido até o momento.
18: Aquela
19: né?
18: cara de homem assustado, né? Com todo respeito, parece que fez xixi nas calças e não sabe o que fazer, né? Corre para cá, corre para lá, com os olhos regalados. Não toma nenhuma atitude, né? Uma coisa absurda, né, gente? Mas segue. Vamos embora com música, agora 10 em ponto.
19: Alexandre Pires, Necessidade.

0: Existe uma teoria que se chama 90-10, onde uma pessoa tem 90% daquilo que você procura em alguém, só que você foca naqueles 10% que falta. Aí você sai pra rua, se aventura, e realmente você encontra aqueles 10%, mas não se deu conta que perdeu os 90%.
1: Era uma vez um cara que tinha um amor foda na mão. Tinha quase tudo, mas o quase tudo pra ele.

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0: Muito bem, agora 10 horas e 16 minutos. Lembra que hoje é segunda-feira, né? E segunda-feira temos a nobre presença aqui da doutora Lenise Schneider, previdenciarista, né? Trata da tua aposentadoria, trata daquela sempre vida que tu carrega ali. Eu nunca esqueço de ela dizer, gente, isso aqui é a vida inteira de uma pessoa e é muita responsabilidade a gente responder sobre tal. Então, lembro ela saindo com muitos documentos que ali estava o histórico inteiro da vida das pessoas. Gente, é muita coisa, né, doutora Lenise? Bom dia.
1: Bom dia.
0: Uma ótima semana ensolarada,
1: com
0: né?
1: Com certeza.
0: Felizmente, né,
1: doutora Lenise? Sim, sim, sim.
0: Depois de muita chuva, foram mais de 2 semanas chovendo, né?
1: Uhum,
0: e
1: sim.
0: A gente agora curte o sol assim como... né? Melhor sol da semana.
1: Nem se importa com frio, né?
0: Nem desde se que importa tenha... com frio, é verdade. Doutora Lenise, é muita responsabilidade, sim, carregar a vida das pessoas, né, juntas, né, para que tenha um futuro melhor, ou seja, um futuro de mais tranquilidade, aquilo que tu mesmo conquistou, né?
1: Sim,
0: é importante.
1: Sim,
0: quando tu entrega para um profissional cuidar da tua vida, tu tá entregando ali a tua história, né?
1: Sim, com certeza, né? Hoje em dia, documento, às vezes, quando a pessoa vai se aposentar, que ela percebe que poderia ter guardado tal documento e tal outro documento. Então, é muito importante, né? Principalmente a carteira de trabalho, que pode ser que tenha que comprovar, né, algum vínculo de emprego, alguma situação perante o INSS. Então, guardar realmente a documentação e quando, claro, passa para alguém, né, alguém que vai analisar aquela documentação, com certeza a gente tem que despender ali o maior cuidado possível, né?
0: Doutora Lenise, às vezes as pessoas falam assim, aposentadoria, ah, o que, que é a Previdência Social? O que, que é esse órgão? O porquê descontar? O que, que vem ser, de fato, a Previdência Social? Previdência Social e INSS é a mesma coisa?
1: Sim, sim. No caso, a Previdência é um sistema, né, de, enfim... E nós temos o INSS como o órgão oficial, né, aquele que ele está lá para realmente segurar as pessoas nas situações que mais precisam, né, como doença, enfim, a velhice, né, que é ali quando a pessoa vai se aposentar para poder realmente descansar depois de uma vida de trabalho e receber sobre aquilo que contribuiu.
0: Que descontou.
1: Uhum.
0: Ou seja, não é aleatoriamente, é só quem teve um vínculo, quem teve os descontos e que cumpriu uma determinada regra para ter esse direito. Ou seja, um direito adquirido, é isso?
1: Sim, com certeza, né? A gente trabalha muito com essa situação do direito adquirido, até em razão das mudanças legislativas que vêm, né? Praticamente sempre para pior, né? Para realmente dificultar um pouco mais. Não digo nem dificultar, mas afastar um pouco mais, né? Porque o INSS só sabe dizer que o brasileiro está vivendo mais, enfim, né? Então, por isso que realmente é um... A gente fala em direito adquirido, porque quando a pessoa preenche os requisitos para uma aposentadoria, mesmo que as regras mudem depois, né? Se o direito está preenchido ali naquela data, ela passa a poder exercer, mesmo que não tenha feito, né, o pedido na época. Porém, é necessário pedir, né? A aposentadoria ela é mediante um requerimento que tem que estar completo ali para que surja, né, os efeitos financeiros dali, daquele pedido, enfim.
0: A gente pensa que, olha, o brasileiro está vivendo mais. Mas a gente fica pensando e analisando que o brasileiro não teve essa oportunidade ou melhorias no atendimento da saúde, dos benefícios gerais. Vive porque vive, né? Porque as coisas mudaram. Talvez pela questão de ter hoje vacinas, né? Vacinas em todos, para várias doenças, dá essa vida mais longa. Mas não quer dizer que seja vida com mais qualidade, né, doutora Lenise? As filas do INSS continuam imensas, a fila para a saúde continua imensa. Quer dizer, tem muitas coisas que não mudaram, apenas mudou. O brasileiro está vivendo hoje, a média era em torno de 60 anos, hoje vive 80, 90 anos, né? Então, o que mudou,
1: dados mudou... De 83 anos, é, por aí, né? É uma média de... Então, isso é utilizado como uma justificativa para essas mudanças legislativas que colocam a aposentadoria cada vez mais longe, né? Mais próxima dos 60 em diante.
0: Uhum. Ou seja, mudou, mas não tem essa qualidade de vida que deveria ter, né?
1: Uhum.
0: Hoje, as principais modalidades de aposentadoria, quais são, doutora?
1: Bom, nós temos basicamente, né, aposentadoria por idade, que exige, né, do segurado ali também 15 anos de contribuição, além das idades, para a mulher é 62 anos e para o homem 65. E a aposentadoria por tempo de contribuição para aquelas pessoas que já têm um histórico maior de trabalho, né? A mulher, né, tem que ter pelo menos 30, um pouco mais, em razão das mudanças que teve, e o homem um pouco mais que 35. Mas, claro, que a pessoa que trabalhou, começou a trabalhar nova, ela já pode garantir ali, talvez, uma aposentadoria por tempo de contribuição antes de ter que esperar cumprir essas idades, né?
0: Uhum. Bom, a gente libera o telefone, se tiver alguma pergunta, pode perguntar. A doutora Lenise está aqui exatamente para conversar sobre isso, sobre possibilidades, sobre seguridade, sobre condições, né, que as pessoas podem terem, né, de qualidade de vida, né? Isso, Magda? Então, a partir de agora, liberar o telefone 991-647-867. Pode perguntar, eu abro aqui o WhatsApp, né, sobre, sabendo se tem alguma pergunta já chegando. Bom, diferença entre INSS e Previdência já foi respondida. Quem já contribuiu antes das mudanças da reforma, doutora Lenice, da Previdência, tem regras diferentes?
1: Sim, é exatamente o que a gente estava falando, né? Se a pessoa preencher os requisitos antes da reforma, ela pode acessar aquela aposentadoria, sim, né? Com base nas regras que eram antes, que realmente, por exemplo, a aposentadoria especial, a aposentadoria por tempo de contribuição, elas eram melhores antes da reforma, né? Foram situações que ficaram prejudiciais para os segurados após a reforma. Mas, sim, se a pessoa preencher os requisitos, ela pode acessar, sim.
0: Existe ainda aquele... Lá atrás falava muito em desaposentação para depois voltar a ganhar um pouco mais. Ainda existe isso ou não?
1: Não,
0: vou,
1: não.
0: Vou pôr primeiro o ouvinte. Alô, bom dia.
2: Bom dia.
0: Pois não?
2: É Ivete.
0: E oi, querida.
2: Tô sempre escutando, é que eu não ligo mais.
0: Certo.
2: Escuto dia e noite, é sério?
0: Coisa boa.
2: Eu quero falar com aí... Eu tenho 28 anos e não tenho idade. Eu posso aposentar? Não estou pagando mais INSS.
1: Que idade que a senhora tem hoje?
2: 61, eu fiz agora esse ano, em fevereiro.
0: 61 e ela tem já tempo, é isso,
2: 28,
0: né?
2: 28 anos eu tenho.
0: 28 anos.
2: Eu fui lá no INPS e me formei.
0: Uhum.
2: E aí disseram que não precisava pagar, só se nesse meio tempo até eu ficar doente, aí sim. Mas eu não estou pagando mais porque não vale a pena.
1: Sim,
2: porque
1: sim.
2: Me formaram lá.
1: Então, é a possibilidade de uma aposentadoria, no caso de algum desses anos, né, serem especiais, no caso a senhora ter trabalhado em condições expostas a agentes nocivos, porque a mulher realmente ela tem que somar 30 anos para se aposentar por tempo, né, não por idade. Mas seria interessante, sim, a senhora fazer uma análise, principalmente desses anos de contribuição, né? Se algum deles pode ser reconhecido como especial, para que aumente. Para a mulher, aumenta 20% o tempo, e aí a pessoa consegue chegar aos 30 anos para uma aposentadoria. E também isso vai refletir no próprio cálculo da aposentadoria por idade também. Então, se a senhora nunca verificou, né, às vezes trabalhou, enfim, fazendo alguma atividade que ficava exposta a algum agente nocivo, como ruído, agente biológico, né, frio, enfim, umidade, pode ser contabilizado a mais.
2: Sim, eu trabalhei na fábrica, mas eu procurei, não me deram, ó, tudo. Aí eu fui no INSS, mandaram esperar a idade. Cada um diz uma coisa, eu não sei.
1: Sim, sim. É, aqui em Rio Grande a gente tem a situação que algumas fábricas fecharam, né? As fábricas de peixe. Mas existe, por exemplo, né, fábricas como a Leo Santos, a refinaria está com a documentação, então eles conseguem fornecer. A Pescal também, ela segue fornecendo documentos. Então, claro, é necessário uma análise mais profunda ali para ver se essa conversão ela faz a senhora atingir o tempo necessário.
2: Eu fui na Pescal, não me deram. O Tô 4 me deu, Pescal não me deu. não quis dar, porque não tinha. E eu trabalhei lá um ano na coisa fria aí. Não, não me deram e eu deixei pra lá. Uhum. Eu fui lá, não deram. Uhum. O trabalho deu, a fiscal não. Opcional no turno, né? Mandaram procurar. Ah, eu já fui por tudo, já procurei por tudo e ninguém resolve nada. É assim que eu penso, não resolve. Então, eu tenho 28 anos, parece que eu não preciso pagar mais. Só tenho que esperar a idade. Eu estou esperando. O ano que vem eu faço 72 de fevereiro.
1: É, não, com certeza nessa data a senhora pode encaminhar sim um pedido de aposentadoria que vai conseguir, porque já tem mais, né, do que o tempo exigido.
2: É 15 anos, né, moça?
1: Sim, sim.
2: Uhum. Tá, e disseram também, né, que eu só tenho que esperar, que já tá lá, que eu já fiz, sabe? O MPS já falou, ó, já tá aqui, a senhora já... Tá, e vai mudar a lei ou não?
1: Não,
2: ou
1: não.
2: Ou eu entro a lei velha?
1: A senhora se aposenta com a lei atual, no caso,
2: né? Dizendo que vai
1: voltar
2: para
1: 65
2: como
1: mulher.
0: Não, acho que não.
1: Né? Não? Não. São algumas especulações, né? Tá, mas bem, nada tá confirmado
2: bem,
1: ainda.
2: Tá bem. Muito obrigada, tá?
1: De nada.
0: Beijo, Ivete. Oi. Beijinho. Gente, a Cláudia diz, uma pergunta, acho que PPP, acho que este é o nome, acho que é do hospital que trabalhei e trabalhei também em um restaurante como auxiliar de cozinha. Preciso também do PPP? É isso?
1: Sim, sim. Né? As atividades, para serem reconhecidas especiais, elas devem, né, ser fornecidas a documentação fornecida pela empresa que diga que aquela atividade era especial. Ou seja, né, que naquela função a pessoa ficava exposta, por exemplo, no hospital... A grande maioria, né, dos funcionários fica exposto ali a agentes biológicos, né, vírus, bactérias, enfim, a dependendo da função. Né, e o auxiliar de cozinha pode ser também que fique exposto, né, a, enfim, a calor, a alguma outra situação, mas para isso tem que ter o documento. Né. Se a pessoa não tem a documentação, aí existem algumas saídas, né, como, por exemplo, entrar com uma reclamatória trabalhista para ser reconhecido, mas o ideal é realmente... solicitar a empresa, né? As empresas, elas devem fornecer o PPP. Se a pessoa recebe algum tipo de adicional, como insalubridade, periculosidade, é importante saber

0: tanto tempo assim? Por que demora tanto tempo, para ser pago?
1: Bom, provavelmente foi uma ação judicial, né? E aí se geram os atrasados que ultrapassam os 60 salários mínimos, o valor ele entra em precatório. E aí sim, o precatório ele não tem uma data exata para pagamento, não é como o RPV, que o INSS tem 60 dias para pagar, mas o RPV tem um limite de 60 salários mínimos. Então, provavelmente o que aconteceu no caso dele é que, como gerou uns atrasados que deve ter ultrapassado esse valor, eles entraram em precatório, e aí o precatório, sim, normalmente se inscrito num ano, consegue esse pagamento para o orçamento seguinte, né? Do
0: Então
1: ano seguinte.
0: é normal. É normal. E poderá em 2027, mas não tem uma data assim, né? Se é precatório,
1: É,
0: eles.
1: normalmente eles liberam em abril do ano, né? O valores para pagamento desses precatórios, que, por exemplo, ela deve ter inscrito o precatório para ser recebido, né, no orçamento de 2027. E aí, claro, só que tudo depende, né? Depende realmente do orçamento que é disponibilizado, enfim.
0: E uma pergunta também é quem tem. Como é que é? Quem tem benefícios para. Não, o trabalhador autônomo pode contribuir para o INSS? Eu acho que já foi respondido também, né? Sim, já pode, né, doutora Luiz?
1: Pode e deve, né? Na
0: É.
1: verdade.
0: Não, e quem tem direito ao auxílio por incapacidade temporária da Alzira?
1: Então, a pessoa ela precisa estar, né, incapaz para o trabalho, ou seja, ela tem, deve ter alguma doença, né, alguma, enfim, situação que torne não consiga mais exercer a sua atividade profissional habitual, né? Ou, por exemplo, em razão de um problema na coluna, né? Em razão de problemas psiquiátricos, que hoje em dia a gente está com um afastamento bem grande, né, em razão de saúde mental, enfim. Então, mas é necessário estar incapaz para o trabalho, ou seja, não conseguir mais desempenhar a atividade que exerce em razão dessa doença, né? E tem que ter a documentação médica, né? Claro que a documentação médica vai depender do tipo da doença, enfim, mas se é uma doença ortopédica, ela vai ter que ter exame de imagem, né? Não serve só um atestado. O INSS exige exame de imagem atualizado, onde seja possível verificar que a pessoa ainda está naquela situação, né? Ou seja, uma ressonância, uma tomografia que demonstre ali. E outras situações, pode ser exames médicos ou atestados, a depender do caso.
0: Mais um aqui, Ângela José diz: bom dia, meu esposo trabalhou na Real,
2: Leal, é Leal.
0: é Leal, não,
2: Leal.
0: Leal Santos, há mais de 20 anos, mas só tem 8 anos na carteira. Aí
1: Bom,
0: pede, comprova.
1: o que que acontece, né? Quando a gente aqui, né, normalmente, quando pega uma carteira de trabalho que foi assinada ali antes dos anos 90, enfim, é comum esse período não estar todo oficializado lá no INSS, né? Mas se está na carteira, assinou, se a empresa assinou na carteira os 8 anos ou os 20 anos, enfim, não importa o que está lá no INSS, vai contar o que está na carteira. Se a carteira ainda ela está certinha ali, né? Não tem nenhuma rasura, não foi. Não teve nenhum rasgo, enfim, né, alguma coisa que prejudicasse a leitura ali. E se está tudo certinho, não precisa se preocupar, na hora da aposentadoria vai conseguir. E é possível também pedir uma declaração da empregadora, alguma coisa, para que seja somado ali com aquela prova da carteira.
0: O que acontece quando a pessoa deixa de contribuir por alguns anos e depois volta a fazer a complementação?
1: Bom,
0: Acho que se conta esse tempo.
1: sim, não. No caso, assim,
0: Mas
1: ó.
0: aí não perde nesse vão aí, como é que fica? Olha, contribui até 2004, parou até 2008, depois voltou a contribuir. Perde esse tempo?
1: Não, a contribuição ela vai contar, né? Se foi pago em dia, tudo certinho ali, vai contar. Aquilo faz parte do patrimônio ali da pessoa, né? Esse período, claro, que não houve contribuição, é que surge uma lacuna, mas se a pessoa volta a contribuir depois em dia, vai começar a recontar a partir dali, né? No caso, mas vai somar com o tempo que não é preciso o tempo ser contínuo, né? Pode contribuir assim que tudo vai ser analisado, vai ser
0: Vai lá
1: computado, sim.
0: contar lá o ano anterior, depois aquele. vai falhar aqueles anos e depois vai voltar a contar. Sim, seria sim. Assim.

0: Tá. Essa aqui já tinha perguntado, né, Magda?
1: É, a
0: Retorna.
1: Cláudia, ela retornou ali, né?
0: É.
1: Ah, que perguntou sobre o PPP, ela trabalhou em hospital e restaurante. Ela diz: pergunto porque quando eu parei de trabalhar com carteira assinada e continuei pagando como autônoma, eu fui no INSS para me informar sobre minha aposentadoria e o rapaz disse que eu já tinha os 15 anos para aposentadoria, era só esperar o tempo da idade. Pois bem, estive novamente para confirmar e a menina me disse que o INSS não tinha os 15 anos e sim 11 anos e 6 meses. Como assim? Fiquei confusa e que eu teria que entrar com um advogado para mostrar que tenho todos os direitos.
0: Bom, a gente já mandou ali a doutora Lenise, né? Tu já mandou.
1: É.
0: Maiores informações, eu acho que tem que consultar alguém especializado para saber se tem ou se não tem. Aí é que entra as questões, gente, de ter alguém para te representar. Porque se tu entrar errado, tu vai precisar mais 30 dias para entrar de novo. E aí o profissional, ele vai estar por dentro do teu processo. Então, isso é a importância de tu teres alguém que te represente. Ai, Wanda Leite, mas aí como é que eu vou pagar? Isso tudo é pós, é depois. Não se preocupe, tu vai deixar de ficar, de resolver um assunto pro resto da tua vida por questão de pagar um honorário para o advogado. Isso é normal. É o tempo, é a dedicação, é as vezes que vão ir lá, que vão integrar, vão saber, vão catar documentos. É isso, gente. Então não se preocupe, porque ninguém trabalha de graça, nem mesmo relógio. Tu tem que pagar o teu advogado para que ele te represente. É simples assim. Não é assim, doutora Lenise? Então as pessoas ficam preocupadas. Ah, mas em que momento? Ah, mas eu já tenho que pagar. Não, é quando sair a aposentadoria. Estou correta?
2: Sim, com certeza,
0: Ah,
2: né?
0: porque as pessoas estão assim, cheias de dúvidas. Ah, mas aí perdem tempo de continuar já recebendo, né, pela uma dúvida que tem, né?
2: Sim.
0: Não, consulte.
2: E só essa manhã, né, já duas pessoas relataram aí informações às vezes equivocadas por parte do INSS. Então, a
0: Exato.
2: pessoa que está sozinha no INSS, ela está com certeza desamparada, né?
0: É.
2: O ano passado, o INSS ele publicou nas redes sociais que a pessoa não precisava, né, de alguém para solicitar um benefício. E isso ganhou bastante repercussão, né, principalmente em razão dos advogados previdenciários, que realmente não precisa, né? A pessoa
0: Sim.
2: pode exercer ali aquele direito de requerer. Mas se vai depender só do INSS para analisar a documentação, o INSS não vai ir atrás de um melhor benefício que
0: Sim.
2: aquela pessoa tem direito, não vai dizer para ela onde pode melhorar, onde, né?
0: É.
2: Não vai fornecer orientações para buscar documento. Então a pessoa tem que saber que realmente não é necessário, mas o trabalho que a pessoa vai fazer nunca vai ser o trabalho que o INSS vai fazer por ela, no caso, né?
0: Exatamente, exatamente. E outro detalhe, gente, tu vai pagar a pessoa que tu constituiu para ser teu representante pós o recebimento do teu benefício. Simples assim, não vai pagar antes, né? Então, gente, muita atenção nesse aspecto aí para não perder tempo de ganhar, porque depois todo mês vai vir lá o teu vencimento bem certinho, né? Mas se tu tá sozinho e tu não sabe, aí vai perder muito tempo. Mais alguém, Magda? Não?
1: Não.
0: Doutor Lenise, todas as pessoas que têm dúvida que a gente encaminhou, o número do doutor Lenise, é uma consultoria, é uma informação. 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
1: Resumo ali.
0: Vamos ver, diz aí, Magda.
1: A Najete,
0: A
1: isso
0: gente foi
1: aconteceu com
0: ver.
1: meu esposo. Agora está lutando há 2 anos e já está com 69. Já pagou mais os 9 meses que disseram que faltava e está trabalhando há 2 anos com carteira assinada.
0: Tem que saber, né, gente? Tem que consultar alguém, tem que pegar um advogado, tem que fazer com que eles encaminhem, né, certinho. De repente, olha, ele já perdeu 4 anos aí de recebimento, né, doutora Lenise? Porque com 65, está com 69, já 4 anos ele já poderia estar recebendo. Está perdendo tempo, minha amiga. O Silvio César ali está escrevendo.
1: Ah,
0: Manda.
1: não, é aquele caso da valeta lá
0: Ah,
1: na
0: tá. Isso
1: sexta-feira.
0: aí, muita calma nessa hora. O secretário está observando. Bom, doutora Lenise, obrigada. Foi um prazer te receber com sol
2: Eu que
0: aqui.
2: agradeço. Sim,
0: Hoje
2: né?
0: teve
2: Depois
0: até
2: de algumas
0: café.
2: semanas.
0: Até café, viu?
2: Sim.
0: Não mais sempre. Hoje tem até café aqui.
2: Obrigada. Sol muda.
0: O sol tudo. Muda, mudou o astral.
2: Sim.
0: Obrigada, doutora Lenise. Um prazer sempre redobrado te ter por aqui, tirando dúvidas, né? E a gente vai respondendo e mandando aqui o número da doutora Lenise Schneider. Agora, 10 horas e 39 minutos, hoje, segunda-feira, sempre presença da doutora Lenise Schneider, 991-23-3014, é só chamar.
1: Para a Josi e para o Paulo, Roberta Miranda.

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4: Previsão do tempo.
5: A segunda-feira será de céu encoberto por nuvens e de baixa temperatura nas primeiras horas do dia. Os ventos serão fracos e a umidade relativa do ar terá média de 65%. A mínima será de 1 grau em Rio Grande e Pelotas. Durante o dia, a temperatura sobe gradualmente, chegando aos 13 graus em toda a região. Com informações do Instituto Nacional de Meteorologia, a IMET.
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6: Agora 10 horas 48 minutos, começando o horóscopo agora, já atrasadinho. Atenção, Áries. A semana começará com carreira em primeiro plano. Você terá disponibilidade para assumir novas responsabilidades. Programe agenda do dia antes de sair correndo. Uma conversa com o par ou com o sócio fluirá melhor no fim do dia. Assuntos dos filhos ou de um projeto autoral trarão notícias boas. Invista na sua imagem profissional, popularidade em alta. Você de Áries.
7: Você de Touro, estudo, viagem e documentação avançarão bem nesta segunda. Encontre soluções práticas para vencer as burocracias e agilizar resultados. O sol iluminará seus talentos e os assuntos do coração. Resolva uma pendência familiar ou da casa com uma conversa direta. A rotina de trabalho será cansativa. Intercale os compromissos com cuidados de bem-estar, Touro.
6: Gêmeos, um acerto financeiro pedirá atenção neste início de semana. Revise valores e prazo. Casa e família entrarão no foco. Um assunto doméstico pedirá encaminhamento e agilidade. Suas palavras darão força extra. Use suas negociações melhor em um contrato. Amor trará leveza no fim do dia. Escolha as amizades com critério. Nem todo mundo merecerá sua confiança, você de Gêmeos.
7: Você de Câncer, as parcerias abrirão a semana, alinhe expectativas que estavam no ar. O sol aquecerá as comunicações e contatos. Bom momento também para vencer burocracias e acertar documentos. Com Marte em seu signo, a disposição continuará alta. Um ganho financeiro animará o clima, exerça seus talentos e se valorize. Hora de construir estabilidade para o futuro, Câncer.
6: Leão, atenção Leão, a rotina pedirá organização. Comece a semana com foco nos assuntos práticos e elimine tarefas. O sol iluminará a vida financeira. Administre seus recursos e planeje o orçamento com visão de futuro. Um descanso silencioso fará bem. Consolide o que você está conquistando e agradeça quem estiver junto nos momentos mais desafiadores. Sucesso pela frente, você de Leão.
7: Você de Virgem, com o sol em seu signo, você sentirá a energia voltando aos poucos. Um programa com os filhos ou um projeto criativo animará o clima. Invista no seu prazer e curta as coisas boas da vida. As finanças pedirão revisão e visão realista. Amigos darão apoio no assunto prático. Um novo ciclo começará devagar e ganhará força dia a dia. Amor em alta, Virgem.
6: Já, já, voltamos com o segundo bloco do horóscopo aqui no programa, agora 10h51.
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6: Muito bem, a Cultura Zona Sul, agora vamos falar de esporte. Ontem aconteceu um grande jogo aqui, que está começando a se ensaiar aí, né, que é o Citadino, né? E agora já vamos para a final e conosco aqui o José Vitor. José Vitor, que esteve lá e compartilhou muitas informações. José Vitor, muito bom dia, bem-vindo.
9: Bom dia, Wanda. Muito bom dia também para ti, que está sintonizado aqui na 105,9. É isso mesmo. Na tarde do último domingo, São Paulo venceu o Rio Grandense por 1-0 num duelo válido pela última rodada da Copa Cidadina, da Copa Internacional Cidade do Rio Grande. Com esse resultado, o Leão do Parque conquistou o título local da competição e garantiu presença na grande decisão do torneio. O único gol da partida foi marcado ainda no primeiro tempo, aos 12 minutos. Depois de uma bola levantada na área, o zagueiro blindado tentou fazer o corte de cabeça, mas acabou desviando contra a própria meta e marcou o gol que definiu o clássico. A vantagem foi suficiente para garantir mais uma vitória do Rubro Verde, que confirmou a sua campanha na etapa cidadina e superou os demais representantes rio-grandinos na disputa pela vaga na decisão da Copa Internacional Cidade do Rio Grande. Agora, o São Paulo se prepara para enfrentar o Cerro Largo do Uruguai na grande final da competição. A nova data para o confronto ainda não foi confirmada, mas a expectativa é de que a decisão ocorra em meados de setembro. Enquanto aguarda a definição do duelo internacional, o elenco São Paulino também volta suas atenções para a estreia no Campeonato Gaúcho Série B, a nossa terceirona. O primeiro compromisso é em casa e está marcado para o dia 6 de setembro, diante do Cruz Alta. Então, para o rio-grandense, a derrota ela encerra a participação na Copa Internacional e o Guri Teimoso agora concentra as suas atenções também para a estreia da terceirona, que vai acontecer no dia 6 de setembro, em casa, quando enfrenta o Novo Horizonte. Com a etapa cidadina definida, Wanda, o São Paulo celebra a conquista e mantém o calendário movimentado, dividindo essas atenções entre a preparação para o campeonato estadual e a expectativa pela grande decisão internacional contra o Cerro Largo. Wanda, eu podia pegar aqui um tempinho para mandar um beijo para alguém?
6: Não, eu primeiro, antes do beijo, eu quero te falar várias coisas. A equipe 105,9 estava lá, compartilhou essas informações, acompanhou de tudo um pouco. O que não podia ter acontecido no futebol, porque é a arte da vida, é futebol, é as brigas, as ofensas. Isso não pode, né, Zé? Isso não poderia, mas aconteceu.
9: São ações anti-esportistas que a gente vê cada vez mais no nosso cenário, né? Principalmente aqui, né, no nosso futebol local, no nosso futebol de interior.
6: A gente lamenta, né? A gente lamenta.
9: Vê muito desses episódios acontecendo. Infelizmente, ocorreu ontem, após o final da partida.
6: Tu observa que isso que não deixa as equipes crescerem,
9: com certeza.
6: É hora de união e não de briga?
9: Com certeza, principalmente no cenário rio-grandino, onde a gente tem três clubes que não estão na sua melhor fase, contando com seus mais de 100 anos de história, a gente vê que cada vez mais a gente vê cenários como esse, onde se tem essas ações antidesportistas, que é muito triste.
6: Muito triste.
9: No momento de união, onde os três deveriam se dar as mãos para conseguir evoluir tanto no cenário da economia local,
6: sim,
9: quanto para florescer, para voltar aos grandes momentos, como tivemos com São Paulo há 10 anos atrás, por exemplo. É muito triste ver esse tipo de situação acontecendo.
6: E o público compareceu?
9: Compareceu, tivemos cerca de mais de 600 torcedores presentes no estádio de Aldo do Acuso, que, claro, não choveu, como aconteceu durante toda a semana, mas estava um frio, Wanda.
6: Ali é muito frio, né? Muito legal. Mas, assim, ainda é pouco, né, Zé? A gente queria muito mais gente, a gente queria totalmente lotado, mas beleza, já começou a frequentar, a frequência dos torcedores ser bom.
9: Com certeza, em uma entrevista coletiva com o técnico Fábio Recife, do Esporte Clube São Paulo.
6: Que está nas nossas redes sociais.
9: Claro, já está nas nossas redes sociais, no @culturazonasul105.9, lá no Instagram, já está postado o nosso Reels, tudo certinho. É, ele comentou muito sobre essa expectativa para a terceirona, como é que está, e ele falou muito sobre ser um elenco jovem, mas que, apesar da idade de todos serem muito novos, eles são aguerridos, eles têm essa ambição pela vitória, e que isso é primordial. Que, como ele mesmo disse, o ídolo não é aquele que dá chaleira, que dá um elástico, que faz o futebol bonito, é aquele que sai com o uniforme sujo, é aquele que dá a vida dentro do campo, e que o torcedor reconhece muito isso.
6: Muito legal. Depois ele toma um banho de água fria lá para comemorar.
9: Foi muito legal.
6: Agora vamos mandar beijo.
9: Claro, então, eu vou mandar beijo para duas pessoas. Uhum. Primeiro, para minha namorada, Maria Machado, que tá me acompanhando.
6: Beijo para Mari.
9: Ela que tá sempre comigo, tanto nas boas e nas ruins. Então, um beijo para
6: ela. Isso é importante, né?
9: Meu amor.
6: Isso é importante. Importante estar na boa, na mais ou menos. Né?
9: É,
6: eu quero mandar um beijo também pro meu namorado.
9: Ele.
6: Ele
9: que é pouco conhecido aqui na cultura.
6: É, muito pouco conhecido. Meu namorado já é quase, deixa eu te dizer, 20, lá vai pedrada, 25. Caramba,
9: 25,
6: né?
9: 25 anos?
6: Eita, sempre namorado, sempre de mãos dadas, né? E o amor é assim, né? O amor caminha nas ruins, nas boas, nas
9: é
6: mais ou
9: importante.
6: Menos, né? E a Mari tá há quanto tempo?
9: A gente tá há 4 meses juntos.
6: Ah, Ai, mimosinho, bem novinho. Magda, quanto? Manda um beijo pra tua namorada.
7: Pra minha esposa, né? A minha esposa Daniele.
6: Não, mas vamos dizer assim, meu esposo também, mas eu disse meu namorado pra ser moderna. Namorado, meio Zé, assim, né?
7: Estou há 11 anos.
6: Não é um sonho chegar a 10, a 11, né, Mari?
9: Com certeza,
6: né?
9: A gente tá
6: construindo pra isso.
9: Vocês a gente caminha todos os dias pra isso.
6: Ah, coisa linda. É assim que começa. Exato. Não existe 20 anos, 11 anos sem começar.
7: Estou
6: um dia
7: há
6: 11, começou.
7: 11 anos, né?
6: É. 11 anos. Mas um dia começou.
7: Começou.
9: Exato.
7: Né?
9: E além dela, eu quero mandar uma... Quero mandar uma mensagem também para a avó dela, que é uma ouvinte assídua aqui da Cultura
6: do Palavra, Zona Sul. Do Palavra.
9: Carmen Pérez do Bolacha. Ela que é uma grande fã do teu programa, do Palavra de
6: Beijo, Palavra. Carmen. Beijo muito carinhoso para ti. Fico muito feliz. Tenho certeza que ela me ouviu.
9: Não, ela ouve todos os dias.
6: Querida. Vou mandar um beijo para tua mãe também, né?
9: Pra Com Shirley. Certeza, para a Shirley Pereira.
6: É, Shirley Pereira, né? Uma grande profissional da beleza, né? Uma grande profissional de cabelo. Faz uma mecha como ninguém, né? Vou fazer
9: um comercial
6: para ela ali.
9: Sensacional. Sala da Shirley.
6: Querida. Muito bem. Vamos dar música para Mari? O que a Mari gosta
9: Vamos.
6: De ouvir?
9: Pode ser.
6: Ou a música de vocês?
9: Pode ser uma música para ela, então. Meu Bem Querer, do Djavan.
6: Ah, isso é linda demais. Vamos de carona hoje, né, Mari? Pode ser?
9: É do seu Jorge, é um álbum colaborativo. Foi um álbum colaborativo que fizeram diversos artistas em comemoração à grande carreira que teve o nosso Djavan.
6: Ah, ele é lindo demais.
7: É o seu Jorge que canta?
9: É o seu Jorge que canta. Jorge
6: que imagina canta. A voz do seu Jorge, né?
9: Ah, ele
6: mais
9: é
6: linda,
9: um
6: né?
9: fenômeno, eu sou muito fã dele.
6: Eu também. Agora são 10h58, conversamos aí com o nosso repórter, né, Vitor, né, estreante aqui da nossa emissora, já faz parte aqui do nosso quadro de funcionários, né, com muita alegria. Eu vejo esse menino fluindo, crescendo aqui, levíssimo, né? Ambiente bom de trabalhar, é outro papo, né, Zé?
9: Ah, é muito bom, Wanda, é muito bom estar aqui com vocês, o nosso dia a dia está sendo muito especial.
6: Tem muitas novidades por aí, né?
9: Temos muitas novidades por aí, não para por aqui.
6: Um crescente, né? Preste atenção nessa programação, porque tu vai te surpreender, não é isso, Magno?
7: Isso aí, tá no ponto aí a música do José Vitor e da...
9: Maria Machado.
6: Que lindo nome, né? Vamos lá, agora são 10h59, já tem o retorno do segundo bloco do horóscopo e os nossos patrocinadores. E a tua mensagem, muito obrigada por hoje e por sempre. Música.

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0: Beleza. Aliás, a vida mexe com o coração da gente. Açaí mexe com o coração da gente. E as mensagens que eu estou recebendo, meu coração já está estraçalhado aqui de alegria, de reflexão, né, gente? Quero mandar um beijo para Maria Helena, que agora há pouco falei com ela, né? Obrigada, minha amigona, querida. Beijo para Demi também. Certamente não conseguiu ligar, mas deve estar ligando, ligada com a gente. Muito obrigada.
1: A Tânia, da Nossa Senhora de Fátima, parabéns, Wanda. A Ledi, que Deus te proteja no teu aniversário. Bom dia, Ledi. Bom dia para o Marco Adão. A Andréia, lá do Parque Marinha. Lindas palavras da Andréia, né?
0: Linda, Andréia. Obrigada, Andréia. Mas é bem assim, né, Andréia? É bem assim.
1: Também o Caco do Pesqueiro está na audiência, te parabenizando. A Maria Tereza. O Antônio, aqui da Carlos Gomes. O Luiz. Luiz, sempre ligado a melhor. Parabéns, Wanda. A Glacy, do Parque Marinha. O Roger Lopes. Bom dia, Wanda. Parabéns, Roger Lopes. Bom dia para a Alvina Baldez. A Mário lá no Uruguai, o Cássio Curos em Pelotas, também o Zé da Querência, manda um grande abraço pro pessoal lá do Ambas e a sua esposa que está trabalhando lá no Ambas, lá no cassino. A Renata, quero ver conexão para todos nós, essa música é linda demais, diz a Renata. Também aqui participando o Marco Adão também na audiência. Bom dia aqui para Maria de Lourdes, bom dia Maria de Lourdes. O Bruno Rios também, né? Parabeniza aí a estreia do Zé Vitor aqui no Palavra de Mulher. Ah, Laici Barroco ligou aqui fora do ar. Parabéns também pelo aniversário.
0: Bruno mandou uma mensagem linda. Obrigada, Bruno. E sempre é feito com muito amor e muito carinho. Eu quero que tu rode essa aí do vereador Felipe Branco, que ele me mandou agora há pouco. Tá. Achei muito emocionante, muito sensível. Muito obrigada, Felipe. Olha isso.
2: E aí, Wanda, bom dia. Ligadinho contigo aqui. Parabéns pelo aniversário, Wanda. Tudo de bom, felicidade sempre aí. Legal a abertura do programa ali. Isso aí incentiva muita gente, né, Wanda? E muita gente se espelha, né? Às vezes tá em casa ali, não tem nem ideia de quantas pessoas tá chegando. E às vezes pessoa, uma palavra tua ali, um exemplo teu de força ali, de tomar pancada e não desistir, né? Isso é muito legal, muito legal. E no aniversário é o melhor momento para reflexão, né? Então, parabéns aí, parabéns pra mulher que tu é, guerreira, batalhadora, nunca desiste e crescendo cada vez mais aí. Beijão, mandar, parabéns.
0: Obrigada, querido. Não dá pra desistir, né? As pancadas vêm, né? Às vezes é que nem clara de ovo, né? É. Quanto mais bate, mais a gente cresce, né? Não é assim? É,
1: com certeza,
0: é,
1: né?
0: É bem assim.
1: Regiane do Barro Duro também, lá na Inglaterra, a Estela, mandando um super aniversário com muita saúde e paz para a Wanda. Wilson Coy também na audiência. Parabéns, Wanda. A Maria de Lourdes. Glacy do Parque Marinha também te parabenizando. O Marcos Lousada fala a respeito do jogo, né? Bom dia, Wanda e Magno. Fui ao jogo de São Paulo ontem, eu e meus irmãos. Gostei do time de São Paulo que entrou em campo para jogar futebol. Já o adversário rio-grandense foi para bater. Para mim, estragou muito o jogo, não querendo jogar bola. E o que interessa para o torcedor? Arbitragem fraca no sentido de controlar o jogo, que é um clássico da cidade. Acho que a direção do time visitante, o rio-grandense, deveria ter treinado para jogar mais a bola, na bola. Minha opinião, Marcos, São Paulo é campeão e vai fazer bonito, diz o Marcos Lousada. Cabeleireiro Rogério Machado, parabéns, Wanda. Wilson Coy também na escuta. Bom dia para todos.
0: Muito bem. Gente, está acontecendo uma campanha a Alimentar Esperança. Quatro agências, um propósito do Sicredi Rio Grande, promove uma gincana solidária entre as quatro agências para arrecadar alimentos para famílias e instituições da comunidade. A ação já ultrapassou uma tonelada de alimentos arrecadados e segue até o dia 28 de agosto, com postos de coleta nas agências da Aquidaban, Cassino, Presidente Vargas e Vila da Quinta. Então, dado o recado aí das agências, né, do Sicredi, que estão arrecadando alimentos para as instituições.
1: Vamos com o horóscopo?
0: Vamos lá, então, com o último bloco do horóscopo desta manhã, começando por Libra, atenção Libra. Casa e família pedirão atenção neste início de semana. Organize seus espaços e resolva o que estava pendente. O período será mais introspectivo, bom para encerrar ciclos, descansar e restaurar suas energias. Um cochilo curto no meio do dia desenvolverá o seu rendimento. Amigos trarão Convites e informações úteis, conquistas pela Frente Libra.
1: Escorpião, as comunicações estarão abertas, aproveite para pesquisar informações, descobrir novidades e expressar suas necessidades. Uma mensagem clara renderá mais do que uma reunião de trabalho. Amizades e atividades de grupo ganharão destaque, reúna gente que soma e agrega valor. Uma decisão profissional abrirá novo caminho na carreira, prestígio em alta, Escorpião.
0: Sagitário, assuntos financeiros estarão em destaque neste início de semana. Valerá revisar o orçamento antes de assumir compromissos. O sol iluminará a carreira e caminhos para o futuro. Ótimos momentos para aumentar a exposição e a visibilidade profissional. Um plano de estudo ou viagem surgirá em andamento, seguirá em andamento. Amigos trarão indicações importantes hoje, Sagitário.
1: Capricórnio, aproveite a passagem da Lua pelo seu signo para cuidar da imagem, das necessidades pessoais e fortalecer a autoestima. Estudos e viagens alargarão horizontes nesta fase. Acertos financeiros avançarão com objetividade. Fique de olho em uma oportunidade interessante de parceria. Inovações no trabalho trarão mais tempo e liberdade. Supere o passado, Capricórnio.
0: Aquário, respeite o seu ritmo e comece a semana devagar. O sol iluminará mudanças que trarão melhor qualidade de vida. Conversas esclarecedoras com uma parceria aumentará a confiança, a rotina e a saúde pedirão atenção. Beba mais água, movimente o corpo. O básico fará diferença. Bom momento também para fazer terapia e se fortalecer interiormente, Aquário.
1: Peixes, novas conexões abrirão a semana. O sol iluminará as parcerias, a vida a dois e as associações. A rotina de trabalho pedirá mais organização e foco nas soluções práticas. Assuntos financeiros poderão interferir no amor. Encerre processos do passado e renove as estruturas. Hora de aprender com novas referências e rever acordos. Bons acordos, bom resultado na negociação, Peixes.
0: Esse foi o Horóscopo Retorna amanhã aqui dentro do nosso programa Palavra de Mulher.
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1: Junto com a gente a Fátima, te parabenizando também pelo aniversário, a Carmen também, que seja essa pessoa maravilhosa que é, Sargento da Luz, parabéns pelo aniversário, forte abraço, ligado na programação, Carmen Regina Santana, parabéns, gostaria de ouvir Roupa Nova, ouvir com meu marido Rubilar, Lenira do Bairro América ligada, o João da Sokovski também na audiência, também aqui a Marli Lemos, feliz aniversário, Adílio Borges, lá da São João, na audiência, Adão Pereira Domingues, bom dia, amigos. Na Coab 4, a Dejaíra Santos, te parabenizando também. Maria da Graça Maia da Costa, parabéns, Wanda. As participações aqui no nosso Facebook. Também a Carmen, a outra Carmen. Uma ótima semana para todos nós, um bom dia.
0: Muito bem. Gente, seguindo por aqui, vamos com música e música boa chegando. Muito obrigada, Shirley Pereira, aí, pelas palavras. Pode deixar, Shirley. Conheço muito bem e tenho certeza que vai dar bom, bom demais. Obrigado pelas felicitações aí também. Vamos com música?
1: Conexão, vários pedidos.
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0: Radiorama aqui na Cultura, integrando a Zona Sul e conectada contigo. Edição desta segunda-feira, 24 de agosto de 2026, tocando Túlio Deck, pra gente começar na primeira sequência aqui da nossa programação. Túlio Deck com NX Zero, Tudo Passa. E Fá, Topo do Mundo, lá de 1998. Ainda nessa sequência teve Detonautas, Quando o Sol Se For, That's the Way, Guns N' Roses e ainda Elton John, que foi a primeira da sequência. Até as 2 horas da tarde, só as clássicas da programação.
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3: Previsão do tempo.
4: A terça-feira será ensolarada com poucas nuvens. Os ventos serão fracos com a umidade relativa do ar em média de 80%. A mínima será de 2 graus tanto em Rio Grande quanto em Pelotas. Durante a tarde, a temperatura sobe, podendo chegar à máxima de 15 graus. Com informações do Instituto Nacional de Meteorologia, IMET.
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0: Fechando a primeira parte aqui do Radiorama desta segunda-feira, o Rapa com Monstro Invisível, Titãs Televisão, Skank Mandrake e os Cubanos, Pet Shop Boys, Always on My Mind, John Secada, Just Another Day e a primeira R.E.M. com Losing My Religion. Até as 2 horas da tarde, anos 70, 80 e 90 em evidência aqui na programação na nossa viagem ao passado com a força da dinâmica contabilidade da Caramuru 404 e Sugás e Água, distribuidora Ultragás, na Avenida Presidente Vargas 572, fone 3232-2005.
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2: Hora certa, 1:05.
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1: Radiorama, na cultura, integrando Zona Sul e conectada contigo, reação em cadeia entre teus dedos. Geraldo Vandré, para não dizer que não falei das flores e ainda Tim Maia, azul da cor do mar. Agora 1h24 até as 2 da tarde, só as clássicas da programação. 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

0: The Reason, Bon Jovi, Misunderstood, Green Day, Boulevard of a Broken Dreams, aqui no Radiorama.
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0: 25 para as duas.
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3: Previsão do tempo.
4: A terça-feira será ensolarada com poucas nuvens. Os ventos serão fracos com a umidade relativa do ar em média de 80%. A mínima será de 2 graus tanto em Rio Grande quanto em Pelotas. Durante a tarde, a temperatura sobe, podendo chegar à máxima.

0: máxima de 15 graus. Com informações do Instituto Nacional de Meteorologia, IMET.
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13: E o Radiorama, até as 2 horas da tarde aqui na programação, levando até você aí as clássicas dos anos 70, 80 e também dos anos 90. Agora 19 minutos, faltando para as 2, a partir das 2 da tarde tem o Top Tarde com José Valeirão por aqui em mais um Agito para começar muito bem a semana com a trilha sonora certa para você que curte aqui a nossa programação.

Esse é o som do Richie aqui no Radiorama com Menina Veneno. Antes eu toquei Papas da Língua, eu sei, ainda o trabalho solo da Paulinha Toller, do Kid Abelha, 8 anos. 7 minutos faltando para as duas.

0: sucesso das pistas dos anos 90, Gala, Coming to My Life. Finalizando a edição desta segunda-feira, 24 de agosto, do Radiorama. Antes, Pure Jam, Last Kiss e ainda Fastball The Way. Obrigado aí pela sua companhia, sua parceria junto com a gente por aqui. Amanhã, meio-dia, tem mais Radiorama. 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Bora lá pro intervalo e na sequência, Top Tarde com o Valeirão.
1: Hora certa.
0: 2:03.

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Que beleza, hein? Que beleza, que beleza, que beleza. Tá na hora de começar o nosso programa. Que beleza. Que beleza, é. Tá brincando, meu. Tá brincando. Ah, tá de brincadeira, como diz o Dandã. É. E aí, beleza? E aí, beleza? Muito bem, a gente está começando por aqui o programa, o nosso Top Tarde. O Top Tarde são 3 horas que valerão a pena a partir de agora no ar com você. Até aqui você estava com o Paulo Ricardo e o programa Radiorama, programaço aqui da sua 105,9. Programa legal, Radiorama. Volta amanhã ao meio-dia e o Paulo Ricardo volta no De Volta Pra Casa às 5 da tarde. A partir de agora até às 5 a gente vai, eu e você juntos. Eu e você fazendo o nosso programa, fazendo o Top Tarde. Por que que é top? Porque tem você que é top na audiência do programa. Só por isso. É um programa para os tops da cidade, para os tops da Zona Sul. Vamos começar? Bora lá então, tocar sucesso. Tô aguardando aí desde já a sua participação, 91647867. 91647867. É o seu contato, é o seu toque direto comigo aqui. Então bora lá, né? Bora lá começar com Alexandre Pires e Ana Castela. Eu esqueço. Esqueço não. Olha que eu não esqueço. Não promete que eu não esqueço.

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1: Aí, quem gostou, bota a mão lá em cima e faz um barulho que eu quero ouvir. Que maravilha! Que maravilha, você está ligado, você está muito bem sintonizado, está no Top Tarde com a comunicação do Valeirão. E é um prazer, um privilégio estar aqui com você daí. Você ligado, você curtindo a programação aqui, né? Na sua 105,9, nesse começo de programa, nesse começo de Top Tarde. 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Olha o que tá pintando por aqui, mais sucesso pra você daí, é claro, tá valendo a sua participação. Quem é que tá participando comigo aqui? Vamos começar as participações, a Simone Severo. Boa tarde, Valeirão, tudo bem? Gostaria de escutar com Yasmin Santos e Raça Negra Menina Mulher. Para oferecer para a Wanda, que está de aniversário hoje. Parabéns, bastante saúde e paz, adoro vocês. Legal, querida, obrigado. Também boa tarde, meu amigo Valeirão. Uma ótima e abençoada semana para todos nós. Abraço, Jefferson. Toca, se possível, Conexão. Claro que é possível, cara, toca em seguidinha para ti. Aqui semana, mano. Um abraço, Jefferson. Também a Raquel diz que está na escuta. Que legal, Raquel. Que bom, que ótimo. Fico felizão da vida aí que você está na escuta comigo aqui. Bora lá? Quer escolher uma música, Raquel? Que música você gostaria de ouvir? Diz pra mim aí que eu toco pra ti. Vamos que vamos. Está chegando por aí o Zé Vaqueiro. Volta comigo, bebê. 2h28.

0: Eita, forrozão danado, aviões do forró, vai que tá gostoso. Teve ainda também Yasmin Santos e Raça Negra com Menina Mulher. E a primeira foi o Zé Vaqueiro, volta comigo, bebê. Você tá ligado na cultura, tá ligado e muito bem sintonizado na 105,9 no programa Top Tardes, até às 5. 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
1: Previsão do tempo.
2: Previsão do tempo.
3: A terça-feira será ensolarada com poucas nuvens. Os ventos serão fracos com a umidade relativa do ar em média de 80%. A mínima será de 2 graus tanto em Rio Grande quanto em Pelotas. Durante a tarde, a temperatura sobe podendo chegar à máxima de 15 graus. Com informações do Instituto Nacional de Meteorologia, IMET.
1: Previsão do tempo. 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
15: Que beleza! Você ligado na Cultura, muito bem sintonizado com a comunicação do Valeirão. É um prazer imenso estar com você aqui na Onda da 105, até as 5. Que maravilha, né? O programa Top Tardes no ar e muito alto. Legal essa frase, essa vinheta aí, era muito legal, né? No ar e muito alto, programa Top Tarde. Que beleza! Que beleza! Olha só, quem é que tá participando comigo? A Rosane. A Rosane lá da Padaria do Mário. E olha o que ela diz. Olha nós da Padaria do Mário. Parabenizamos a Wanda pelo dia de hoje. Oferecemos Erasmo Carlos Mulher. Legal, que grande pedido aí, né? Inclusive dizer aqui, né, que a torta maravilhosa. O pessoal amou a torta. Comendamos uma torta e salgadinhos ali da Padaria do Mário. Sensacional, sensacional. Salgadinho foi pouco, a torta foi pequena. Meu Deus do céu, que espetáculo. Muito obrigado, Rosane, um abraço para você, um abraço para o Mário. E um abraço a toda a equipe aí da Padaria do Mário. Que maravilha, né? Pessoal ligado aqui, conectado com a Cultura. Deixe-me ver aqui quem é que está participando comigo. Opa, o Zé da Querência. Fala aí, mano. Boa tarde.
16: Boa tarde, meu amigo Vaneirão. Um abraço aqui do Zé da Querência. Aqui, estamos na escuta aqui, né? Estamos na escuta.
15: Isso aí, isso aí.
16: Escutando a tarde aí contigo aí. Bota uma música bem... Bota o Raça Negra para nós aí, tá? Tô oferecendo lá para a Querência, para minha esposa lá. Eu tô aqui na tenda do Gaúcho aqui, na... A fazendinha, tá? É nóis, um abraço.
15: Valeu. Um abraço, Zé. Zé da Querência. Lá na tenda do Gaúcho, aí que eu me refiro. Olha aqui, ó, boa tarde. Começar a semana com esse sol maravilhoso e com a melhor programação. A melhor programação musical, não tem erro. Feliz semana pra todos nós. Toca a banda Magníficos, por favor. Abraços, Roberta. Que maravilha, Roberta, lá das gostosuras da Roberta. Um abraço pra você, Roberta, um abraço também, né, pro André. Olha aqui, ó, boa tarde, toca a música Deixa Acontecer com o Grupo Revelação pra oferecer pra Wanda. Wanda Leite, feliz aniversário, muitas felicidades. Legal, aqui é a Maria de Lourdes. Legal, Maria, brigadão aí pela participação. A Wanda Leite tá de aniversário hoje, né, dia 24 de agosto. Também fala, Valeirão, aqui é o Beto, toca aí Amado Batista com Gustavo Lima. Quem tem cultura tem tudo, valeu! Que beleza, Beto! Tá ligado comigo quem mais? O Fabiano Pachetti. Alô, Fabiano, um abraço, querido! Fabiano Pachetti também tá ligadinho, também tá sintonizado na Cultura. E a gente continua, né? Tem sucesso pintando? Tem sim! Quem é que me pediu esse sucesso aqui? Deixa eu ver quem é que me pediu esse sucesso aqui. Quem me pediu foi o Jefferson, né? O Jefferson pediu Conexão pra gente dar sequência aqui na programação. Então, é o que tá pintando, Conexão. Daniel Júnior. Abraço, Jefferson, boa tarde.
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0: Que maravilha, encerra essa negra! É isso aí, é o Thiaguinho, tocando por aqui na programação do nosso Top Tarde, na programação da comunicação do Valeirão, da sua 105,9. É sucesso, um melhor que outro, um atrás do outro pra você aqui na onda da nossa 105. E que privilégio, né? 24 de agosto, segunda-feira, sol lá fora. E aqui no seu rádio, muito sucesso. Aqui no seu rádio, a melhor programação da tarde é o Top Tarde. Top Tarde da Cultura. E aí, tá valendo você participar comigo no 91647867. Tá esperando o quê? Não participou ainda? Tô aguardando, então participa comigo. Vem, vem que eu tô contigo.
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2: Hora certa.
0: Cultura 13:03.
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0: Cultura Zona Sul e a programação 10 do Top Tarde. Programação legal, programação sensacional com a sua participação. Quem é que tá ligado comigo aqui na programação? Quem tá ligado na onda da 105? Deixa eu ver aqui quem é que tá mandando o seu alô. Tá ligado comigo, Edson? Fala aí, Edson.
1: Boa tarde, Maneirão. Aqui é o Edson, da Sazão de Brito. Maneirão, se der, bota aí pra nós um Raul Seixas aí, metamos a fase ambulante. Feliz pra Vivi, pra minha irmã Rosane, pra minha filha Safira, pra Alice, pro meu amigo Rafael aqui. Temos nos trampos, mas sempre ligado com vocês aí. Abraço.
0: Beleza, Metamorfose Ambulante. Metamorfose Ambulante, que maravilha, né? É, Raulzito, sempre Raulzito. Também tá ligado comigo, eu já falei aqui nele, né? Mas deixa eu ver, ele mandou uma mensagenzinha de áudio. Deixa eu ver se dá pra abrir essa mensagenzinha de áudio aqui. Vamos ver o que que o Fabiano nos diz aqui. Fala, Fabiano.
2: Eu tô me escutando a Rádio Natasha, bota um Fala Mansa.
0: Beleza, um Fala Mansa. Grande, Fabiano, um abraço, querido. Também tá ligado comigo, deixa eu ver quem, o Osvaldo. Boa tarde, Valeirão, aqui é o Osvaldo, tô ligado no Top Tarde. Esse baita programa, vou de carona no Raça Negra, ok? Ofereço para minha esposa Solange um grande abraço. Legal, valeu, um abraço, Oswaldo. Por aqui a gente continua, né, tocando sucesso. Claro, tocando muito sucesso, tocando para você só as melhores. Tocando mais uma, olha o que tá pintando por aí.

0: Gustavo Lima, meu amigo, tudo bem?
1: Que beleza, hein? Grande Gustavo Lima, grande Amado Batista aqui no nosso Top Tarde. Show de bola! Ainda antes você ouviu por aí também Eduardo Costa, imagina aí.

0: Opa, troca aí, cara. Já mandei trocar. Dan, você ouviu ainda Eduardo Costa, Imagina Eu, e teve também Eminem com Rihanna, Love the Way You Lie. Essa é demais, né? Eu sou fãzão da Rihanna. Adoro a Rihanna. Você gosta da Rihanna? Não gosta da Rihanna? Puxa, por quê? É, eu acho muito legal a Rihanna. Vamos trazer aqui um rápido intervalo comercial e já já a gente está de volta com mais sucesso para você. E é claro, valendo aí a sua participação, valendo aí o seu WhatsApp. Manda aí o seu WhatsApp e nós vamos juntos aqui com o nosso programa até às 5. Até às 5 nas ondas da 105. 3 horas que valerão a pena, de segunda a sexta, das 2 até às 5 horas da tarde. O nosso programa, o nosso Top Tarde. Deixa eu trazer aqui rapidão o intervalo e eu volto já já. Segura aí.
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1: Previsão do tempo.
3: Previsão do tempo.
4: A terça-feira será ensolarada com poucas nuvens. Os ventos serão fracos com a umidade relativa do ar em média de 80%. A mínima será de 2 graus tanto em Rio Grande quanto em Pelotas. Durante a tarde, a temperatura sobe, podendo chegar à máxima de 15 graus. Com informações do Instituto Nacional de Meteorologia, IMET.
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Que beleza, o nosso programa até às 5. Solzaço lá fora, tá um dia lindo. E você aqui comigo na onda da 105,9, ouvindo sucesso, fazendo sucesso. E que sucesso, né? Um melhor que o outro. Na onda, no pedido do ouvinte.

0: em 74%. São informações aqui do site, né, da Estação Meteorológica da Praticagem da Barra. Ligado comigo, meu amigo. Olha só, olha quem, o Leandrinho. Alô, Leandrinho. Boa tarde, irmão.
1: Boa tarde, Vanderão. Leandro Pequenino do Parque Marinha. Tá, fico triste quando vocês não falam meu nome, só dão lá um abraço, mas é uma brincadeira. Te desejando um feliz parabéns aí pra esposa, e meu nome, nome da minha esposa, Zuma Rodrigues Epifone e Leandro Pequenino. Toca aquela. Entendeu, filho? Só 3 dias, só.
0: Só 3 dias,
1: tô indo aí te levar um presente pra ti, pra dona Wanda, tá? Essa semana. Porque eu tô com o carro um pouquinho empenhado, tá na oficina ali na entrada do Parque Marinha. Não vou fazer propaganda que eu não quero, porque depois tem que pagar, tem que passar lá na sala de máquina. Te desejando parabéns por essa família linda que você tem, pela dona Wanda, por essa turma todinha, pelo senhor. Que, cara, os teus olhos já me disse tudo. O homem que fala de verdade não merece castigo. Parabéns, cara. Beijo, te adoro. Obrigado.
0: Valeu, querido. Um abraço pra você, um abraço pra esposa. Obrigadão, ué. Leandrinho ligado comigo aqui, né? Leandro Pequenino. Que maravilha. Tá ligado comigo também o Flávio, né? É o Flávio Martins. Fala aí, Flávio. Boa tarde.
2: Boa tarde, Valerão. Boa tarde, Cultura Zona Sul. Aqui é o Flávio, do Bar do Flávio. Ontem pedi uma música dos Folha, My Mistake, mas eu acho que não deu tempo para vocês aí. Se possível, roda hoje, ok? Obrigado, bom trabalho. Aniversário para a esposa, a dona Wanda.
0: Valeu. Muita
2: felicidade pro casal.
0: Obrigado, querido. Mas eu toquei My Mistake ontem sim, viu? É, se de repente em um momento te atender, atende aqui, atende ali, você não viu, mas eu toquei My Mistake, com certeza. É, mais tranquilo aí. Quem é que tá ligada comigo também? A Rejane do Barro Duro, é isso? Alô, Rejane.
3: Boa tarde, Peneirão.
0: Boa tarde, querida.
3: Tem uma música especial hoje pra nossa amiga aí da rádio.
0: É.
3: Não tem uma música fantinha aí no teu programa?
0: Claro que tem.
3: Eu tive pra ser outra pra ela.
0: Certo.
3: Tá bem especial, tu escolhe aí pra ela, tá?
0: Tá bom.
3: Pode ser Roberto Carlos, mulher. Tá? Eu fui avantinha pra ter Roberto Carlos.
0: Tá bom, querida. Valeu, Rejane. A Rejane lá do Barro Duro em Pelotas, ligadinha na Zona Sul, ligada com o Valeirão, ligada aqui no nosso programa. Também tá ligada comigo, sabe quem? Tá ligada comigo a Sônia, Sônia Lucas. Oi, Sônia, boa tarde.
4: Boa tarde, Valeirão. Roda pra mim, Ralph. Uma bem legal dele.
0: Claro, rodo sim, querida. Também estamos ligados, manda um alô lá pra Vila. Estamos aí com sucesso. Essa hora tá retumbando por lá. Tem certeza disso, irmão? Manda um abraço aqui pro Guga da San Marino, a rota do jeans. 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Também tá ligado comigo o Lucas Rocha. Que maravilha, aí Valeirão, boa tarde. Roda pra nós aí, manda o Oswaldo Montenegro, abração. E aí ele manda aqui o rádio sintonizado na 105. O João da Socovis, que tá ligado também, tá mandando aqui um boa tarde. Boa tarde, João. Que maravilha, né? Olha, agora é o seguinte, essa aqui é uma programação, né, diferenciada. Quem toca a música do passado é o Paulo Ricardo, do meio-dia às duas. Mas tem algumas músicas do passado que eu sou apaixonado. E eu tenho certeza que você vai gostar também. Tá chegando por aqui uma voz fantástica. Annie Lennox. A Annie Lennox teve até carreira solo também, né? Mas ela juntamente com Dave Stewart. Não é Rod, é Dave Stewart. Eles tinham uma dupla que era o Eurythmics. E a gente vai ouvir por aqui o Eurythmics. Essa música é sensacional. Vou fazer uma dobradinha. Vou tocar o Eurythmics e vou tocar também o Pretenders. Aí é uma outra menina que tem uma voz maravilhosa também, a Chris Wright.

bons. Zezé de Camargo e Luciano com o Irmão da Lua. Amigo, amigo das estrelas. Sabe aquela tarde que o bichinho do Rã-Rã pega, incomoda, irrita? Meu Deus! Ouvimos por aí também o Vini Drummond com Saudade Matada. Teve ainda I Remember You com Pretenders. E teve também Eurythmics com Annie Lennox com Dave Stewart. Miracle of Love, ou The Miracle of Love, o Milagre do Amor. Você está ligado na cultura, muito bem sintonizado, curtindo por aqui as melhores músicas. E é claro, participando comigo. É bom demais estar contigo aqui na Onda da 105. Você ligado, você participando, você fazendo sucesso comigo. 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
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Por aqui a gente continua, por aqui tem sucesso, por aqui é só sucesso. Por aqui é o Top Tardes com você na onda da 105. Na onda da cultura, quem tem cultura tem tudo. E se você tem cultura, você tem por aí o Ed Brito com o Samuel e o Romance Rosa. Tá ligado comigo o Cássio Curz lá na Guabiroba em Pelotas. Um abraço, Cássio.

0: Que maravilha, hein? Amaremos o Ralf. O Ralf amaremos? Não, não, eu não vou amar o Ralf. Não, não, para com isso. O Ralf cantou Amaremos. Aí ficou melhor. Raul Seixas com Metamorfose Ambulante. Ainda também Ed Brito com Samuel, Romance Rosa. É o Top Tarde pra você na onda da 105, tocando só as melhores, né? Você daí participando, você daí pedindo sucesso e a gente, é claro, atendendo aí a sua solicitação. Você pede e a gente atende, você manda e a gente atende. Então vem comigo, vem! Quem pediu esse Ralf aí foi... Quem pediu esse Ralf foi a Sônia Lucas, né? A Sônia pediu e ouviu. Também me pediram o Metamorfose Ambulante e a gente vai aqui atendendo aos pedidos da galera. É, daí eu vou pra galera. Daí eu vou pra galera. Com você até às 5, o nosso Top Tarde por aqui na sua 105. 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

0: Que maravilha, né? 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É, você ligado muito bem, sintonizado com o Valeirão na comunicação. 3 horas que valerão a pena de segunda a sexta. Boa tarde, na escuta em Pelotas, Cássio Curs, bairro Fragata. Beleza, Cássio? Também tá ligada comigo, olha aqui, ó. Boa tarde, gostaria de oferecer uma música pra minha amiga Isa, que estava de aniversário ontem na Ricardo Ricamã, ligadinha na rádio. Se possível, conexão. Obrigado, Regina. Regina, querida, eu já toquei conexão. Se você pedir uma outra, eu toco pra você. Tá legal? Mas peça uma outra. Peça uma outra que eu vou ter imenso prazer em tocar aí pro aniversariante de ontem, pra Isa. Ligado comigo também tá o Edinho. O Edinho e a Vera Regina. Deixa eu ver o que, que me diz aqui o Edinho. Ou será que é a Vera Regina? Vamos ouvir aqui.
1: Boa tarde, Valeirão. Aqui uma musiquinha aqui, a Vera Regina aí. Bota uma pra nós escutar aí.
2: Um abraço pra Wanda, Valeirão. Um abraço e um beijão pra Wanda e boa sorte pra ela que tá de aniversário hoje, tá? Bota uma musiquinha aí em homenagem a ela, tá? Vera Regina e Edinho dos Navegantes, mandamos, tá? Um abração pra ela.
0: Beleza.
1: Tchau, Valeirão. Um abraço, Valeirão.
0: Valeu. Um
1: abraço pra Wanda também.
0: Valeu, um abraço pra vocês dois aí. Obrigadão pela sintonia de vocês. E é claro, pelo carinho de sempre, né? Sempre ligados na cultura. E o sucesso? Ed Brito e Samuel com Toda Mulher. Para aniversariante do dia, Wanda. Na indicação aí da Vera Regina e do Edinho.

0: Que beleza, por aí o sucesso pra você com o Xande Avião e o Cadu Martins, novinha do OnlyFans. Você ligado na cultura, você conectado com o Top Tardes, ouviu ainda também por aqui o que mais que rodou. Teve ainda também os Barões da Pisadinha e teve também o Ed Brito com Samuel, Toda Mulher. Só sucesso pra você na onda da 105 e, é claro, com a sua participação. Aí o programa fica muito melhor. Por quê? Porque você faz parte aqui da minha produção, você escolhe a música e eu só faço o quê? Eu só toco o que você escolheu, eu só atendo o seu pedido e mando o seu recado. E a gente assim vai fazendo juntos, né? O nosso programa vai fazendo juntos aqui. O programa aqui é top na sua tarde, o programa Top Tarde. Top Tarde da Cultura até às 5. A partir das 5 tem ele de volta, o Paulo Ricardo, fazendo com você o De Volta Pra Casa. E pra continuar, tem o Rafael Chaves, depois da Voz do Brasil, com o Noturno 105, primeira e segunda parte. 2 horas da manhã tem o Insônia com Paulo Roberto Djavan, tem o Cultura Gaúcha com Paulo Roberto Djavan, tem ainda também o Noticiário às 7 horas da manhã. É comigo o Manhã Regional, pra você ficar bem informado. Notícias da cidade do Rio Grande, notícias da Zona Sul, notícias e manchetes do Brasil e do mundo. É o Manhã Regional. Na terça-feira tem o comentário do Dr. Sérgio Wagner. É um belo de um comentário todas as terças-feiras aqui na programação da Cultura. Tem o J. Nelson Huck com o Giro do Esporte. Tem ainda também para você a entrevista do dia. E todo dia tem entrevista. Amanhã tem. Tem você aqui comigo também participando e fazendo o programa. Hoje, dia 24 de agosto de 2026. Muito boa tarde para você que está ligado na Cultura. Muito boa tarde para você que está sempre conectado com a Cultura. A Cultura que está sempre conectada contigo também. Seguidinha do comercial, a gente vem com a última meia hora de hoje.
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3: Previsão do tempo.
4: A terça-feira será ensolarada com poucas nuvens. Os ventos serão fracos com a umidade relativa do ar em média de 80%. A mínima será de 2 graus tanto em Rio Grande quanto em Pelotas. Durante a tarde, a temperatura sobe, podendo chegar à máxima de 15 graus. Com informações do Instituto Nacional de Meteorologia, IMET.
2: Previsão do tempo.
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9: 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Ligadaço comigo, tá ele, né, o Lucas. E o Lucas me pediu aqui um Oswaldo Montenegro. Cara, vou contar uma coisa pra você. Eu gosto muito do Oswaldo Montenegro. Sempre gostei e acho que tem música pra todos os estilos ali na musicalidade do Oswaldo Montenegro. Inclusive, eu acho que eu já contei isso aqui, né? Eu tenho um grande amigo, né? E o cara é conhecidíssimo aí na Zona Sul, que é o Marquinho Brasil. Marquinho Brasil é músico, é professor de capoeira, né? Reside em Pelotas há muitos anos. Mas o Marquinho Brasil, ele não é da região sul. Ele, no caso, quando ele aprendeu música, ele aprendeu, sabe com quem? Nada mais, nada menos que a professora dele era a mãe do Oswaldo Montenegro. Então ele canta muito, muito, muito parecido, assim, sabe? A entonação e tudo mais. Não é uma imitação, não. Não tem nada a ver com imitação. Longe disso. Mas é muito bom, Marquinho Brasil. Inclusive, quero aproveitar e mandar aí um abraço pro meu mestre Marquinho Brasil. Se ele estiver ouvindo, ou alguém que o conheça, que esteja ouvindo, transmita aí um abraço pro meu grande mestre e amigo Marquinho Brasil. Grande Marquinho! Também, né, falando em Oswaldo Montenegro,

0: Cara, eu gosto muito de humor, mas os caras do Pânico imitando o Oswaldo Montenegro, não tem como, né? Ver o Oswaldo Montenegro e não lembrar do... Eu não me recordo agora se é o Ceará ou quem é que imitava o Oswaldo. Cara, os caras são muito arriados. Os caras são muito arriados, né? E ficou muito, muito, muito... muito louco e estranha a imitação que eles faziam do Oswaldo. Tem aí música do Oswaldo pra tocar num programa de MPB, assim, ó, muito, muito bom. Incompatibilidade, por exemplo. Tem o Drops de Hortelã, que ele gravou, na época ele era casado com a Glória Pires, e a Glória participa cantando com ele. E aí tem Lua e Flor, que foi clássico de novela. Além, é claro, de outros tantos sucessos, como, por exemplo, a regravação de Como é Grande o Meu Amor por Você, música do Rei Roberto Carlos, que na voz do Oswaldo ficou linda. E aí eu fico na dúvida do que tocar aí pro meu amigo Lucas. Que loucura, né? Deixa eu ver aqui, tem mais uma participação, tem mais um ouvinte no ar comigo, alô.
1: Boa tarde, Vaneirão. Manda uma música pra mim aqui, que tô na escuta, pro Zé Isabel. E manda um abraço pra Wanda pela passagem do aniversário dela, tá bom? Abraço a todos.
0: Legal, Alvina Baldez. Valeu, Alvina. Quem mais que tá ligado comigo aqui? Boa tarde, toca uma música dos Tribalistas pra nós ouvir. Wagner do Maitá, abraço. Beleza, Wagner, vou colar aí com o Oswaldo Montenegro, o seu Tribalistas, tá legal? Então tá pintando por aí o Oswaldo Montenegro e o Oswaldo vem com Lua e Flor. Essa aqui foi trilha sonora de O Salvador da Pátria, lembra? Pior é que exatamente essa música que o Pânico dublava. 20 minutos faltando agora para 5.

Que beleza, hein? Oswaldo Montenegro, Lu e Flor, tema da professorinha, lembra? Sassamo tema. Ligado comigo em Pelotas, Rosalvo, Rosalvo Valerão, querido, um abraço pra ti aí, obrigado pela sintonia, um abraço pra você e pra Mônica. E ele diz, parabéns pelo aniversário da queridona, saúde e tudo que há de melhor pra vocês. Obrigado, Rosalvo, um abraço aí pro Rosalvo Valerão, ligado, acompanhando aqui o primo, né? Lá de Pelotas, acompanhando o primo aqui na nossa cultura Zona Sul. Valeu, Rosalvo, um abraço, querido. No pedido do ouvinte tem Marisa Monte, tem Arnaldo Antunes e o Tribalistas. Claro que tem o Carlinho Brown também, né?

0: Que maravilha, hein? My Mistake do Folhas, tocando por aqui no nosso programa, encerrando o nosso programa de hoje. Encerrando o nosso Top Tarde desta tarde de segunda-feira. É, até pedir desculpa aqui aos ouvintes, né? Um pouquinho de dor de cabeça tá terrível, né? E aí eu acabei, né? Meio estranho, talvez, no ar. Peço desculpas, tá? 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Agora, 2 minutos faltando para 5. 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Que beleza! Um abraço pro meu amigo Marco. 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Catiane, a Nádia, a Carla, a Bianca, o Araújo, o Thomas, todos ligados aqui na nossa programação. Valeu, valeu demais a sua companhia nessa tarde de segunda-feira. A gente vai ficando por aqui, prometendo voltar amanhã. Amanhã, se Deus quiser, a partir das 14h, com mais 3 horas que valerão a pena. Você vai ficar agora com o Paulo Ricardo e o De Volta para Casa. E a gente se encontra amanhã, então, às 7h com o Manhã Regional. 2 horas que valerão a pena para você ficar bem informado. E tem ainda também o Top Tarde aqui na tarde, das 14h até às 17h. Valeu, gente. Um grande e forte abraço para você. Uma abençoada semana. Tchau.
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0: Cultura 5 e 4.
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0: Alô, alô, Zona Sul, estou chegando. E aí, tudo bem? Tudo certo? Como é que está essa tarde de segunda-feira, 24 de agosto para você? Está começando a partir de agora mais uma vez comigo, Paulo Ricardo, o nosso De Volta para Casa, começando na primeira edição desta nova semana, aliás, a última semana de agosto. Já tá ligado nisso ou não? Última semana de agosto, rapaz, mais um mês que tá indo embora. Vamos lá, vamos aproveitar nossos dias aí para realizar aqueles nossos planos, aqueles nossos sonhos, aqueles nossos projetos. O tempo passa rápido, viu? Daqui a pouco mais, já chega novembro, já chega dezembro, acabou o ano. E aí, como é que foi 2026 para ti? Vamos pensar nisso aí, não é verdade? Então tá, parceria e companhia a partir de agora mais uma vez levando até você as principais informações do dia, música e informação no Happy Hour do seu rádio mais uma vez por aqui.
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0: 5 e 8. Temperatura nesse momento aqui no Complexo Cultura Zona Sul, no bairro Hidráulica, na cidade do Rio Grande. 11 graus.

0: Agora 5h15.
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0: Legal, bora lá então. Aniversariantes do dia. Aniversariantes desta segunda-feira, dia 24 de agosto de 2026. Pedro Afonso Rezende, que é uma das estrelas do YouTube, está fazendo 30 anos na data de hoje. Também o Davi Brito, 24 aninhos, está completando hoje. Davi Brito, que foi um dos vencedores aí, participantes do BBB. Davi Brito, 24 anos hoje. E também de aniversário na data de hoje, o Rupert Grint, está fazendo 38 aninhos. Lembra dele? Ele é uma das estrelas do Harry Potter, um dos bruxinhos da série Harry Potter. E para você que está de aniversário na data de hoje também, ouvinte da Cultura Zona Sul, parabéns, muitas felicidades, tudo de bom nesta data e sempre.
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0: 5 horas e 16 minutos, já já as primeiras informações em destaque no nosso programa. Na tarde desta segunda-feira, temperatura agradável, agora 10 graus, atualizando a temperatura, 10 graus de temperatura, os termômetros marcando aqui no Complexo Cultura Zona Sul, no bairro Hidráulica, na cidade do Rio Grande. Para você participar aqui do De Volta para Casa, não esquece não, 991-647867. Manda aquele alô aí, vai. 991-647867.

0: Previsão do tempo.
1: Previsão do tempo.
2: A terça-feira será ensolarada com poucas nuvens. Os ventos serão fracos com a umidade relativa do ar em média de 80%. A mínima será de 2 graus tanto em Rio Grande quanto em Pelotas. Durante a tarde, a temperatura sobe, podendo chegar à máxima de 15 graus. Com informações do Instituto Nacional de Meteorologia, IMET.
0: Previsão do tempo.
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Agora estão faltando 27 minutos para as 6 horas da tarde. Esse é o De Volta para Casa aqui na Programação da Cultura, que já está de volta com música e informação no final de tarde para você que está ligado e sintonizado aqui na nossa programação. Você já sabe, né? Para quem está chegando agora, 991-647867 é o nosso WhatsApp para poder interagir, participar. Muitas informações no dia de hoje, já começando bem a semana, e também informações do final de semana, porque no final de semana tivemos aí um final de semana com muitas atividades também. Entre outras informações, daqui a pouquinho mais, olha, vou estar destacando por aqui. Veja só, nível da Lagoa dos Patos está acima da média. Jogador do Rio Grandense...

0: tudo bem?
1: Tudo bem.
0: Gostei do jogral. Coral.
2: Um coral, os dois juntos ao mesmo tempo.
0: É verdade. Tudo bem. Nem foi combinado.
2: Não foi.
0: É, vamos de novo. E aí, rapaziada, tudo bem?
2: Tudo bem.
0: Ah, não, agora tu vacilou, Marcelo. Poxa. Ah, não, aí não quero mais brincar.
1: Vamos de novo?
0: Não. Terceira vez já é demais,
2: né? Ah, bom. Uma boa tarde, pessoal.
0: Foi tudo bem com vocês no final de semana, então tá tranquilo.
2: Maravilhoso.
0: Né? O tempo deu uma melhorada, tá nos ajudando, né? Temperatura agradável hoje, uma temperatura, digamos assim, de inverno mesmo, né? Nesse momento aqui, ó, 10 graus, quase 10 graus, 9,8 graus. Os sermões estão marcando, né? Então tá uma... O sol apareceu, então tá uma segunda-feira considerável.
2: Cara de inverno,
0: aqui. É verdade. Não conseguimos ir no espetáculo do final. Amanhã tem, né? Amanhã não, é hoje, 24.
2: O Marcelo vai confirmar a presença.
0: Dia 22 não foi, Marcelo?
1: Fomos no primeiro dia.
0: Foi também?
1: Espetáculo maravilhoso.
0: Espetacular, que legal. Não, é legal e importante, a gente passou a semana toda... A semana toda passada nós estivemos falando, né, sobre esse espetáculo que vinha de fora, também na pré-abertura aí do Teatro Municipal. É importante a comunidade participar.
1: Corpos de Tambor.
0: Isso aí, Corpos de Tambor.
1: Quem não foi?
0: Pode ir hoje.
1: Pode ir hoje também.
0: Pode ir hoje, né? Repete o espetáculo ou é outro espetáculo?
1: Não, hoje
0: é
1: Sonora Brasil.
0: É prosseguimento,
1: Sonora,
0: né?
1: Brasil,
0: é, Sonora Brasil, que legal.
2: Pessoal lá da Bahia, né?
0: Oxente. Oxente bichinho. Olha só, no final de semana tivemos Veloterra. O senhor participou também ou não? Porque se o senhor me disser que foi também ao Veloterra, eu vou dizer que esse cara aí tá...
2: Marcelo é agro, é pop, é tudo.
1: Eu tô mais pra moto elétrica.
0: Moto elétrica.
1: Isso.
0: E aí, Marcelo, Veloterra, tu
1: Veloterra,
0: gosta,
1: né? Pô, a pista de Veloterra da ARM, você conhece a pista de Veloterra da ARM?
0: Agora com a retomada deles, não sei como é que tá.
1: É considerada a maior da região sul, sendo uma das principais referências para os praticantes de esporte, né?
0: Principalmente
1: da região desse Rio Grande, esporte, Paulo.
0: Né?
1: Desse esporte.
0: Uhum.
1: Andas de moto, Paulo?
0: Ando.
1: Motocross?
0: Não.
1: Não também?
0: Não. Me arrisco em esportes mais radicais assim, sobre duas rodas. Já fiz muita aventura. Já tive muitas aventuras aí. Né? Eu gosto de estrada. Pegar um retão assim e vai, né?
2: Coisa boa.
0: Aí é bom, né? Aí é legal.
1: Dia 22 tivemos os treinos, dia 23 tivemos a corrida, né? Rio Grande recebeu a terceira etapa do Citadino Rio Grandino de Velocross, promovida pela Associação Rio Grandina de Motociclismo. Sabe onde que fica? Ali na BR-392, no quilômetro 12.
0: No 12?
1: No 12, isso.
0: Na entrada, né?
1: Entrada,
0: não
1: é.
0: Fica à beira da...
1: Quem vai em direção ao trevo, né? Quem sai do trevo da Barra, em direção ao trevo da cidade, no quilômetro 12.
0: Legal. Muita gente?
1: Crianças participaram.
0: Que legal.
1: Rio Grandinos, motociclistas da região do Uruguai também. Foi uma Copa Internacional, né, Paulo?
0: Que legal, que bom. Sucesso, então, que bom esses esportes voltem a acontecer aqui na nossa cidade e na nossa região também, né?
1: Isso. E foram previstas 21 categorias. Já pensou, hein?
0: Foram previstas?
1: Isso.
0: E aí, rolou as 21?
1: Rolou. E os uruguaios estavam presentes, hein? E a moto é um lazer, né?
0: É.
1: A moto é um... Uma distração para todo mundo.
0: Né? Principalmente quem está lá saltando morro, né? E olha, um dos termos aqui, eu estava dando uma olhada em algumas pessoas fizeram alguns comentários que participaram, né? E o cara disse, a pista tem que estar ruim. Se tiver boa, não tem graça.
1: Agora é uma rim.
0: A manifestação em tom de brincadeira do piloto Michael Coyote Pires, de 30 anos, que traduziu o espírito da prova citadina realizada nessa pista de Veloterra Rio Grandino nesse domingo. A competição, com amplo apoio da Prefeitura do Rio Grande, reuniu 82 pilotos oriundos da Zona Sul, como o Marcelo falou, além de competidores do Uruguai e um esportista ítalo-americano. Todos enfrentaram muito frio e vento e barro formado pelas últimas chuvas da cidade. As condições adversas agradaram tanto os pilotos como o bom público que esteve presente também prestigiando o Veloterra.
1: Parabéns à organização.
0: Volta com tudo. E nada melhor, né? Depois daquele barreal, depois de toda aquela chuva, né? Deixou aquele barrinho esperto ali
2: daquele
0: e bom
2: jeito.
0: Pro Veloterra, daquele jeito, como tem que ser o Veloterra.
1: A chuva foi propícia, então, pra pista.
0: Olha, não sei o que o senhor acha.
1: Eu acho que sim.
0: Ajudou?
1: Né?

0: bastante barro.
1: Não quisesse... O dinheiro gosta.
2: É. Não quisesse botar tua Garelli lá pra correr?
0: Não, só mais a bicicleta elétrica.
1: Uma barra forte. Tá lá o Marcelo na barra forte.
2: Não tem categoria de bicicleta elétrica, Marcelo, no Veloterra. Ainda Garelli, né? Com um motorzinho dois tempos ali, de repente até tu conseguiria.
0: Mas
2: te inscrever.
0: Opa, pinem.
2: É verdade. Alisson Fontes.
1: Fala comigo, meu chefe.
2: Qual é a fonte de hoje, Alisson Fontes?
1: Tem uma seguidora minha que ela é defensora dos animais, Claudinha Lê, um abraço pra ela. Hoje ela avistou...
2: Como é que é o nome dela?
1: Cláudia Lê.
2: Cláudia Lê.
1: É, ela é...
2: Cláudia Leite.
1: Cláudia Lê, ela é defensora dos animais.
2: Uhum.
1: E o amigo dela e nossos Rio Grandino foi visto hoje no nosso cais. Sabe quem é?
2: O...
1: Chico,
2: pô, me esqueci o nome.
1: Se tu me quiseres... Nosso Chico!
2: Não, mas, pois é, cara, mas eu tenho uma dúvida em relação a isso aí, tá? Vou fazer um parênteses aqui, né?
1: Parênteses.
2: Na tua fala aí tu já prossegue. Dizem que aquele ali não é o Chico.
1: Olha!
2: Aquele ali é outro, né? Porque todos os leões marinhos que apareceram ali no cais vão ser.
1: A gente poderia
2: Chico
1: entrevistar o crã da FURC,
2: né? Dizem que entrevistou o Chico.
0: E Pirela, né?
2: Entrevistou o leão marinho. Vem cá, tu é o Chico ou tu não é?
1: Tem o crã da FURC, né? Que eles fazem. Explicação, né, sobre o
2: monitoramento,
1: mas a gente pode perguntar para eles, né, quem sabe já é uma pauta já para outro dia.
2: É, com certeza, né, dá pra gente trabalhar em cima disso aí também, porque o que que acontece? O outro já era Chico, né, e aí depois apareceu esse aí mais novinho também era Chico, assim, o que foi?
1: Né?
2: Fez a harmonização facial?
0: Primos.
2: É, mais ou menos.
1: Vamos
2: isso.
1: Entrevistar o Chico então amanhã.
2: Quem sabe? Não sei se vai render muito essa entrevista, né? Mas, tudo bem. E aí, prossiga, desculpa ali. É que era uma dúvida mesmo.
1: Não, era isso. E aí repercutiu bastante aqui no Instagram, né? Uhum. Ela postou. Ela falou que sonhou ontem, né, sobre ele, que ela tem uma energia muito forte com animais. Ela ajudou também a castrar minha gata, né? Ela é bem legal. Ajuda cachorros de rua lá do centro.
2: Uhum.
1: E ontem ela sonhou com o Chico, que ela tem essa relação bem forte. Aí ela foi avisada que ele voltou. E ela foi lá e ele tá abanando o rabinho assim pra ela. Assim.
2: Sim, bem, chega mais.
1: É.
2: Que legal.
1: E a presença desses animais faz parte da relação da cidade com a vida marinha, né?
2: Uhum.
1: E sempre rende registros e olhares curiosos da população. Mas nunca chegue perto, nem toque neles, né?
2: Pois é.
1: Nem alimenta também. Não se alimenta, né?
2: Nós tivemos o privilégio agora no Festimar. A gente estava lá com o nosso estúdio. Nosso estúdio bem na frente do palco ali, à beira do cais. E nós tivemos a presença ali do Leão Marinho, que ficou vários dias e ali, nos cumprimentava, ficava um pouquinho
1: que
2: bem
1: legal.
2: Atrás ali. Claro, ele estava protegido pelas grades, né? Que dividiam ali o cais, a beira do cais, com... O restante do Festimar, com a calçada. E aí ele esteve ali com a gente.
1: Né? A gente é privilegiado, né?
2: É, nos olhava, bocejava.
0: O Chico também é cultura, então.
2: É, também é cultura.
1: Participou da palavra de mulher, o Chico.
2: É. Bah, rapaz, que legal. Mas era isso, então, pra gente começar a semana. Me contem alguma coisa mais de boa aí.
1: Tem aqui também sobre a FURC realiza do dia 28 de agosto ao dia 3 de setembro a 51ª Feira do Livro.
2: Ah, é, não podemos
1: Sul,
2: perder.
1: Lá na FURG, no Campos Carreiros.
0: Somos leitores?
2: Somos leitores, sempre, né?
0: Bom livro, né?
1: Meu professor dizia, tem que ler, não importa se for um...
2: É.
1: Se for um livro, se for online, uma revista, tem que ler, não importa o que for, né?
2: É verdade, sempre. Muito bem, espero vocês aqui amanhã.
1: Se Deus quiser.
2: Fala, Marcelo.
0: Sempre.
2: Sempre. Muito obrigado pela participação, então, mais uma vez. Vamos ver se a gente continua e se a gente consegue essa semana evoluir essas conversas, né?
1: Sim,
2: trazer mais conteúdo e a gente poder... E aí eu vou solicitar a participação de vocês aí no De Volta Pra Casa na primeira parte inteirinha. Não vem pra cá.
1: Volta pra casa,
2: É verdade.
0: Uma hora de volta pra casa?
2: Claro.
1: Que trio, hein?
2: É, das 5 às 6. Seria uma boa, né? A gente traz vários assuntos em pauta. É do dia de hoje, é interessante também para a nossa audiência. Certo?
1: Combinado, fechou.
2: Gostaram da ideia, né? Então tá, vamos amadurecer a ideia.
1: Vamos.
2: Uma ótima semana para vocês, uma produtiva semana, a nossa equipe aí, os nossos repórteres da Cultura Zona Sul.
0: E que seja só previsão, né? Esse sol fica aí para nós. Né?
2: É, olha, a previsão aponta que os próximos dias... nós teremos essa estabilidade, né? Diminuiu as chuvas e tudo mais, mas parece Não estou afirmando que a partir de quinta-feira volta um pouquinho mais de chuva.
1: Vixe,
2: mas
1: então,
2: vamos monitorando.
1: Aproveitem, lavem a casa, põem as roupas para lavar. Últimas semanas de sol.
2: É verdade. Abram as janelas.
1: Tirem o mofo.
2: Aproveitem o sol. Aproveitem o sol. Obrigado, rapaziada. Boa obrigado, semana para vocês.
1: Boa semana. Última do mês, hein?
2: É, última semana do mês. Marcelo Portela, obrigado. Alisson Fontes também.
1: Valeu.
2: Nossos colegas aqui do Jornalismo da Cultura Zona Sul. Vamos em frente com o De Volta. 15 minutinhos agora, faltando para 6.

0: De volta pra casa aqui na Cultura, integrando a Zona Sul e conectada contigo. Fecha por aqui o primeiro tempo. Essa é a primeira parte aqui do nosso programa com o Daft Punk. A participação e também com os vocais do Pharrell Williams. Nessa versão de Get Lucky. 991-647-867 é o nosso WhatsApp para você participar e interagir aqui com a nossa programação. Níveis da Lagoa dos Patos está acima da cota de inundação. Começa a semana já com essas informações e a preocupação, né? Depois de toda aquela chuva, apesar do final de semana sem chuvas aqui no município, o nível da Lagoa dos Patos persiste acima da cota de inundação há mais de 2 dias. Na última atualização do site de monitoramento do CIEX, feita às 4 da tarde desta segunda-feira, a lagoa se encontra 102,4 centímetros, o que está a 22,4 centímetros acima de tal cota. A Lagoa dos Patos passou a estar acima da cota de inundação em Rio Grande ainda no último sábado, dia 22, mais precisamente lá pelas 8h30 da manhã, quando atingiu 80,6 centímetros. Desde então, o nível das águas se manteve acima dos 80 centímetros, atingindo seu pico nesta terça-feira, 102,4 centímetros. Apesar dos números, a Defesa Civil do Rio Grande afirma que a situação está sob controle, que os serviços de tal organização seguem funcionando dentro da normalidade, atendendo os chamados e agindo também na prevenção. 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

Muito bem, agora são 6:05. De volta para casa, até às 8 da noite aqui na nossa programação, na programação da Cultura Zona Sul. Lembrando para você que ainda, por acaso, não sabe, a reprodução da Voz do Brasil é sempre a partir das 8 aqui na nossa programação, viu? De volta para casa, das 5 até às 8 horas da noite. E, normalmente, pelo horário padrão, a Voz do Brasil é reproduzida nas rádios às 19 horas. Aqui na nossa programação é a partir das 20. Então vamos até às 20, até às 8 da noite, com De Volta para Casa. A Voz do Brasil das 8 às 9. E a partir das 21, das 9 da noite, teremos mais um Noturno 105,9. Durante as férias aí do Marquinho Oliveira, Rafael Chaves por aqui na nossa programação. Vamos em frente, trazendo mais músicas, mas antes quero afirmar aqui a parceria do nosso De Volta para Casa, que é a RGS Lucar Veículos. 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Você continua participando, tem o nosso WhatsApp aqui para pedir a sua música também e, é claro, junto com a gente, fazer a programação de final de tarde, como a gente costuma falar por aqui, o Happy Hour no seu rádio é aqui, ó.

Boa noite, Uberlândia! Faz barulho aí, Uberlândia, que eu quero ouvir! Que coisa linda!

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Agora são 6 horas e 29 minutos. Fecha por aqui mais uma sequência de volta para casa para você. E olha, Rio Grande está recebendo neste dia 24 de agosto, a primeira etapa do projeto Sonora Brasil do SESC, com atividades voltadas à música e à ancestralidade indígena e afro-brasileira. Ontem, das 10 às 12, aconteceram aí as oficinas gratuitas de ritmos ancestrais. Nesta segunda-feira, daqui a pouquinho mais, a partir das 7h30 da noite, o grupo baiano Cabocate apresenta o espetáculo chamado Salvaguarda no Teatro Municipal de Rio Grande. O show mistura música, performance, elementos eletrônicos e referências indígenas e afro-brasileiras. Eu tenho ingressos para você. Se está a fim de fazer uma programação diferenciada, na noite desta segunda-feira, está aqui. Eu tenho ingressos para você totalmente gratuitos. Tenho 5 ingressos e cada ingresso vale para 2 pessoas. Então manda um zap aí para o 991-647-867 e aproveite esta oportunidade. Certo? Manda ver aí. 991-647-867. Tenho ingressos para hoje, para o espetáculo que acontece às 7h30 da noite no Teatro Municipal do Rio Grande.

0: 26 para 7. Esse é o De Volta para Casa, já já tem mais.
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2: Previsão do tempo.
3: A terça-feira será ensolarada com poucas nuvens. Os ventos serão fracos com a umidade relativa do ar em média de 80%. A mínima será de 2 graus tanto em Rio Grande quanto em Pelotas. Durante a tarde, a temperatura sobe, podendo chegar à máxima de 15 graus. Com informações do Instituto Nacional de Meteorologia, IMET.

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0: Música número 2.
1: Lá vem, lá vem.

0: Esse é o Top 3 aqui na programação da Cultura, integrando a Zona Sul e conectada contigo. Top 3, as mais curtidas e mais pedidas no dia de hoje, nesta segunda-feira, 24 de agosto, até às 8, junto com a gente, a RGS Lucar Veículos, que juntamente com a Effect Motors, a partir de quinta-feira, no estacionamento da Central do Guanabara, na Avenida Itália, vai virar aí um super ponto de encontro com as melhores ofertas, condições especiais e oportunidades para você sair de carro novo. 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
1: Senhoras e senhores, essa é... Nós estamos no Mineirão. Essa machuca, hein?

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0: fechando por aqui a segunda parte do nosso De Volta Pra Casa, o segundo tempo aqui do programa nesta segunda-feira. Tá aí o Bruno Mars com When I Was Your Man. Música e informação no final de tarde, até às 8 da noite aqui pela Cultura Zona Sul. E uma massa de ar polar atua sobre o Rio Grande do Sul e favorece o frio intenso nos próximos dias. A previsão de geada na maior parte das regiões do estado e temperaturas mínimas negativas. Na segunda-feira, as mínimas variaram entre menos 2 e 10 graus. Neste momento aqui, ó, a gente vai dar uma atualizada. Neste momento, deixa eu ver aqui qual é a temperatura. 8 graus e meio. 8 graus e meio. Aí. Na terça-feira, amanhã, portanto, as mínimas, segundo a previsão, segundo o IMET, variam entre 1 e 11 graus, com geada especialmente na campanha sul, centro, serra e também nordeste. As operações integradas realizadas entre sexta-feira e domingo resultaram em 42 autos de infração de trânsito. Essas ações incluíram fiscalização de veículos, comboios e pontos fixos em diferentes regiões de Pelotas. Na sexta-feira, as equipes realizaram comboio na região central, fiscalização nas imediações também da Faculdade Católica de Pelotas, a Universidade Católica de Pelotas. Informações também das atividades fiscalizatórias, como aconteceu aqui em Rio Grande, também no trânsito aqui na nossa programação. Chegou a hora de fazer um intervalo e já, logo depois do intervalo, informações do futebol por aqui.
1: 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Hora certa.
0: 7:06.
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0: Agora são 7:11. Estamos de volta aqui na programação, chegando no terceiro tempo do nosso De Volta. De Volta pra Casa.
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0: A pressão sobre Luiz Castro aumentou após a derrota do Grêmio por 1-0 para o Red Bull Bragantino no domingo, pela 23ª rodada do Campeonato Brasileiro. Após o segundo revés consecutivo da equipe, o executivo do futebol, Paulo Pelaipe, deixou claro que o treinador precisa apresentar resultados nas próximas partidas. Ai, ai, ai. Apertando a coisa, hein? O Internacional iniciou a preparação para as quartas de final da Copa do Brasil. Dois grenais definem a semifinalista no torneio nacional. O primeiro acontece nesta quinta-feira, dia 27, às 8 da noite, no estádio Beira-Rio, em Porto Alegre. O primeiro treinamento da semana aconteceu nesta segunda-feira no Parque CT, aliás, no CT Parque Gigante. Uma parte do elenco ficou na academia realizando exercícios físicos e regenerativos, enquanto a outra parte foi ao campo para trabalho com bola. Aí, a equipe do Paulo Pelzolano tem mais dois gols, tem mais dois dias. Que gols, Paulo Ricardo? A comissão técnica do Paulo Pelzolano tem mais dois dias de treinos pela frente para ajustar todos os detalhes para o clássico de número 453 na história. É mais ou menos por aí, Adriel. Boa noite.
2: É isso aí, boa noite. E a situação da dupla Grenal no Brasileirão continua exigindo muita atenção, pois depois da 24ª rodada, os cálculos mostram cenários diferentes para Inter e Grêmio, mas os dois seguem ameaçados pelo rebaixamento. Começando pelo Inter, o Colorado empatou em 0-0 com o Atlético Mineiro no Beira-Rio e teve uma pequena melhora nas projeções. O risco de rebaixamento caiu de 43% para 41%. Ainda assim, é um número bastante alto e o Inter aparece como o quarto clube com maior probabilidade de queda, atrás de Chapecoense, Vasco e Remo. Ou seja, o ponto conquistado contra o Galo ajudou, mas ainda não trouxe tranquilidade para o Colorado. No Grêmio, a situação piorou um pouco. O tricolor perdeu por 1-0 para o Bragantino, com gol sofrido já nos acréscimos, e viu a chance de rebaixamento subir de 29% para 33%. O resultado interrompeu a tentativa de recuperação e mantém o time muito próximo da parte de baixo da tabela. Então, apesar de os percentuais serem diferentes, a realidade é parecida. Tanto o Inter quanto o Grêmio precisam somar pontos no Brasileirão para afastar de vez o fantasma da Série B. Mas agora, a dupla Grenal deixa a briga momentaneamente de lado, porque vem aí os dois jogos mais importantes da temporada até aqui. Nessa quinta-feira, às 8 da noite, tem Grenal no Beira-Rio pelo primeiro confronto das quartas de final da Copa do Brasil. E em uma semana de pressão para os dois lados, o clássico ganha ainda mais peso, pois uma eliminação vai aumentar mais ainda a crise vivida por um dos clubes. Eu sou Adriel Zdradek, e esse foi o Bola na Trave. Uma boa noite a todo mundo sintonizado aqui no De Volta pra Casa.
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0: Alex Warren com Ordinary. São 7 horas e 29 minutos. Está chegando a hora da gente fazer mais um intervalo. Mas antes, tem informação aqui para você, o nosso De Volta para Casa. Na última partida do Futebol Clube Rio Grandense, o lateral esquerdo de 20 anos, Pedro Washrose Borges Fontoura, saiu lesionado ainda na primeira etapa. A lesão aconteceu durante o confronto contra o São Paulo, Esporte Clube São Paulo, válido pela final da etapa citadina da Copa Internacional Cidade do Rio Grande, onde o Leão do Parque saiu vencedor pelo placar de 1 a 0, gol contra do zagueiro Blindado. A lesão aconteceu ainda no início do primeiro tempo em uma jogada ofensiva do Guri Teimoso pelo lado direito de ataque, quando o jogador prendeu seu pé em um buraco do campo e acidentalmente o atleta adversário caiu em cima da perna dele, causando rompimento da fíbula do Pedro. E esse jogador do Rio Grandense, então lesionado nessa última partida, pode ficar até 3 meses fora dos gramados. Mudando de assunto, o leilão para a concessão da BR-116 e da BR-392, que inicialmente estava previsto para 2027, foi antecipado para dezembro desse ano. A chamada Rota Portuária Sul possui 459 quilômetros e compreende a BR-116 de Camaquã até a fronteira com o Uruguai, na ponte Barão de Mauá, em Jaguarão, e a BR-392 de Santana da Boa Vista a Rio Grande. Segundo o cronograma da Agência Nacional de Transportes Terrestres, o edital para o leilão deve ser lançado em setembro. A concessão terá duração de 30 anos e prevê cerca de 6 bilhões de reais em investimentos. Leilão de rodovias aqui do sul do estado foi antecipado, então, para dezembro. Vamos lá para o intervalo. A gente já volta com mais informações em destaque aqui na programação do De Volta para Casa. Você continua participando aí, viu? Pode mandar aquele alô pelo nosso WhatsApp.
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0: 29 para as 8.
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3: Previsão do tempo.
4: A terça-feira será ensolarada com poucas nuvens. Os ventos serão fracos com a umidade relativa do ar em média de 80%. A mínima será de 2 graus tanto em Rio Grande quanto em Pelotas. Durante a tarde, a temperatura sobe, podendo chegar à máxima de 15 graus. Com informações do Instituto Nacional de Meteorologia, IMET.
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Faltando 23 minutos para as 8 horas da noite. Night de segunda-feira, começando mais uma semana, aliás, a última semana do mês de agosto, hein? Tá ligado? Pois é. Bora lá, mais um mês que tá indo. Vamos em frente aqui com o programa até as 8 horas da noite com música e informação para você. Juízes convocam Assembleia Geral Extraordinária para discutir pauta ética de ministros do Supremo. Ministro da Fazenda defende combate à pejotização para conter déficit da Previdência Social. Falando sobre a economia, o dólar fechou a R$ 5,15 em alta de 0,16%. O dólar fechou em alta nesta segunda-feira, cotado a R$ 5,1526, enquanto o Ibovespa, principal índice da Bolsa de Valores brasileiras, avançou 0,53%, chegando aos 171.942 pontos. Notícia internacional também em destaque por aqui. O primeiro-ministro de Israel, Benjamin Netanyahu, acusou o Irã nesta segunda-feira de tentar assassinar um dos filhos dele, mas não especificou qual deles, nem quando ou onde teria ocorrido a tentativa. O filho mais velho, chamado Yair, de 35 anos, passa longos períodos em Miami desde o início de 2024, supostamente sob proteção do Shin Bet. A permanência de Yair nos Estados Unidos gera controvérsia em Israel por causa do custo para os contribuintes de garantir a segurança dele. Alguns moradores do sul da Flórida também demonstraram preocupação de que a presença dele possa tornar a região alvo de ataques. 21, faltando para as 8 agora. Hora de música? A gente vai relembrar Adele.

0: Esse é o som da boiadeira.
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0: Som da boiadeira aqui no De Volta Pra Casa com Meu Erro. Em mais uma sequência de música e informação para você com a força da RGS Lucar Veículos. 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
0: 10 minutinhos agora, faltando para as 8, reta final do De Volta Pra Casa, na edição dessa segunda-feira, Zezé de Camargo, um irmão da lua, amigo das estrelas aqui na nossa programação.

0: Zé de Camargo e Mão da Lua, amigo das estrelas, na saideira aqui do De Volta Pra Casa. Uma ótima noite de segunda-feira pra você, uma produtiva semana. Eu volto amanhã, meio-dia, no Rádio Rama. Vem aí a voz do Brasil.
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0: Está no ar a Voz do Brasil. As notícias do governo federal que movimentaram o país no dia de hoje.
1: Olá, boa noite.
2: Boa noite para você que nos acompanha em todo o país.
1: Segunda-feira, 24 de agosto de 2026.
2: Vamos aos destaques do dia.
1: Saúde.
2: Meu SUS Digital vai oferecer teleatendimento a mulheres em situação de violência e mães atípicas. Graziele Bezerra.
3: Cada usuária poderá realizar até 10 sessões. Ao final das sessões, a mulher poderá ser encaminhada para a continuidade do cuidado em um centro de atenção psicossocial.
1: Motoristas já podem consultar em um único lugar as passagens por pedágios eletrônicos e verificar se há tarifas pendentes.
2: Plataforma reúne dados sobre registro, situação da tarifa e canal de pagamento. Luciana Colares de Holanda.
4: O pedágio eletrônico, chamado de Free Flow, permite a passagem de veículos pelos pontos de cobrança sem a necessidade de parada em cancelas ou cabines fiscais.
1: Mobilização por pessoas desaparecidas.
2: Familiares podem doar DNA para auxiliar nas buscas. Pablo Mundim.
5: O DNA do familiar é incluído em bancos de perfis genéticos e pode ser comparado com materiais de pessoas encontradas vivas ou mortas, cuja identidade ainda não foi confirmada.
1: Hoje, na apresentação da Voz do Brasil, Luciana Vasconcelos e Luciano Seixas.
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1: Pequenas empresas devem ficar de olho. O número de serviços disponíveis em órgãos do Poder Público Federal deve aumentar. E assim, podem surgir novas oportunidades de negócios.
2: E como funciona? Por meio de plataforma, o órgão público divulga uma necessidade de serviço ou de aquisição de alimentos. E os fornecedores cadastrados podem enviar suas propostas com o preço pelo qual realizariam o trabalho.
1: Quem tem mais informações ao vivo é Gabriela Noronha. Boa noite, Gabriela.
6: Boa noite, Luciano. Boa noite a todos os ouvintes da Voz do Brasil. Boa noite, Luciana. Olha, é isso mesmo. Bancos públicos, correios e outras entidades federais, como o Fundo Nacional de Desenvolvimento da Educação, o FNDE, vão utilizar a plataforma Contrata Mais Brasil para contratar microempreendedores individuais em serviços de manutenção e pequenos reparos e também outros serviços. Com a assinatura do termo de adesão nesta segunda-feira, as instituições públicas se somam aos demais órgãos federais, como escolas, prefeituras, governos estaduais e também que já utilizam, né, a ferramenta para contratar os serviços. A lista inclui profissionais de diferentes áreas, como explica o ministro do empreendedorismo, da microempresa e da empresa de pequeno porte, Paulo Henrique Pereira.
7: É a possibilidade de uma escola contratar o pedreiro, o pintor do bairro, que às vezes tem a filha ou o filho estudando na escola, para fazer o serviço público, ao invés de mandar esse dinheiro para uma grande empresa. É um hospital que vai comprar comida de um produtor local, ou uma agência do Banco do Brasil que vai buscar lá a cozinheira para fazer um evento que é uma empreendedora local, deixando o dinheiro nos territórios, nas localidades.
6: E olha, para participar, o MEI e microempresas devem acessar a plataforma com a conta gov.br, informar o CNPJ, realizar o cadastro no sistema de cadastramento unificado de fornecedores e, quando necessário, selecionar os serviços que oferecem. A partir daí, eles poderão enviar propostas para oportunidades disponíveis em seu município ou região. E a contratação é realizada toda de forma digital e pode ser concluída em até 5 dias após a publicação da demanda pelo órgão público. A secretária-geral do Ministério da Defesa, Sinária Wagner Fredo, conta como o sistema auxilia a contratação de serviço nas Forças Armadas.
8: Há uma conexão com os fornecedores locais para serviços de pequena monta. Então, a partir desse valor, que são aquisições até 13 mil, são feitas essas contratações. E hoje, dessas 390 unidades cadastradas, 148 já fizeram pelo menos uma aquisição.
6: E olha, a plataforma e o formulário de cadastro para fornecedores e órgãos públicos estão disponíveis no endereço oficial contratamaisbrasil.sistema.gov.br. Luciano.
2: Muito obrigada, Gabriela Noronha, pelas informações ao vivo aqui na Voz do Brasil.
1: O governo federal publicou no Diário Oficial resolução que define os segmentos que têm direito a crédito pelo Plano Brasil Soberano.
2: Tem direito a solicitar empréstimos ao BNDES, Banco Nacional de Desenvolvimento Econômico e Social, exportadores afetados pelas tarifas extras impostas pelos Estados Unidos e companhias e fornecedores que estão sofrendo com os conflitos no Oriente Médio.
1: Também podem acessar os recursos, projetos industriais e tecnológicos nas etapas de lavra associadas a beneficiamento, refino ou transformação de minerais.
2: E ainda produtores de fertilizantes e setores industriais de relevância para a balança comercial brasileira.
1: O pedágio eletrônico nas rodovias, aquele que você passa sem parar na cancela e efetua o pagamento depois, agora pode acompanhar seus registros por aplicativo.
2: Em um só local, será possível conferir as passagens em pedágios, os valores e até dar uma entrada em contestação.
4: O pedágio eletrônico, chamado de Free Flow, permite a passagem de veículos pelos pontos de cobrança sem a necessidade de parada em cancelas ou cabines fiscais. E a partir de agora, o motorista que usa esse sistema vai poder consultar todos os registros de passagem por meio do aplicativo CNH do Brasil, que tem mais de 81 milhões de usuários. Será possível consultar registros nas rodovias que utilizam o sistema, sejam elas federais ou estaduais. O ministro dos Transportes, Jorge Santoro, deu detalhes sobre a plataforma.
9: Qualquer pessoa pode consultar as suas passagens nos postos de Free Flow no país inteiro. Com o aplicativo ela vai ter a noção exata se passou ou não passou, quando ela passou, em qual rodovia ela passou. Agora ele tem um órgão oficial que é a Senatran que diz, ele passou ali realmente. Ah, mas eu não passei. Então ele vai lá no aplicativo, ele pode fazer a contestação. Eu não passei, não concordo com aquela cobrança. E até nisso o aplicativo é mais moderno.
4: Hoje, 14 concessionárias já estão integradas à plataforma. O aplicativo envia notificações sobre a cobrança e o motorista tem até 30 dias para pagar pela passagem no pedágio. Mas atenção, o pagamento não é feito pela plataforma. O CNH do Brasil direciona o usuário ao canal disponibilizado pela concessionária. Reportagem Luciana Colares de Holanda.
1: Parentes de desaparecidos contam com a tecnologia para ajudar na localização dessas pessoas.
2: Em todo o país, postos de coleta de DNA do Ministério da Justiça e Segurança Pública estão preparados para receber os familiares que ainda não tenham doado material genético.
1: A doação é simples e aumenta as chances pela busca da pessoa que desapareceu.
10: São 342 postos de coleta disponíveis em todo o país. A coleta é uma forma de ampliar as chances de identificação de pessoas desaparecidas. O secretário nacional de segurança pública, Chico Lucas, explica que o DNA do familiar é incluído em bancos de perfis genéticos e pode ser comparado com materiais de pessoas encontradas vivas ou mortas, cuja identidade ainda não foi confirmada.
11: Existe, então, um universo de pessoas que ainda possam ser identificadas. Por quê? Porque muitas vezes os parentes não vão atrás, os parentes não sabem. A amostra só pode ser usada para fins de localização de desaparecidos, porque a pessoa pode ter receio de ser, por exemplo, comparado com um criminal. Então, essa identificação não serve a fins criminais, só civis.
10: Desde 2021, foram 815 identificações de pessoas desaparecidas através dos bancos de DNA. A recomendação é que participem da campanha, preferencialmente familiares biológicos diretos, pai ou mãe, filhos ou irmãos da pessoa desaparecida. Menores de idade também podem participar, acompanhados e autorizados por um responsável. A coleta é simples, feita com um cotonete ou uma pequena esponja na parte interna da bochecha. Não é necessário estar em jejum. Simone de Jesus, da Coordenação de Políticas sobre Pessoas Desaparecidas do Ministério da Justiça, defende que o procedimento ajuda na identificação.
12: Quem tem um familiar desaparecido, que doe seu material, que isso é uma possibilidade muito importante de poder resolver e ter uma resposta numa situação que a gente sabe que é tão desesperadora para todos os familiares.
10: Quem já forneceu DNA em campanhas anteriores não precisa repetir o procedimento. O perfil continua armazenado e pode ser comparado em novos registros. O familiar deve procurar os postos indicados pelo Ministério da Justiça, munidos de documento de identificação, o memorando de encaminhamento da delegacia e, se possível, documentos da pessoa desaparecida. Reportagem Pablo Mundim.
2: Os endereços dos postos de coleta podem ser consultados em gov.br/MJ.
1: Escuta, acolhimento e orientação a mulheres em situação de vulnerabilidade.
2: A partir de hoje serão disponibilizados 100 mil teleatendimentos a elas pelo SUS.
1: Conheça os detalhes na reportagem de Graziele Bezerra.
3: O serviço é voltado a mulheres em situação de violência, mães atípicas e mulheres que cuidam de familiares com deficiência ou doenças raras. A expectativa é realizar até 100 mil teleatendimentos por mês a partir desta segunda-feira. As consultas poderão ser agendadas via Meu SUS Digital, como explica a secretária de Atendimento Especial da Saúde do Ministério da Saúde, Ana Luísa Caldas.
13: Essa oferta de maneira remota, de maneira na palma da mão, para a gente facilitar e, de fato, conseguir superar algumas barreiras de acesso. A gente sabe que a gente ainda não consegue ter a capilaridade que a gente gostaria de ter de serviços especializados em todos os territórios nacionais. Então, por que não utilizar também da saúde digital, atendimento remoto, a favor e em prol dessas pessoas no território?
3: Para agendar um atendimento, basta acessar o aplicativo Meu SUS Digital com a conta gov.br, selecionar a opção Acolhe Mais e realizar o cadastro. Em até 24 horas, a paciente receberá o contato da equipe do SUS para escolher a data e o horário da consulta. Cada usuária poderá realizar até 10 sessões, com possibilidade de realizar um novo ciclo quando necessário. Especialistas em saúde mental foram capacitadas para identificar situações de risco em que a paciente esteja, como explica o ministro da Saúde, Alexandre Padilha.
14: Começa com a psicóloga, combinando com aquela mulher, qual que é a palavra que você pode usar como código para interromper a consulta, se sentir em situação de risco, se o agressor passar por aqui, entrar por aqui, né? O papel vai ser acolher e buscar construir um conjunto do cuidado junto ali com o município, junto com a rede local, com as potências que a rede local tem, né?
3: Ao final das sessões, a mulher poderá ser encaminhada para a continuidade do cuidado em um centro de atenção psicossocial ou em um outro serviço da rede. O teleatendimento está disponível de segunda a sexta-feira, das 8 da manhã às 8 da noite, e aos sábados, das 8 da manhã às 2 da tarde. Reportagem Graziele Bezerra.
2: E uma ferramenta digital ajuda quem deseja se livrar do vício em bebidas alcoólicas.
1: Disponível no Meu SUS Digital, o Modera Brasil disponibiliza testes, dicas e informações e pode recomendar o usuário a procurar ajuda médica.
2: O tratamento para o alcoolismo está disponível no Sistema Único de Saúde.
15: Davi Alves de Souza, morador de Brasília, é filho de um pai alcoólatra e perdeu a mãe aos 7 anos de idade. Ele conta que encontrou na bebida uma forma de preencher o vazio deixado pela mãe. Aos 42 anos, decidiu buscar ajuda para abandonar a dependência.
16: Pedi trabalho, pedi esposa, falei assim, eu não quero mais, eu acho que eu vou conseguir, eu tenho certeza que eu vou conseguir.
15: Dados do Ministério da Saúde apontam que cerca de 20% dos brasileiros com mais de 18 anos ingerem pelo menos 6 doses de álcool em uma única ocasião. O consumo excessivo é um dos principais fatores de risco para diversas doenças. Também provoca prejuízos emocionais e sociais, como lembra a gerente do Centro de Atenção Psicossocial, Álcool e Outras Drogas, de Samambaia, Gabriela e Tereza de Jesus.
17: Normalmente a família chega um momento que não quer mais, nem os filhos, nem a esposa, então eles vêm na questão do trabalho, deixam de ir ao trabalho ou perdem o emprego, ficam em situação de rua.
15: A ferramenta ferramenta Modera Brasil, disponível no Meu SUS Digital, oferece meios de prevenção ao uso exagerado de bebidas alcoólicas. O aplicativo permite ao cidadão avaliar o padrão de consumo e recomenda, quando necessário, procurar os serviços da rede pública de saúde. O Modera Brasil foi desenvolvido pela Universidade de São Paulo em parceria com o Ministério da Saúde, como explica a secretária de Atenção Primária à Saúde, Ana Luísa Ferreira Caldas.
18: O aplicativo ele vem como uma ferramenta de autocuidado apoiado para fazer a avaliação do nosso consumo alcoólico enquanto cidadãos, mas também traz diversas ferramentas dentro do próprio aplicativo para educação em saúde, traz o consumo, né, de quanto que custa esse consumo alcoólico que as pessoas acabam utilizando na sociedade de maneira geral, exatamente para a gente poder fazer promoção da saúde, levar o autocuidado apoiado e conhecimento técnico baseado em evidência para a população se sentir também segura com as informações na palma da mão.
15: E para quem precisa de ajuda para enfrentar problemas relacionados ao consumo de álcool, a Unidade Básica de Saúde é a primeira porta de entrada para o cuidado no SUS. As equipes orientam como reduzir ou interromper o consumo e oferecem ainda tratamento de saúde para doenças associadas ao uso de bebidas e, quando necessário, encaminham para um atendimento especializado nos Centros de Atenção Psicossocial, Álcool e Outras Drogas, CAPES. Reportagem Cleide Lopes.
1: A vacinação de crianças e adolescentes menores de 15 anos segue em todo o país até 1º de setembro, dentro da campanha nacional de multivacinação.
2: Pais e também responsáveis devem procurar uma unidade de saúde e levar a caderneta de vacinação em papel ou pelo Meu SUS Digital para conferir se há doses em atraso e manter a proteção contra mais de 20 doenças.
1: No último sábado, o Dia D reforçou a mobilização com atendimento em unidades de saúde, pontos móveis e espaços públicos.
19: Em Brasília, o servidor público Daniel Moreira aproveitou o dia de folga para atualizar a caderneta de vacinação dos filhos.
20: Eu trouxe as crianças para verificar se a cobertura vacinal estava adequada, se não. E aproveitei e também verifiquei se as minhas vacinas estavam em dia.
19: Famílias inteiras reservaram o sábado para ficar em dia com a saúde. Unidades básicas de todo o país abriram as portas para a campanha de multivacinação. O ministro da Saúde, Alexandre Padilha, falou da importância da vacina.
21: Vocês, pais e mães atuais, só não têm paralisia infantil, só não tiveram meningite, só não tiveram sarampo, porque um dia o seu pai e a sua mãe saiu de casa e te levou para vacinar. Hoje a vacina está o ano inteiro lá. Se tiver dificuldade de levar na unidade de saúde, faz uma autorização para tomar a vacina na escola, que as equipes de saúde da família de todo o país vão até as escolas vacinar as crianças. Então tem toda a oportunidade para vacinar, manter sua criança protegida.
19: Por causa do surgimento de um surto de sarampo em vários países das Américas, a vacinação contra a doença está sendo reforçada, como destacou o ministro Alexandre Padilha.
21: Quem é de São Paulo, São Bernardo e Guarulhos, são três cidades que hoje tem pouco mais de 20 casos identificados desde o começo de julho, precisa tomar a vacina do sarampo, mesmo se achar que está com a caderneta atualizada.
19: O dia D de vacinação também atraiu idosos de gestantes aos postos de vacinação. Foi o caso da aposentada Dalva Dourado.
22: Sem as vacinas, não é como que a gente vai se livrar das epidemias, das doenças. Tem que vacinar.
19: Já a bancária Ana Paula Medeiros trouxe o filho e acabou também sendo vacinada.
23: Eu tomei três, todas que estavam em atraso, e aí agora já está tudo em dia.
19: A pequena Maria Clara de Andrade, de 10 anos, resumiu bem o sentimento de estar imunizada.
24: Se você pegar uma doença, pode ser pior do que vacinar, bem pior.
19: A campanha segue até o dia 1º de setembro, com a oferta de 20 vacinas do calendário nacional. A estratégia protege contra doenças graves como meningite, tuberculose, hepatite e cânceres associados ao HPV. Reportagem Luana Karen.
2: Já está disponível para consulta o quarto e último lote da restituição do Imposto de Renda 2026.
1: O valor pode ser creditado na conta do contribuinte até o dia 31 de agosto.
2: A consulta ao lote pode ser feita no portal ou no aplicativo da Receita Federal.
0: A consulta ao quarto lote de restituição do Imposto de Renda à Pessoa Física de 2026 começa nesta segunda-feira, dia 24 de agosto. O lote também inclui restituições residuais de anos anteriores. São 521.935 restituições, que somam quase R$1,240 bilhões. O crédito será realizado em 31 de agosto e é feito somente em conta do titular da declaração. Entre os beneficiados estão contribuintes com prioridade legal, como idosos, pessoas com deficiência ou doença grave e com contribuintes cuja a principal fonte de renda seja o magistério. A consulta pode ser feita no portal da Receita Federal, gov.br/Receita Federal, em Meu Imposto de Renda e depois em Consultar Minha Restituição. Também é possível verificar a situação pelo aplicativo da Receita Federal. Se houver pendências na declaração, o contribuinte pode corrigir as informações por meio de uma declaração retificadora. Dilson Santa Fé, para a Voz do Brasil.
1: Apresentada esse mês, a versão atualizada de uma publicação com o mapeamento de riscos para a prevenção de desastres naturais no país.
2: O texto traz avanços científicos e técnicos das últimas décadas, desde a obra original publicada em 2007.
1: O objetivo é apoiar os municípios na elaboração de planos, projetos e obras de redução de riscos diante dos impactos trazidos pelas mudanças climáticas.
2: Entre elas, o fenômeno do El Niño, que traz impactos como chuvas acima da média na região sul e seca e calor acentuados na porção Norte.
1: Foi o que apontou Rodolfo Moura, diretor do Departamento de Mitigação e Prevenção de Risco do Ministério das Cidades.
5: Isso é possível atuar nos desastres, a gente conhece o risco. No momento que a gente está vivenciando agora, de crise climática, de possível intensificação dos processos com El Niño que se avizinha. Então a gente entende que é um documento que pode já surtir efeito como um documento que pode trazer ações de prevenção de norte a sul do Brasil.
2: A publicação está disponível no site gov.br/cidades.
1: A música brasileira e suas partituras agora na internet.
2: Um espaço onde notas, acordes e melodias que fazem parte da nossa história estão a um clique de distância.
1: O novo portal de partituras amplia o acesso a esse patrimônio musical, colaborando também para o ensino musical brasileiro.
6: Chico Buarque, Tom Jobim, Hermeto Pascoal, nomes da música brasileira que agora tem partituras de suas composições reunidas na plataforma online Partituras Brasileiras. A diretora do Centro de Música da Fundação Nacional de Artes, FUNARTE, Eulícia Esteves, explica o que é possível encontrar no site.
7: Partituras do nosso cancioneiro popular, partituras de música de concerto, de compositores brasileiros, ou seja, é uma plataforma de partituras de compositores nacionais, para várias formações, para orquestras, para bandas e para instrumento solo também.
6: O acervo contempla materiais voltados ao ensino musical. Além das partituras, é possível também conhecer obras da música brasileira em formato digital. Na plataforma, o usuário pode pesquisar em itens como catálogo geral, ensino musical e Bienal da Música Brasileira Contemporânea. Eulícia Esteves, da FUNARTE, destaca quem pode usar o material.
7: Músicos, professores, pesquisadores, amantes da música brasileira de uma forma geral.
6: A plataforma vai permitir o aumento gradual do acervo, como explica o músico, pesquisador e professor Renato Borges.
8: Porque já existe uma quantidade razoável de repertório que é disponibilizado, né, e em projetos digitais a tendência é que essa quantidade vai aumentar com o passar do tempo.
6: A pesquisa da partitura pode ser feita pelo nome do compositor, título da obra e formação instrumental, como banda marcial, por exemplo. Também é possível pesquisar por diferentes instrumentos e tipos de voz, como soprano e tenor. O endereço da plataforma é partiturasbrasileiras.funarte.gov.br. Reportagem, Márcia Fernandes.
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2: lista de espera do programa Universidade para Todos, o ProUni, para o segundo semestre do ano, recebe manifestações de interesse nos dias 26 e 27 de agosto, quarta e quinta-feira.
1: Podem participar os candidatos que não foram pré-selecionados nas chamadas anteriores e aqueles que não conseguiram vaga por falta de formação de turma.
2: O processo é gratuito e deve ser feito pelo Portal Único de Acesso ao Ensino Superior.
1: E essas foram as notícias do governo federal.
2: Uma realização da Secretaria de Comunicação Social da Presidência da República.
1: Com produção da empresa Brasil de Comunicação.
2: Fique agora com as notícias do Poder Judiciário do Congresso Nacional. Uma boa noite.
1: Boa noite para você. Até amanhã.
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10: Supremo inicia audiência pública para debater a constitucionalidade de dispositivos da lei antifacção.
11: TST discute o controle do uso de banheiro no trabalho.
10: STJ decide que judiciário só pode determinar tratamento pelo SUS no exterior em situações excepcionais.
11: Boa noite, eu sou Arthur Filho.
10: E eu sou Walter Lima.
11: O Supremo iniciou hoje uma audiência pública para debater a constitucionalidade de dispositivos da lei antifacção.
10: Ao todo, 48 expositores foram admitidos para apresentar argumentos técnicos sobre dispositivos da nova legislação, que são questionados em 4 ações diretas de inconstitucionalidade em tramitação na corte.
11: Oficialmente denominada Marco Legal do Combate ao Crime Organizado, a lei que entrou em vigor em março alterou o Código Penal, o Código de Processo Penal e outras leis penais.
10: O texto define como facção criminosa o agrupamento de pelo menos 3 pessoas que empreguem violência, grave ameaça ou coação para exercer controle territorial ou social, intimidar a população e autoridades ou atacar serviços estruturais essenciais. A audiência será retomada amanhã pela manhã e se estende na parte da tarde.
11: Judiciário só pode obrigar o SUS a custear tratamento médico no exterior em casos excepcionais, como comprovação de que não há tratamento eficaz disponível no Brasil.
10: Para o STJ, o direito à saúde não garante acesso à melhor tecnologia médica disponível no mundo. Fátima Uchoa.
12: Com esse entendimento, a segunda turma do STJ manteve a negativa do TRF4 para que a União custeasse o transplante intestinal e o tratamento de uma menina de 11 anos em hospital dos Estados Unidos. O ministro relator Marco Aurélio Belize explicou que havia dados técnicos sobre hospitais brasileiros habilitados para o referido transplante. O ministro também ressaltou que a proteção integral assegurada a crianças e adolescentes não afasta a necessidade de observar os critérios técnicos, a organização do SUS e a igualdade na distribuição de recursos, devendo a proteção integral ser harmonizada com a sustentabilidade do sistema e com as escolhas legítimas de política pública.
11: O TST faz audiência pública nesta terça-feira para debater o controle e a limitação do uso de banheiro por empregados durante o trabalho.
10: O assunto diz respeito principalmente a setores específicos como teleatendimento e frigoríficos. Simone Moura.
13: Para muitos trabalhadores, o tempo de trabalho é tão cronometrado que é difícil até ir ao banheiro durante o serviço. Mas essa é uma necessidade básica de qualquer pessoa. Por isso, o assunto virou tema de audiência aqui no TST. O Tribunal Superior do Trabalho quer ouvir trabalhadores, empresários, médicos, para discutir a possibilidade de acordos e convenções coletivas flexibilizarem regras relacionadas ao uso de banheiros em atividades como teleatendimento e frigoríficos. A audiência será realizada às 14h desta terça-feira na sede do TST, com transmissão ao vivo pelo canal do Tribunal no YouTube.
11: Participação dos eleitores é destacada pelo presidente do TSE durante a eleição simulada no Maranhão.
10: O teste reuniu mais de 1000 eleitores e reproduziu as condições de uma eleição real. Vitor Struck.
26: A participação dos eleitores é fundamental para garantir a força e a legitimidade da democracia. A avaliação é do presidente do TSE, ministro Cássio Nunes Marques, que acompanhou uma eleição simulada em Paulino Neves, no Maranhão. A iniciativa, promovida pelo TRE do Maranhão, é acompanhada pelo TSE. funcionou como um ensaio para as eleições gerais de 2026. A simulação reproduziu as etapas de uma eleição real, desde o primeiro voto até a emissão do boletim de urna no fim do dia. Técnicos e observadores do TSE acompanharam a operação. Segundo o presidente do tribunal, o uso da tecnologia na justiça eleitoral tem como objetivo garantir que a vontade do eleitor seja registrada de forma exata, transparente e segura.
3: A tecnologia, para essa justiça especializada, nunca representou um fim em si mesmo, mas sim o meio pelo qual garantimos que a vontade do eleitor seja registrada de forma exata, transparente e inviolável.
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11: A você uma boa noite.
10: E até amanhã.

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1: Eu sou Paula Groba.
2: E eu sou Ricardo Nakaoka.
1: E estes são os destaques de hoje do Jornal do Senado, que começa agora.
2: Fim da escala 6x1 é defendida em sessão de homenagem ao Tribunal Superior do Trabalho.
1: PEC com mudanças na segurança pública chega ao Senado.
2: Campanha mobiliza familiares de desaparecidos para coleta de DNA.
1: Boa noite.
2: Boa noite.
1: O mundo do trabalho mudou, os desafios também. A inteligência artificial, a automação e as plataformas digitais estão transformando profissões, jornadas e relações entre trabalhadores e empregadores. Em meio a tantas mudanças, velhos problemas permanecem, mas ganham novas formas.
2: Uma sessão especial do Senado celebrou nesta segunda-feira os 80 anos do Tribunal Superior do Trabalho. Durante o evento, parlamentares e representantes da Justiça Trabalhista defenderam o fim da escala 6x1 e o combate à precarização no mercado laboral. A repórter Marcela Diniz traz os detalhes.
3: Em 1946, o então Conselho Nacional do Trabalho passou a integrar oficialmente o Poder Judiciário e a se chamar Tribunal Superior do Trabalho. De lá até hoje, muita coisa mudou nas relações entre patrões e empregados. Terceirização, trabalho intermitente e outros tipos de contrato que não abrangem direitos que eram consagrados em outros tempos, como férias remuneradas e auxílio-doença. A tecnologia também impactou o mundo laboral. Diante dessa realidade, a Justiça do Trabalho precisa compreender os novos cenários e assegurar proteção ao elo mais fraco, o trabalhador. O presidente do TST, ministro Luiz Felipe Vieira de Melo Filho, comentou esse desafio.
4: A inteligência artificial, a automação, a economia digital e o trabalho intermediado por plataformas já fazem parte da realidade de milhões de pessoas. A própria noção de tempo e local de trabalho passa por profundas mudanças. A velha exploração do trabalho assume novas faces e desafia, cotidianamente, o mistério de distribuir justiça social.
3: O senador Paulo Paim, do PT do Rio Grande do Sul, defendeu que o Congresso aprove leis que garantam proteção trabalhista e o direito de viver para além do trabalho.
5: É urgente que o Brasil ponha o fim da escala 6x1 e promova a redução da jornada de trabalho para 40 horas semanais sem redução salarial. Isso é modernizar as relações de trabalho.
3: Ministros do TST já defenderam publicamente a aprovação da proposta de emenda à Constituição que acaba com a escala 6x1 e reduz a jornada máxima para 40 horas semanais. A PEC está na Comissão de Constituição e Justiça do Senado.
1: O Senado analisa o projeto de lei que torna obrigatória a realização do teste do bafômetro ou exames toxicológicos para todos os condutores envolvidos em acidentes de trânsito.
2: A proposta também estabelece que o crime de homicídio culposo ao volante sob efeito de álcool ou drogas seja inafiançável. A reportagem é de Bruno Lourenço.
6: O projeto torna obrigatória a testagem de alcoolemia ou de outras substâncias psicoativas em motoristas envolvidos em sinistros. O autor, senador Fabiano Contarato, do PT do Espírito Santo, que já foi delegado, afirma que a medida busca evitar dúvidas na perícia e agilizar a identificação de casos de embriaguez logo após a ocorrência.
7: O que o projeto faz é que, em estado flagrancial, ele vai ser preso em flagrante. Aí o juiz, na audiência de custódia, é que vai avaliar se ele vai manter a prisão em flagrante ou se ele vai converter a prisão em flagrante preventivo.
6: Além da testagem compulsória, a proposta veda a concessão de fiança nos casos em que o motorista alcoolizado ou drogado causar a morte de outra pessoa. A medida já foi aprovada na Comissão de Segurança Pública.
1: E a segurança pública pode ganhar novas regras diretamente na Constituição. A chamada PEC da Segurança Pública começa a avançar no Senado após ser enviada à Comissão de Constituição e Justiça. Entre outros pontos, a proposta prevê maior integração das ações de segurança entre União, estados e municípios.
2: Com a escolha de um relator, o texto poderá entrar na fase de discussão. Os detalhes com o repórter Herman Kulitz.
8: A chamada PEC da Segurança Pública busca modificar a Constituição com o objetivo de combater com mais rigor o crime organizado, de ampliar a atuação da Polícia Federal, de criar polícias municipais, de aumentar os recursos para a segurança pública e para o sistema penitenciário, além de trazer outras medidas que ajudem no enfrentamento da criminalidade. Como destacou o relator da proposta, senador Rogério Carvalho, do PT de Sergipe.
9: Para que a gente possa aprovar definitivamente uma emenda constitucional que defina claramente o financiamento do sistema prisional brasileiro, que a gente possa integrar os órgãos de segurança pública, municipais, estaduais e federal, que a gente possa integrar as inteligências e, com isso, ter mais financiamento e mais gestão da segurança pública, responsabilizando todos os entes federados e, assim, garantir ao povo brasileiro o direito à segurança, à liberdade de ir e vir.
8: Após a análise na comissão, o texto poderá seguir para o plenário do Senado, onde precisará de pelo menos 49 votos favoráveis em 2 turnos para ser aprovada.
1: E familiares de pessoas desaparecidas podem procurar até a próxima sexta-feira pontos de coleta em todo o país para fornecer o material genético.
2: O DNA poderá ser comparado com bancos de dados e auxiliar na identificação e localização de desaparecidos. Repórter Rodrigo Rezende.
10: Até a próxima sexta-feira, 28 de agosto.

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1: O projeto que transforma em lei o mapa do caminho para zerar o desmatamento e fazer a transição energética no Brasil está em análise nas comissões do Senado.
2: A ideia de mapa do caminho foi apresentada pelo Brasil na COP30 no ano passado em Belém. Repórter César Mendes.
3: O projeto do senador Beto Faro, do PT do Pará, inclui na Política Nacional sobre Mudança do Clima os mapas para uma transição justa à economia de baixo carbono e para o desmatamento zero. Segundo o autor, a medida transforma essas diretrizes em política de Estado e pode servir de referência a outros países em desenvolvimento. O climatologista Carlos Nobre também defende ações de restauração florestal em grande escala.
4: 4 biomas brasileiros estão na beira do ponto do retorno: Amazônia, Cerrado, Pantanal e Caatinga. É essencial que o Brasil vá nessa linha desses mapas.
3: O mapa do caminho vai permitir um planejamento de longo prazo para o Brasil reduzir suas emissões e combater o desmatamento, alinhado com os compromissos internacionais assumidos no Acordo de Paris.
5: Eleições 2026.
1: O dinheiro é um dos combustíveis das eleições. É ele que ajuda a financiar campanhas, pagar equipes, produzir materiais e levar candidatos até os eleitores. Neste ano, quase 5 bilhões de reais estarão disponíveis para a disputa eleitoral.
2: Mas afinal, de onde vem todo esse dinheiro? E como ele é dividido entre partidos e candidatos? A repórter Patrícia Oliveira explica.
6: O fundo eleitoral é formado por dinheiro público e é destinado apenas para as campanhas em ano de eleições. Em 2026, dos quase 5 bilhões de reais para os 30 partidos registrados no TSE, o PL é que vai ficar com a maior fatia, cerca de 882 milhões de reais. A divisão leva em conta o tamanho das bancadas na Câmara e os votos recebidos pelos partidos na eleição anterior para deputado federal. Também considera a representação no Senado e 2% são divididos igualmente entre todas as legendas. Os partidos definem como distribuir a sua parcela entre os candidatos, como explica o cientista político Rafael Favetti.
7: Os partidos, a rigor, podem usar livremente, tal qual a sua diretoria executiva queira usar na campanha. Porém, os partidos prestam contas à Justiça Eleitoral terminadas as eleições.
6: O eleitor pode acompanhar essa prestação de contas dos partidos pelo site do TSE.
2: 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Com a edição de Paula Groba e trabalhos técnicos de João Lira, o Jornal do Senado fica por aqui. Acompanhe agora as notícias da Câmara dos Deputados. Boa noite.
1: Boa noite e até amanhã.
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8: Projeto estimula energia limpa em assentamentos da reforma agrária.
9: Deputados atualizam regulamentação dos profissionais da radiologia.
8: Propostas ampliam controle sanitário sobre suplementos alimentares.
9: Boa noite. Projetos que ampliam o controle sanitário sobre suplementos alimentares estão prontos para serem incluídos na pauta de votações do plenário da Câmara. Saiba mais sobre o assunto na reportagem de José Carlos Oliveira.
10: O deputado Felipe Carreiras, do PSB de Pernambuco, acredita em rápida aprovação de propostas que ampliam o controle sanitário e as punições para fraudes e publicidade enganosa em torno dos suplementos alimentares. Os três projetos de lei foram recomendados pelo grupo de trabalho que ele coordenou na Câmara dos Deputados, já tiveram o regime de urgência aprovado e, portanto, estão prontos para votação no plenário. Além de criminalização e aumento de multa diante de irregularidades, as propostas têm foco em segurança alimentar.
11: Nós temos a grande chance de ter uma legislação moderna, de referência internacional, na medida que nós procuramos enxergar todos os mercados mundiais que comercializam suplemento. A gente pensa uma proibição e uma multa para a rede social que estiver possibilitando esse tipo de propagação indiscriminada, assim como as big techs que ofertam no Mercado Livre, no Amazon, na Shopee, esse tipo de produto.

0: pior do que a suplementação inadequada é a substância falsificada. E está entrando no Brasil, sendo sugerida por esses digital influencers que não tem nem formação médica.
1: Entre 2000 e 2025, 63% dos processos analisados pela Agência Nacional de Vigilância Sanitária foram relacionados a suplementos, envolvendo uso de anabolizantes, manipulação do teor de proteínas e rótulos irregulares. Nas audiências públicas promovidas pelo grupo de trabalho entre outubro do ano passado e março deste ano, técnicos da Anvisa relataram casos de suplemento ômega 3 feito apenas de óleo vegetal com aroma de peixe, whey protein e creatina à base de farinha com saborizante e substâncias tóxicas do agronegócio em laboratório de suplemento alimentar. Felipe Carreiras deverá ser o relator das propostas de controle sanitário dos suplementos alimentares no plenário da Câmara. O deputado lembrou que as audiências no grupo de trabalho ouviram todos os setores envolvidos, desde as empresas até médicos e nutrólogos. Da Rádio Câmara de Brasília, José Carlos Oliveira.
2: Saúde.
3: Baleia Rossi, do MDB de São Paulo, apresentou projeto que estabelece diretrizes para ampliar a atenção à saúde da mulher durante o climatério e a menopausa no SUS. Ele explica que a ideia é qualificar o atendimento, ampliar o diagnóstico e facilitar o acesso a tratamentos.
4: O texto também institui a Semana Nacional de Conscientização sobre o Climatério e a Menopausa, a ser realizada na primeira quinzena de março. O objetivo, segundo Baleia Rossi, é ampliar a informação sobre o tema, reduzir estigmas e fortalecer as ações de educação em saúde.
2: Previdência.
3: Júnior Lourenço, do Maranhão, é favorável ao projeto que regulamenta a aposentadoria especial de agentes comunitários de saúde e de combate às endemias. Para ele, a medida é importante para garantir direitos previdenciários àqueles que atendem diretamente à população.
4: Júnior Lourenço explica que a proposta prevê aposentadoria com integralidade e paridade aos 50 anos para mulheres e aos 52 para homens, após 20 anos de atividade. O texto também estabelece regras para quem tem tempo de serviço em outras funções.
2: Trabalho.
3: Projeto de Rodrigo Valadares, do PL de Sergipe, cria uma modalidade de aprendizagem voltada a jovens egressos do serviço militar obrigatório. O texto permite que empresas de segurança privada substituam a cota de aprendizes pela concessão de bolsas preparatórias a esses jovens.
4: Rodrigo Valadares explica que o projeto reduz para 19 anos a idade mínima para atuação como vigilante de quem comprovar a prestação do serviço militar e dispensa. Para ele, a medida amplia a inserção de ex-militares no mercado de trabalho e reduz a vulnerabilidade desses jovens.
2: Votação.
3: O projeto que amplia o reconhecimento de profissionais da radiologia foi alterado na Câmara e retorna ao Senado para análise das modificações. Saiba mais com a repórter Sofia Peçanha.
5: A Comissão de Constituição e Justiça aprovou o projeto que atualiza a regulamentação das profissões de técnico e tecnólogo em radiologia e de bacharel em ciências radiológicas. A proposta, já aprovada pelo Senado, altera a lei que regula o exercício das profissões da área desde 1985. Entre as mudanças está o reconhecimento formal das categorias de bacharel, tecnólogo e técnico em radiologia, além da ampliação das áreas de atuação profissional. O texto busca adequar a legislação às novas tecnologias utilizadas em exames e tratamentos de saúde, além de atividades industriais e de segurança que utilizam radiação. O projeto já havia sido aprovado pela Comissão de Saúde. Na reunião, o relator, o deputado Ricardo Silva, do PSD de São Paulo, destacou a importância desses profissionais para o funcionamento dos serviços de saúde.
6: Eles buscam beneficiar os profissionais técnicos em radiologia, os quais têm atuação relevante nos serviços de saúde, principalmente na produção de exames radiológicos indispensáveis ao diagnóstico de patologias.
5: Além de atualizar as regras para o exercício da profissão, o texto determina quem pode obter registro nos conselhos regionais de técnicos em radiologia, estabelece regras para supervisão das técnicas radiológicas e reforça exigências relacionadas à proteção radiológica e à segurança dos trabalhadores e usuários dos serviços. Na prática, a proposta busca dar mais segurança jurídica aos profissionais ao definir quem pode atuar em cada atividade e quais são as responsabilidades de cada função. Durante a votação na Comissão de Constituição e Justiça, a deputada Érica Cocai, do PT do Distrito Federal, defendeu a proposta, afirmando que uma das principais mudanças é o reconhecimento dos tecnólogos em radiologia na legislação.
7: E por fim dizer que nós temos uma legislação que é uma legislação antiga, que não previa o tecnólogo, e tecnólogo agora vai poder fazer concurso público. Tecnólogo vai poder adentrar na saúde como tecnólogo. Portanto, é um reconhecimento.
5: Como a proposta que atualiza a regulamentação dos profissionais das técnicas radiológicas sofreu alterações durante sua análise na Câmara, ela retorna agora ao Senado para análise dessas modificações. Da Rádio Câmara de Brasília, Sofia Peçanha.
2: Desenvolvimento Regional.
4: O grupo do PL do Rio Grande do Sul defende a criação de um regime excepcional para agilizar obras e compras em estados e municípios atingidos por calamidades climáticas. A medida flexibiliza regras de licitação e reduz prazos para acelerar a reconstrução da infraestrutura pública.
3: O projeto também permite contratações simplificadas para obras de prevenção, como drenagem, contenção de encostas e sistemas de alerta. Zucco explica que a intenção é reduzir a burocracia sem abrir mão da transparência e da fiscalização dos recursos públicos.
2: Meio ambiente.
4: Mário Negromonte Júnior, do PSB, pede que a Comissão de Finanças e Tributação realize uma audiência pública para discutir os impactos econômicos, fiscais e patrimoniais da atuação do ICMBio e das unidades de conservação federais em Una, no sul da Bahia.
3: Segundo Mário Negromonte Júnior, as restrições ambientais afetam atividades agropecuárias, investimentos, acesso ao crédito e a arrecadação do município. Ele defende o debate para conciliar a preservação ambiental com segurança jurídica dos proprietários e o desenvolvimento da região.
2: Transportes.
4: A Câmara aprovou e encaminhou para análise do Senado o projeto que prorroga até 2032 a dispensa do adicional ao frete para a renovação da marinha mercante em transportes com origem ou destino nas regiões Norte e Nordeste. André Abidon, do PP do Amapá, observa que a cobrança pode representar de 8 a 40% do valor do frete.
3: De acordo com André Abidon, a prorrogação ajuda a reduzir os custos de transporte e dá mais segurança para empresas planejarem investimentos nas duas regiões. O benefício vale para a navegação entre portos brasileiros e para o transporte por rios e lagos.
2: Economia.
4: Afonso Florense, do PT da Bahia, assina projeto que cria a Lei de Proteção da Soberania Econômica Nacional contra sanções estrangeiras. A proposta proíbe que sanções unilaterais impostas por outros países produzam efeitos no Brasil.
3: De acordo com Afonso Florence, a medida protege a autonomia do país e impede o encerramento injustificado de contas bancárias e contratos por exigências externas. O deputado sustenta que o objetivo é proteger a economia e a legislação de interferências estrangeiras.
4: A proposta de emenda à Constituição que amplia a imunidade tributária de organizações religiosas foi aprovada na Câmara. Gabriel Mota, do União de Roraima, explica que o texto também impede a cobrança de impostos na aquisição de bens e serviços necessários ao funcionamento das instituições.
3: Gabriel Mota avalia que a mudança dá mais segurança jurídica à aplicação do benefício tributário. A proposta se estende a creches, asilos, orfanatos, monastérios, seminários e comunidades terapêuticas sem fins lucrativos geridas por essas organizações.
2: Agricultura.
4: A comissão aprovou o projeto que institui incentivos à geração de energia limpa em assentamentos da reforma agrária. A repórter Maria Neves tem mais detalhes.
8: A Comissão de Minas e Energia da Câmara aprovou o projeto do deputado Mercinho Lucena, do PSD da Paraíba, que cria incentivos para a geração de energia elétrica de fontes renováveis em áreas da União destinadas à reforma agrária. Pelo texto, poderão se beneficiar da lei pessoas físicas ou jurídicas organizadas em cooperativas e associações que representem assentados. Para Para viabilizar a geração de energia limpa nos assentamentos, a proposta assegura acesso prioritário a linhas de financiamento em bancos públicos e prioridade no licenciamento de obras de rede elétrica. O projeto também permite que o excedente de energia de microgeração e de minigeração distribuída seja adquirido por distribuidoras ou órgãos públicos. De acordo com o relator, deputado Júlio Lopes, do PP do Rio de Janeiro, o projeto cria a possibilidade para que cerca de 1 milhão de famílias acessem novas fontes de renda por meio da comercialização de excedentes energéticos. Na opinião do parlamentar, ao permitir que essas famílias instalem e operem usinas de energia limpa, o projeto cria um ambiente de negócios favorável ao cooperativismo e ao associativismo rural.
9: É um projeto que tem um mérito muito especial de dar àquelas pessoas que estão em áreas destinadas à reforma agrária, portanto, pessoas que não têm propriedade, que não têm terra, que não têm outras possibilidades de desenvolverem projetos de energia e, a partir desses projetos, terem uma capitalização, terem uma renda. E eu entendi que isso será de grande valia para a capitalização dessas áreas mais pobres do Brasil, ajudando essas populações menos assistidas.
8: O projeto, que cria incentivos para a geração de energia renovável em assentamentos da reforma agrária, ainda será analisado pelas comissões de Agricultura, de Finanças e Tributação e de Constituição e Justiça. Da Rádio Câmara de Brasília, Maria Neves.
3: Marcelo Moraes, do PL do Rio Grande do Sul, é favorável ao projeto que atualiza as regras do crédito fundiário para a compra de imóveis rurais. Segundo o deputado, a proposta torna a política de acesso à terra mais justa ao considerar as diferenças de preços entre as regiões do país.
4: Marcelo Moraes afirma que os limites atuais estão defasados e dificultam o acesso de agricultores familiares ao programa. Para ele, a medida fortalece o crédito fundiário, amplia a inclusão produtiva e contribui para o desenvolvimento regional e a segurança alimentar.
2: Esporte.
3: Arthur Oliveira Maia, do União da Bahia, é autor da proposta que proíbe a publicidade, a propaganda e o patrocínio de apostas de cota fixa, as chamadas bets, em todo o país. O projeto ainda veda a contratação de influenciadores, atletas e celebridades para divulgar as apostas.
4: O texto proíbe também o patrocínio de eventos e a utilização de marcas de bets em estádios, arenas e outras instalações. Arthur Oliveira Maia acrescenta que 20% da área de exposição das plataformas de apostas deve ser destinada a alertas sobre os riscos do jogo.
2: Ciência e tecnologia.
3: Fernanda Coelho Filho, do União de Pernambuco, solicita a criação da Frente Parlamentar em Defesa do Programa Espacial Brasileiro. O deputado entende que o colegiado pode colaborar com a formulação de políticas públicas voltadas para o setor espacial e de inovação tecnológica.
4: Fernando Coelho Filho afirma que a iniciativa visa fortalecer a soberania nacional com o desenvolvimento de programas em telecomunicações e monitoramento climático e territorial. Ele argumenta que a frente vai atuar para garantir recursos orçamentários para o setor.
3: Antônio Doido, do MDB do Pará, celebra a aprovação na Câmara de projeto que impede o bloqueio de recursos do Fundo de Universalização dos Serviços de Telecomunicações. Ele ressalta a importância do FUST no financiamento de ações para ampliar o acesso à internet no país.
4: Antônio Doido avalia que a medida pode assegurar mais recursos para levar internet de qualidade a escolas públicas, áreas rurais e comunidades que ainda não têm atendimento adequado. O texto também prevê mais investimentos para a infraestrutura das próprias operadoras.
3: Juscelino Filho, do Maranhão, é favorável ao projeto que estabelece novas regras para o compartilhamento de postes de energia elétrica por empresas de telecomunicações. A proposta busca ampliar a organização das redes e garantir acesso isonômico à infraestrutura.
4: O texto atribui à ANEEL e à Anatel a definição das regras técnicas e econômicas do compartilhamento e prevê prazo de 5 anos para regularizar ocupações irregulares. A proposta, que tem o apoio de Juscelino Filho, também incentiva a modernização da infraestrutura.
2: Segurança Pública.
3: Mário Frias, do PL de São Paulo, defende ampliar o prazo da prisão temporária em investigações de organizações criminosas e associações criminosas de alta complexidade. A medida vale para casos que dependam de provas como quebras de sigilo e análise de dados digitais.
4: Pela proposta, a prisão temporária poderá durar até 40 dias, com possibilidade de prorrogação por igual período, mediante decisão judicial fundamentada. Segundo Mário Frias, o texto também estabelece prazo de 30 dias para o Ministério Público se manifestar após a conclusão do inquérito.
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2: Justiça.
3: Felipe Francischini, do Podemos, do Paraná, quer reforçar a proteção patrimonial da mulher na dissolução do casamento ou da união estável. Ele defende que medidas de bloqueio e proteção de bens não poderão atingir imóveis ou outros bens dados como garantia em financiamentos.
4: Felipe Francischini afirma que a medida evita que bens que ainda pertencem juridicamente ao banco ou a outro credor sejam incluídos na proteção patrimonial. Segundo o deputado, a intenção é assegurar que as medidas incidam apenas sobre bens efetivamente disponíveis.
2: Últimas notícias.
3: O jornal Câmara dos Deputados irá a Salvador nesta sexta-feira para mais uma gravação itinerante da Voz do Brasil nos estúdios de emissoras da Rede Câmara de Rádio.
4: Lado a lado, um âncora da Rádio Câmara de Brasília e um âncora da emissora local vão apresentar as principais notícias do dia. O programa gravado em Salvador irá ao ar na próxima segunda, dia 31.
3: Termina agora o jornal Câmara dos Deputados, produzido pela Rádio Câmara, com trabalhos técnicos de Everson Urani e apresentação de Márcio Aquiles Sardi e Val Monteiro. Boa noite.
4: Uma ótima noite. Você fica agora com o Minuto do TCU.
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13: Hora certa.
14: Cultura, 9h. 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

noite, Rio Grande. Boa noite, Zona Sul. Estou chegando, estamos chegando em mais um Noturno 105,9 aqui pela Rádio Cultura, integrando a Zona Sul e conectada contigo. A partir de agora, eu, Rafael Chaves, te faço companhia até as 2 horas da madrugada aqui na 105,9 FM, com muita música boa, com muita interatividade, com muitas novidades para você, que estamos começando mais uma semana, que seja uma semana totalmente incrível para todos nós, que nós possamos alcançar objetivos, realizar sonhos, que nós venhamos aproveitar essa semana o máximo que dá para a gente chegar aonde quer chegar. Então, vamos juntos em mais uma semana com alto astral, com positividade sempre, sempre, né, tentando enxergar uma solução, mesmo quando aparentemente não há saída. As coisas vão dar certo, vamos pensar dessa maneira e vai acontecer, vai rolar, pode ter certeza, aquilo que você está almejando.